no trânsito ou no teu posto de trabalho. Entramos pelas ondas artesianas, onde quer que estejas, através da frequência 97.9 na Cidade FM, 92.3 na Antena Nacional e além fronteiras pela web em www.rm.co.mz. Meu nome é Estevão Mocavelo Júnior e este é o Sem Barreiras, o espaço onde os novos talentos e as histórias de vida encontram a sua voz. Saiba que na primeira hora do nosso programa nós trazemos aqui artistas emergentes na arena musical e a segunda hora é reservada a uma história de vida contada na primeira pessoa. Para abrir os caminhos nesta noite com a energia e o peso da nossa identidade cultural, chamamos ao palco a força da Marrabenta. Natural Macuaca chega para balançar a nossa emissão com o tema Já Está. Aumenta o som.

Entrada espetacular de Natural Macuacua com a energia da nossa marrapenta. O seu tema foi Já Está. Mas o Sem Barreiras é uma casa de portas abertas para todas as sonoridades e formas de expressão à arte. A proposta que se segue traz a criatividade de Chiralt numa metáfora apaixonada. Na garrafa está doce. O artista descreve a sensação de estar tão envolvido e preso pelo amor, que não sente qualquer vontade de sair de lá. Pois bem, deixa-te embalar por esta doce melodia. Sem Barreiras está no ar.

Vamos desfilando as músicas de artistas que já estiveram no programa Sem Barreiras. Falamos de artistas emergentes na arena musical. E continuaremos a desfilar até chegar a hora de trazermos aqui a entrevista reservada para hoje. Uma entrevista onde convidamos aqui um artista, um agrupamento, quer que seja, para descrever aqui a sua carreira e apresentar os seus títulos musicais. Escutamos a instantes Xiralte com o tema Na Garrafa Está Doce, uma bonita metáfora que mostra o poder da escrita da nossa juventude. E continuando este desfile de talentos, trazemos agora a versatilidade de Yuri Player. O artista presta uma homenagem cheia de métrica, cheia de estilo e interpretação, a trazer a sua própria versão de um grande sucesso de Angola. Yuri Player, no marcante cover de Michael Jackson, do conceituado artista angolano Seth. Sente o ritmo.

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1: Fantástica interpretação de Yuri Player, e diga-se de passagem que foi mesmo aqui, em direto no programa Sem Barreiras, foi uma prestação ao vivo. Chegamos agora a um dos momentos mais emotivos da nossa seleção musical de hoje. Bonifácio da Isabel traz a canção que toca a alma e faz viajar a memória, prestando tributo à figura mais sublime das nossas vidas. Ficamos com a nostalgia e o afeto de Bonifácio da Isabel, a Emício Mama. Logo a seguir a esta canção, abriremos a mesa da nossa conversa para a grande entrevista da noite. Fica ligado!

0: Pois bem, este é o Sem Barreiras, nesta rubrica de promoção de novos talentos. Boa noite, meu caro ouvinte, seja bem-vindo ao Sem Barreiras, a esta rubrica. Começamos esta parte do nosso programa com esta música intitulada Não Tira, Não Tira. Bom, dá título a EP que vamos hoje aqui conhecer, que é de dois jovens que seguiam carreira solo, mas pelos caminhos da vida cruzaram-se e decidiram se abraçar e fazer ou constituir esta dupla. E temos aqui um dos integrantes desta dupla, que é o Tilson, o outro é Alson. Alson está ausente por questões laborais, mas está aqui o seu representante. Boa noite, Tilson, como é que estás?
1: Boa noite a todos os ouvintes, estou muito bem. Não sei deste lado.
0: Nós estamos sempre bem e gostamos de trazer para os nossos ouvintes produtos que valem a pena comprar. Então, acha que vocês estão em condições de vender para este público moçambicano e não só?
1: Sim, estamos bem, muito, muito mesmo. Sei que o produto é algo que todo moçambicano, quando escutar, vai amar.
0: Mas o que é que dá-te essa certeza, Tilson?
1: Porque estamos a trazer um conteúdo diferente, um conteúdo que traz amor, paz, alegria.
0: Certo, este EP que vocês trazem para o nosso programa tem o título Não Tira, Não Tira, Não Tira o quê?
1: Bom, por que o título do nome da EP é Não Tira? Não Tira Ele de Mim. Estou a referir-se que estou a pedir ao Pai do que está lá no céu, que é o nosso Senhor, para não tirar o Alson de mim. Exatamente.
0: E é a mesma perspectiva do Alson para contigo?
1: Exatamente, para não tirar também de mim.
0: Ok. Mas então, já querendo compreender esta fusão que vocês fizeram, como é que vocês chegaram a se encontrar?
1: Bom, nós crescemos juntos desde pequeno. Nos conhecemos quando tinha 9 anos. Começamos a brincar juntos até hoje.
0: Como assim? Cresceram no mesmo bairro?
1: Exatamente.
0: Qual é esse bairro?
1: A província de Sofala, cidade do Beira.
0: Vieram juntos da Beira para Maputo?
1: Exatamente.
0: Essa vossa amizade. O que é que vos trouxe para Maputo?
1: Ganhei uma bolsa de emprego cá em Maputo. Uhum. Sim, e é por esta razão que me trouxe até cá.
0: E o seu parceiro?
1: E o Alson também, sim.
0: Sim, senhora. Desde os 9 anos até agora. O Tilson, quantos anos tem agora?
1: Agora estou com 23 anos.
0: 23 anos. Uma amizade que já tem cerca de quase 20 anos, né?
1: Sim.
0: Quase 20 anos.
1: Por aí.
0: Mas como é que vocês entraram para o mundo da música, para o mundo do rap, digamos, para o mundo do R&B, não sei que estilo exatamente vos caracteriza, mas como é que vocês entraram, descobriram que podem fazer música?
1: Bom, primeiramente nós crescemos num ambiente de música. Vou falar mais de Alson. Alson, os pais compravam muito CDs de música e deixavam em casa dele para poder escutar. Todo santo dia era só música, de ponta a ponta. Enquanto do meu lado é diferente. Eu cresci num ambiente de música na casa do Senhor, que é na igreja.
0: Na igreja.
1: Exatamente. E eu cantava nos louvores. Sim.
0: Cantava tanto que cantar mesmo.
1: Sim, é isso.
0: E quando é que vocês decidiram dizer que, olha, não, chega de ter experiências assim que não são nossas e decidiram começar a cantar?
1: Quem foi o primeiro a cantar foi o Alson. O Alson num certo dia disse para mim, olha, eu quero fazer uma música diferente para mim. Eu disse para ele, como assim? Ele disse, sim. Além de eu estar a escutar, eu também quero fazer minha própria música e eu também escutar. Eu disse, ok. Vamos para o estúdio.
0: Em que ano foi isso?
1: Isso, se a memória não me... Acho que foi 2013 ou 14, por aí. Sim. Eu disse para ele, oh, vamos para o estúdio. Naquele tempo, tivemos no estúdio de irmão de Slow, que é o Michel Cipriano. Ele tinha um pequeno estúdio em casa dele aí dentro. Chegamos para aí, nos recebeu e fizemos a primeira música de Alson. Sim.
0: A música 13, 14, é isso?
1: Exatamente. Aí a música saiu e nós decidimos que não. A partir de hoje, para frente, só música. Vamos estar a fazer música. Começamos a levar a música como uma arte e até hoje a música está a caminhar conosco.
0: Essa primeira música, qual era o estilo?
1: Afrobeat.
0: Afrobeat. Exatamente. E hoje, qual é o estilo que caracteriza-vos?
1: R&B.
0: R&B. Apenas, não há outro tipo
1: não,
0: de
1: tem,
0: música?
1: Não, tem. Que é o Afrobeat também.
0: Ah, fazem Afrobeat
1: e R&B.
0: R&B.
1: Sim.
0: Ok. E de lá para cá, o que é que fizeste? Falo mais de ti porque o Alisson não está. Estou a falar com o Tilson.
1: Sim.
0: O que é que fizeste para tentar melhorar a forma de cantar e tal?
1: Treinei muito na voz, muito mesmo. Andei a ler também, ler coisas, livros, para poder entender. E, bom, tive um pequeno estudo sobre a música, para poder entender mais.
0: Mas acredita que a partir da igreja é possível sair já com boas bases para cantar? Acredita que de lá saem bons cantores?
1: Sim, muito.
0: Ah, é?
1: Acredito muito.
0: Conhece alguém lá da Beira que
1: muito,
0: saiu
1: muito.
0: E está a cantar?
1: Que está a cantar aqui é um sucesso cá em Moçambique.
0: Quem?
1: 20 Fingers.
0: Ok, muito obrigado. Vamos agora escutar mais uma das músicas. Este EP que o Tilson traz, que fez com o seu parceiro, que é o Alson, tem 5 faixas, correto?
1: Exatamente, sim.
0: Tem a música que dá título, que é Não Tira, tem Baby Relaxa, tem Te Amar, tem Nós Estamos a Tratar, e a outra é Não Maia, é isso?
1: É isso.
0: São 5 músicas, escutamos Não Tira. Queria propor, por exemplo, agora, Não Estamos a Tratar. O que é que diz Não Estamos a Tratar?
1: Bom, por que é que Não Estamos a Tratar? Foi num dia em que nós estivemos em casa, do nada, Alson veio para mim e disse, olha, Tilson, você vê muitas moças estão a dizer que eu já não quero mais brincadeira, quero algo sério, estou a querer casar, chega de brincar. Daí nós criamos uma ideia, que essa música saiu assim do nada. Eu já não estamos a tratar. E o Alson começou a me responder, o homem que só quer brincar. Uau, nós, ei. Daí pegamos o caderno e a caneta, fizemos logo a música, Nós Estamos a Tratar.
0: Acabou ficando.
1: Exatamente.
0: Perfeito, este é o Sem Barreiras, amigo ouvinte, pode estar aqui, já sabes que nós estamos com as portas, os microfones inteiramente à disposição, sembarreiras@rm.co.mz, Sem Barreiras no Facebook, atenção que o 100 sempre é algarismos, todos os sábados às 20 horas na Cidade FM e todas as madrugadas de terça-feira na Antena Nacional e pela web www.rm.co.mz. Sem Barreiras é mesmo para ti. Basta que manifeste interesse, nós vamos receber-te. Podes também, a partir de uma das províncias do nosso vasto país, manifestar o interesse em participar no Sem Barreiras. 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Agora vamos ouvir mais uma música, sugerimos Não Estamos a Tratar, da dupla Alson e Tilson, que trazem uma EP para o nosso programa. Lá vai!
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1: Aqui está esta música que parece-me que é mesmo aquilo que disse o Tilson, que é o relato de mulheres que já não querem saber de homens, que não têm foco, homens que não querem seguir pelo lado de coisas sérias. Não foi o vosso caso, nenhuma das meninas vos disse que não vos quer tratar, não é?
2: Não foi do nosso caso, sim, foi mesmo uma ideia que nós criamos para poder trazer ao povo moçambicano, exatamente.
1: Perfeito, 2013, já estamos em 26. O que é que vocês foram fazendo nesse percurso? Decidiram começar a fazer as vossas próprias músicas, mas o que é que foi traçado aí nesse caminho? Quantas músicas vocês fizeram de lá para cá? Esta é a primeira EP, como é que foi isto?
2: Bom, primeiramente para mim, esta é a minha primeira EP que eu faço, que eu lanço com Alson. E desde lá até aqui eu já fiz umas três músicas. Sim.
1: Que tal a recepção? Fez essas músicas ainda lá na Beira ou cá?
2: As três eu fiz lá mesmo na cidade da Beira.
1: Como é que foram recebidas essas músicas? Feedback teve?
2: Com um bom feedback, as pessoas gostaram. E começaram a dizer para mim: não para, Tilson, continua. E até hoje eu estou cá, não paro mais.
1: Mas então eu não resisto, vou ter que perguntar: por que só três músicas fez?
2: Bom, porque eu, para fazer uma música, eu gosto de levar um tempo mesmo. Não gosto de fiz hoje, depois vou para estudo. Não, eu gosto de ficar com ele uns, no máximo, 4 meses com uma música só.
1: Mas 4 meses, 2013, 2026, tenta lá explicar melhor. O que é que esteve a acontecer aí para só ter três músicas tuas?
2: Barreiras. Muitas barreiras. Primeiramente, eu nunca tive apoio.
1: Uhum.
2: Nunca tive apoio na área de música. Desde muito é conta própria até hoje, que é conta própria. E é falta de apoio mesmo.
1: É falta, sim, de apoio. É, a dificuldade que mais soa é financeira, é isso?
2: Exatamente.
1: Mas é tão caro assim para fazer uma música?
2: Sim.
1: Estamos a falar de quanto?
2: Tem estúdio, por exemplo, que cobram 5 mil meticais, tem outro que cobram...
1: 5 mil para o quê? Para fazer uma música? Para fazer...
2: Somente instrumental.
1: 5 mil?
2: Exatamente. Gravação.
1: Isso na Beira ou cá em Maputo?
2: Na Beira.
1: Ah, é?
2: Sim. Gravação, estamos a falar de 2 mil meticais ou 1.500 meticais.
1: Ok.
2: Sim.
1: E então, fazendo o balanço do investimento e do possível retorno que tem, não valia a pena sacrificar?
2: Bom, eu faço muito mais por amor.
1: Uhum.
2: Não penso no dinheiro, não. Eu faço muito mais a música por amor.
1: Então não pretende lucrar com a música?
2: Epa, quando
1: não
2: tiver...
1: está a lucrar?
2: Do momento ainda não. Só investir. E dizer também que nesta EP Não Tira, que é a primeira música, Não Tira, já se encontra com o videoclipe disponível no YouTube. Sim.
1: Mas então, qual é o vosso maior sonho de concretização na música, visto que diz que faz por amor, não está a olhar para o lado financeiro? Acredito que o Alson deu a procuração para falar em nome de vocês os dois. Onde é que vocês de facto pretendem chegar?
2: Bom, nós pretendemos chegar muito longe com a música.
1: Uhum.
2: Dizer que com a música é possível tu chegar muito longe e alcançar. E o meu sonho é de crescer na música, de vencer, de eu também estar naqueles nível grande.
1: Quem, sabe, são esses com quem tu te inspiras, por exemplo?
2: Elion Beat.
1: Ok, quer chegar ao patamar do Elion Beat?
2: Elion Beat, do El Puto.
1: El Puto, quem mais?

0: Bom, acho que só esses. Cá é Moçambique que me inspira.
1: E de fora?
0: E de fora são vários também, são vários.
1: Dois, por exemplo?
0: Dois, vou dar Plutone.
1: Plutone?
0: Sim. E também vou dar um brasileiro que é o Gab.
1: Sim. Muito bem, aqui está este EP que trazem-nos com o título Não Tira. E não tira ou não troca a sintonia, caro ouvinte, estamos no Sem Barreiras, este que é o programa de promoção de talentos, mas também trazemos aqui histórias de vida contadas na primeira pessoa. Nós temos um recheio todo ele completo para te entreter em 2 horas, na Cidade FM, aos sábados, a partir das 20 horas, e às madrugadas de terça-feira, na Antena Nacional, 3 horas 92.3, Rádio Cidade 97.9, pela web www.rm.co.mz. Eu quero puxar mais uma música. Te Amar é dedicado a alguém especial?
0: Sim, sim.
1: Quem?
0: Te Amar. Eu fiz essa música para a minha princesa. Sim. Eu e o Alson. Cada um se declarou e juntamos, fizemos uma música.
1: Vocês vivem com as vossas parceiras aqui?
0: Eu sou. Somente eu.
1: Voltamos já, vamos agora escutar Te Amar no Sem Barreiras.
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0: Estamos aqui depois da música Te Amar, no Sem Barreiras, para continuar esta conversa com o nosso convidado, que é o Tilson. Está a representar também o seu parceiro na música, que é, chama-se Alson. Te Amar, dizia que é uma dedicatória feita de ambos para as suas parceiras. Não sei se fizeram em fevereiro, ou se o amor renasce a cada mês, ao longo dos dias, ao percorrer dos anos. Então, dizia-me antes da música que mora com a sua parceira, não é?
1: Sim.
0: Já há quanto tempo?
1: Quase um ano. Cá é Maputo.
0: Ah,
1: sim.
0: Tinha uma na Beira.
1: Não, é somente ela.
0: Vem juntos da Beira.
1: Exatamente.
0: Ah, já queria ficar assim. Afinal, não. Aquela música nós estamos a tratar. Não tem nada a ver.
1: Não tem nada.
0: E ela apoia ali nesta.
1: Muito, muito.
0: Com a música?
1: Muito. Ela tem tido.
0: Quando vê que está a tirar valores que poderiam ser para suportar as vossas despesas, não há barulho em casa?
1: Não. Ela fala, investe. Se é o teu sonho, vamos. Eu estou lá também para ti, vamos. Juntos.
0: Ah, é? E não têm filhos ainda?
1: Já temos. Que é o Mika.
0: Ok, não há aquele barulho, pá. O leite, meu marido.
1: Não.
0: Você está a levar esse dinheiro, estamos sem fraldas. Falando de 5 mil para 1.500, 2.
1: Não.
0: As pampas aí.
1: Não existe nenhum barulho. Até que até o Mika, que é a minha inspiração do início da EP, até no fim, sempre a minha parte, antes de eu entrar, eu sou com o nome que é da minha filha Mika. Daí eu logo começo a cantar.
0: Já agora, acho que é oportuno se calhar perguntar o que é que faz para além da música, ou o que é que fazem os dois para além da música, porque para suportar estes custos tem que ter alguma coisa que pode dar um boost.
1: Bom, trabalhamos, sim. Trabalhamos na empresa.
0: Trabalham com o quê, mais ou menos?
1: Marketing de venda.
0: Os dois na mesma área?
1: Exatamente.
0: Os dois na mesma empresa?
1: Exatamente.
0: Essa vossa amizade são unha e carne, ou carne e unha.
1: Exatamente.
0: E que perspectivas profissionais ainda vocês têm?
1: Eu sou também técnico na área de montagem da DSTV, porque eu já prestei o serviço para a DSTV por um tempo, por uns 6 meses. Então eu entendo também esta área, além de ser representante de venda.
0: Muito bem, muito bem. Aqui está dois jovens que vêm lá da cidade da Beira. Qual é o bairro?
1: O bairro da Munhava.
0: Eu já queria dizer vem da Munhava, mas estaria a arriscar, porque não havia perguntado, eles vêm da Munhava.
1: Sim.
0: Por acaso, a cidade da Beira é bem acolhedora, já pude lá estar. Para quem não conhece a cidade da Beira, não é tão diferente da cidade de Maputo. Tem o mesmo fluxo de movimento, ou se calhar maior, que da cidade de Maputo. Às 5 horas os chapas já começam ali a chamar.
1: 5 horas não, 4 horas.
0: 4 horas, eu recordo muito bem, porque estava hospedado em um local que os chapas paravam ali mesmo abaixo. Antes mesmo do sol raiar, já estão lá. É uma cidade muito movimentada, quase que não dorme.
1: Exatamente, lá mesmo. Você é muito, principalmente o bairro da Munhava. A pessoa já amanhece a andar.
0: Estão a gostar de Maputo? Ou ainda muito fica bem. Aquela saudade lá da Beira?
1: Não.
0: Não tem só não voltar para casa?
1: Voltamos no mês de julho. Fomos para um workshop. Sim, fomos apresentar lá. E somente fomos para a apresentação da música.
0: Não querem voltar para casa? Ficar em casa não, já não.
1: Não.
0: Já são de Maputo.
1: Queremos sim, quando houver oportunidade de férias no serviço, podemos voltar. Sim.
0: Ou já abraçaram Maputo, de Maputo agora é vosso.
1: A cidade do Maputo nos recebeu bem e está a nos receber bem. Sim.
0: Em que bairro estão? Aqui em Maputo?
1: Ah, bairro Jardim.
0: Os dois estão no mesmo bairro?
1: No mesmo bairro.
0: Esta assunto é sério.
1: No mesmo bairro.
0: Mas então vamos lá falar um pouco desta EP. São 5 faixas, o título da EP é Não Tira. Temos aqui Baby Relaxa, Te Amar, Não Estamos a Tratar, Não Maia e Não Tira. Já escutamos 2 músicas, ou já escutamos 3, para bem dizer, desta EP. Quanto tempo vocês levaram para ter esta EP pronta?
1: Iniciamos a EP no mês de fevereiro, no início de fevereiro. E a EP só ficou pronta no meio do mês de agosto.
0: Ok.
1: Sim.
0: Levou o seu tempo. Mas está aqui, e em termos de custos foi muito elevado. Ou nem por isso?
1: Sim, investiu muito para este EP. Investiu-se muito para este EP, muito mesmo. Algumas músicas gravamos cá e algumas tínhamos que gravar para lá na cidade da Beira.
0: Ok.
1: Sim.
0: Eu vejo que a maior parte destas músicas tem em torno de 2 a 3 minutos. Esta duração parece-me curta, ou foi propositado? O que é que levou a ter esta duração?
1: Foi... Como posso dizer, fizemos um plano mesmo para não ser muito tipo grande, né? Então é por isso que nós acabamos de levar cada música a ter 2 minutos. Sim. Só que a música Não Maia que tem 4 minutos.
0: Ok. Como é que as pessoas podem adquirir esta EP? Está a ser vendida? Está disponível gratuitamente?
1: Bom, a EP está gratuitamente no YouTube, está disponível. É só ir pesquisar Tilson Kasuanga, logo já vai aparecer a EP, logo de primeira, ou Alson Manhães, já vai aparecer a EP também. Ou escrever Não Tira, logo já vai aparecer.
0: Algum agradecimento especial para os que suportaram este EP? Uma mensagem assim direcionada para eles?
1: Bom, agradecer também o José Maposa, que foi a pessoa que realizou o videoclipe de Não Tira. Agradecer também a ele. E agradecer ao Tag e Elder FM, que fez também parte deste EP. E agradecer a todos os fãs, dizer que muito obrigado, vocês estão a compartilhar bastante a EP Não Tira, e continuem a compartilhar, e aquele forte abraço, pessoal.
0: E aquele que está a escutar agora e ainda não ouviu a EP, o que é que poderia dizer?
1: Para aquele que ainda não foi ouvir, bom, vai para o YouTube, pesquisa, que eu te garanto que não vai se arrepender, vai amar, porque a EP está muito boa, muito boa.
0: Muito bem, então daqui para frente quais são os planos? Já tem a EP, já tem um vídeo, o que é que ainda pode esperar?
1: Estamos a esperar. As portas estão abertas para todo tipo de apoio, estão abertas, e dizer também, estamos à espera do convite também dos promotores de evento também, que já estamos preparados para poder participar em alguns eventos.
0: Muito bem, estivemos aqui a conversa com Tilson, que tem aqui uma dupla formada com Alson, e os dois trouxeram-nos Não Tira, é uma EP de 5 faixas. Tilson, uma mensagem que ainda queres deixar, de onde é que as pessoas podem encontrar para convidar para shows, para requisitar a EP, por aí fora?
1: Bom, irei deixar aqui o meu Instagram, Tilson Kasuanga Oficial. Lá tem o nosso contato para aquele que quer nos contactar para show, qualquer tipo de evento. Lá tem o nosso contato. Facebook também, Tilson Kasuanga Oficial. E para aquele que quer o contato para o WhatsApp, é só mandar uma mensagem por e-mail, que é Tilson Kasuanga também oficial @gmail. Só mandar uma mensagem lá, já vai receber o contato para o WhatsApp.
0: Perfeito. Estou sem barreiras. Para a semana eu gostaria de ter-te aqui. Tu mesmo, sim. Por que não? tens boa música, então este é o espaço ideal para ti. Tilson, muito obrigado e esperamos contar convosco mais vezes quando tiverem novidades.
1: Obrigado, obrigado.
0: Vamos fechar mesmo, eu sugiro que fechemos com a música promocional da EP, aquela que dá título, que é Não Tira.
1: Não Tira,
0: é uma música que é mesmo feita dos dois para os dois.
1: Mesmo um hino, Não Tira.
0: Ok.

Fechamos uma conversa inspiradora no nosso quadro de Novos Talentos. Agradecemos ao nosso convidado por partilhar a trajetória desta dupla e a sua visão nesta arena musical. E para selar esta primeira hora do programa Sem Barreiras, com chave de ouro e muito romantismo, ficamos com a suavidade da Kizomba na voz de Ronaldo Januário e o tema Desilusão. O programa faz uma breve pausa para o oxigênio, mas não mudes a sintonia. Voltamos já para a nossa segunda hora.

Estamos de volta. Entramos na segunda hora do Sem Barreiras para abrir o nosso momento de reflexão e motivação. Se na primeira hora a música foi a nossa grande protagonista, agora abrimos o espaço para a vida real, para as histórias contadas na primeira pessoa por quem enfrentou tempestades, ultrapassou limites e encontrou a força para vencer. As tuas escolhas diárias moldam o teu destino e, por vezes, partilhar uma jornada de dor ou superação pode ser a chave para te libertar e inspirar neste exato momento. Acomoda-te e abre o coração, porque a história que trazemos hoje promete tocar fundo. Acompanha connosco.

antes mesmo de partilharmos a história reservada para hoje, queremos, por intermédio da voz do Totó, convidar-te, amigo ouvinte, a refletir. Todos nós precisamos de apoio, seja ele emocional ou afetivo. Ninguém é uma ilha. Depois de escutarmos Totó, vem a nossa história de vida na primeira pessoa.

0: da minha história de vida.
1: Ali eles me batiam com pedras e ferros, muita coisa. Eles já gritaram: procurem pneu para queimarmos a ele, procurem pneu para queimarmos a eles. Eles tiraram a pena, a vista, mas as minhas faculdades mentais não, estavam mesmo 100% e ainda estão 100%.
2: Hoje vamos escutar a história de superação de Orlando Armando Matlula, um jovem de 42 anos de idade, residente no bairro das Maotas. Foi muito bem acolhido na sua residência, onde partilhamos um dedo de conversa. Orlando abriu seu coração e contou-nos o seu percurso. Uma história contada na primeira pessoa. Desde cedo conheceu o valor do trabalho, passando quase toda a infância a trabalhar para ajudar no sustento da família, que por sinal era numerosa. 11 irmãos.
1: Eu costumava dizer que nossa casa era fábrica, porque ali fazia-se pipocas, fazia-se matortori, fazia-se arrofadas, badias, amendoim torrado, castanhas, muita coisa que era feito ali em casa. E cresci nesse ambiente. E chegou um tempo também, minha mãe tinha uma banca, as duas minhas mães tinham banca no Spamanini. E eu entrava de manhã na escola, saía às 10, na hora das 12 eu tinha que correr para o mercado, ir ter com elas para poder vender. Eu recordo-me que eu comprava cebolas, mandavam-me a comprar cebolas na Malanga e juntava aquelas cebolas por 3 e rolava pela cidade com um jovem que era filho da amiga da minha mãe e assim fazíamos o negócio.
2: A dado momento, teve de abandonar a escola. Não conseguiu concluir os estudos, deixou os cadernos ainda na quinta classe e o destino trocou-lhe as voltas, levando-o até a África do Sul.
1: Eu não concluí nem primário nem secundário. Não concluí porque gostava de ir à escola, mas não tanto assim. E outra coisa, devido às dificuldades de casa, porque tinha que pensar também no ir trabalhar. Eu recordo-me que no intervalo de 90 e no ano de 99, eu tinha um irmão que trabalhava na África do Sul e ele acabou me levando para lá. Ele abriu uma banca para mim. Era muito novo, eu tinha 15 anos. Veja que depois, até enquanto estávamos lá, meu irmão, ele teve que sair, ele teve que voltar para cá, para Moçambique, eu tive que ficar, já tomar as minhas de responsabilidade, eu tinha que pagar renda para mim, tinha que cuidar de mim, praticamente, e também quando tiver alguma coisa, mandar para minha família.
2: Muito jovem e carregado de responsabilidades, enfrentou dias difíceis, daqueles em que um amparo fazia toda a falta.
1: Ainda mesmo na África do Sul, eu senti um pouco de abandono quando meu irmão, ele me deixou lá, porque ainda era menor mesmo de idade. Eu senti que não, eu tenho pais, tenho família. Algumas pessoas me discriminavam nem por saber que meu irmão não estava ali perto. Eu tinha que antes de aprender esse trabalho de construir e montar teto falso, tijoleira, eu tinha que mendigar diante deles, eles me darem biscatos ali e pronto, por eles não me conhecer. E aquele tempo foi um tempo de sufoco para mim, foi um tempo de sufoco mesmo.
2: O retrato do sofrimento de um adolescente que foi crescendo e aprendeu a cuidar de si por si mesmo. Os anos passaram e em 2005 acabou por ser deportado por se encontrar em situação ilegal. De regresso a Maputo, felizmente conseguiu um emprego facilitado por um tio. Era o vislumbre, finalmente, de uma vida melhor.
1: Praticamente foi um período de 3 anos, sim, porque de 2005 para 2008 são 3 anos que eu trabalhei. Foi um tempo muito bom naquela empresa, foi um tempo muito bom, mas muito bom de verdade, porque eu já era maduro, eu já sabia o que era acordar e ir lidar com um trabalho para o meu sustento.
2: Mal sabia ele que o seu destino mudaria drasticamente num fim de semana. Enquanto fazia companhia à irmã, Orlando foi vítima de uma agressão física bárbara e perdeu parcialmente a visão.
1: Minha irmã, que eu sigo ela, ela trabalhava na mesma rua onde vivíamos ali em Laulan. Ela trabalhava numa mercearia e eu tinha que ir buscar a ela. Naquela hora das 21h, eu saí de casa, vivia com uma miúda. Saímos juntos, fomos até lá. Chegamos na mercearia dela, compramos 2 litros de refresco, recordo-me que era Coca-Cola aquilo. Tomamos e nos divertimos, né? Como jovens, como outros jovens. Ficamos ali, nos divertimos, ainda no processo de esperar da minha irmã, que ela despegasse. E a minha irmã, ela estava de grávida, de 9 meses, sim, era o último mês para ela poder dar o parto. E o que aconteceu? Aconteceu que a minha irmã saiu com a moça que estava comigo e foram no lado de fora do coisa da mercearia, iam fazer na cidade menor. Estando lá elas, eu de repente ouvi um grito. Eu não achei normal e percebi que era grito da minha irmã. Afinal de contas, havia um jovem que queria lhes, eu diria assim, que queria lhes violar sexualmente. E elas gritaram. É quando eu me fiz à rua. E o jovem se apercebeu que eu já estava lá, ele se pôs em fuga. E levei a minha namorada e a minha irmã, voltamos para a mercearia. Ficamos ali, ela tinha que fazer aquelas contas para poder entregar o valor que ela havia trabalhado durante o dia. Ela, quando termina, enquanto estávamos a sair, de repente os jovens já estavam lá fora. Eu só me apercebi que já estava no chão. Eles partiram pela agressão, eles traziam ali ferros, garrafas e chutaram a barriga da minha irmã, que ela estava de grávida. Eu ali tentando também defender a ela, não foi fácil. É quando eles rasgaram-me a primeira minha vista esquerda. Rasgaram-me do meio com a garrafa. Se aperceberam que a situação já não estava boa, se puseram em fuga. E quando eu fui levado para o hospital,
2: Orlando viu a sua vida virada do avesso por querer simplesmente fazer o bem. Ter de se recompor e aprender a viver às escuras não foi fácil. E em plena fase de recuperação, surgiu um novo e cruel desafio. Perde a visão total num segundo ato de violência. No dia do sucedido, Orlando tinha ido visitar a mãe que se encontrava doente. Após a visita, ficou a conversa com um amigo. Ele recorda assim o momento.
1: Dali, o que aconteceu? Chega um meu amigo chamado Antoninho. É um senhor e faleceu. Ele já não está em vida. Ele pediu que eu lhe acompanhasse, mas por ali na zona mesmo. Saímos de casa e fomos numa baraca, chegamos ali, comprei 2 litros de Coca-Cola e consumi. Antes de terminarmos até aquele refresco, algo depois me veio em mente. Eu disse o seguinte para ele: eu gostaria de conhecer mais essas pessoas que me tiraram a vista, porque são jovens da zona. Eu quero saber, no fundo, por que que eles fizeram isto. Bem, uma vez que ele conhecia em casa de um deles, ele disse: ah, mano Orlando, não é preciso irmos para lá. Eu disse: não, vamos lá, eu preciso de conhecer esse jovem, quero perguntar exatamente por que que eles fizeram isto aqui. Com muita inocência, então nos dirigimos até a casa dele, chegamos, e quando chegamos em casa do jovem, havia lá umas 2 crianças que acredito que se calhar eram filhas do jovem que íamos ter com ele, que eu ia perguntar porque é que eles fizeram aquilo. E encontramos as crianças lá e eu perguntei às crianças onde é que estava o pai. As crianças disseram, não, pai, havia saído. E por acaso eu perguntei pelo nome, que aqui não vou pronunciar o nome da pessoa. Disseram que o pai havia saído e as crianças saíram, viram ali dois senhores, que era eu e o tal senhor que havia me acompanhado. Não sei como, o que a criança havia pensado, saiu a criança, foi em casa da vizinhança para chamar alguém, nem para vir nos atender nesse caso. Afinal de contas, eles foram chamar um jovem que estava da primeira vez quando me tiraram a vista. E o que acontece? Acontece que aquele jovem, quando chega, ele repara para mim e, afinal de contas, é o mesmo jovem que estava na primeira vista e ele era motorista de chapas. E sempre que eu pegava chapa para o trabalho, eu encontrava a chapa dele, subia a chapa dele. E ele me olhava de uma forma muito estranha. Eu não conseguia entender o que na verdade... Por que ele me olhava daquele jeito? Por que ele me estranhava? Mas quando ele já estava comigo presente ali, eu fui me recordar dele. Afinal de contas, quando ele já me fazia perguntas ali, porque ele dizia assim: o que é que precisas aqui? O que quer fazer com o dono da casa? Eu dizia: não, eu queria conversar com ele. Apenas ele conversar com ele, o quê? Porque ele já tinha noção da história. Ele já sabia que, esse que lhe fizemos, estou aqui, e ele está a vir cobrar. Mas que eu ia lá de uma maneira pacífica, né? Não era de confusão. E ele ali se apercebeu que não, as coisas já não estavam boas. Eu não sei como é que ele conseguiu arrumar um outro grupo. Eu, de repente, só senti que alguém me bateu com ferro. Na segunda vista, e veja que ali estava a chefe de quarteirão, muitas pessoas estavam ali gritando: ladrão, ladrão, ladrão, ladrão, ladrão. Eu não sou ladrão. Eles agitavam aquelas pessoas para que outras pessoas não pudessem perceber da situação.
2: Eram 10 horas de um dia de verão. Em poucos segundos, o dia fez-se noite. Orlando perdia ali a segunda visão. Só não perdeu a vida porque algo inesperado aconteceu.
1: Ali eu fiquei estatelado no chão, porque já não conseguia enxergar. Ali eles me batiam com pedras e ferros, muita coisa. Eles já gritaram: procurem pneu para queimarmos a ele, procurem pneu para queimarmos a ele. Por sorte minha, ou pela graça de Deus, porque... se nós somos justos numa determinada coisa, a mão de Deus sempre está ali. Veja o que acontece. Um dos meus primos, que nem vivia naquele bairro, ele vive em Maracuene. Ele estava de passagem naquele bairro. Ele estava de passagem com a cunhada dele, mas bem distante. E ele ouviu o barulho daquela agitação. E ele disse assim para minha cunhada, segundo ele, quando conta, que não, algo está a me chamar, eu tenho que ir nesse barulho, eu quero ver esse barulho, o que é que está a acontecer. Ele chegando ali no meio do barulho, e quando ele chamou meu nome, dali eu salvei a minha vida. Eu pude reconhecer a voz dele, que era a voz do meu primo. Eu disse: mano Estevão. Ele disse: Orlando, o que é que está a acontecer? Eu ali já não tinha como responder muita coisa. E quando se aperceberam que alguém da minha família havia chegado, eles fugiram, todos.
2: Momentos de profunda escuridão e dor pairaram sobre o nosso entrevistado. Alguém que antes tinha uma visão plena e se locomovia com total autonomia, passava a não contar com um dos sentidos vitais para o cotidiano. Dali para frente, o único caminho era reerguer-se.
1: Bem, foi difícil no início porque foi um processo também, não foi daqui para aqui. cujo este processo envolvia a mim, envolvia a minha família, principalmente a minha mãe, os meus irmãos. Uma mulher, para ela foi muito difícil. Nos criou com muito sacrifício e para depois ela ver as coisas acontecerem daquele jeito, se calhar naquele filho, ele, onde ela tinha esperança que este filho vai fazer alguma coisa, vai criar uma família, quer dizer, vai ter uma vida, uma vez que já trabalhava numa empresa, a expectativa era maior para com a minha vida. E ali eu tive que, a primeira coisa que eu disse para mim mesmo é que eu tinha que aceitar que eu já era uma outra pessoa num novo mundo. E eu esforcei-me, não foi fácil. Eles tiraram a pena, a vista, mas as minhas faculdades mentais não, estavam mesmo 100% e ainda estão 100%. E daí, uma outra coisa é que eu conheci Deus. Conheci esse Deus de uma forma muito tremenda e num período muito curto. E afinal de contas, tem certas coisas que acontecem na nossa vida, mas Deus está no lugar, está no controle das coisas. E Deus, Ele esteve ali no controle, Ele sempre esteve presente. E esse Deus, eu aceitei a Ele, que Ele entrasse na minha vida, porque Deus, Ele nos chama e nos mostra a porta, se nós aceitamos ou não. Eu não recusei quando Ele me chamou. Eu aceitei a Ele, Ele deu-me forças e neste processo Deus foi me dando uma nova vista, que é uma vista espiritual, o qual não contém a cegueira que as pessoas pensam. Eu sim, sou cego fisicamente, mas espiritualmente também tenho o meu mundo, um mundo muito lindo, mas muito lindo. E este mundo que me fortalece, o qual o homem, minha mãe, meu pai, nem qualquer tipo de dinheiro poderia me dar esta força. E eu acabei acreditando nesse Deus, e esse Deus que tem me fortalecido.
2: E o Orlando renasceu, seguiu em frente, resgatou o seu faro pelo negócio e voltou a trabalhar por conta própria. A ausência de visão não o limitou. Pelo contrário, voltou a atravessar a fronteira para vender capulanas na África do Sul e dedicou-se também à venda de roupa de fardo já cá em Maputo, um negócio que até hoje o sustenta. O tempo foi passando e porque o ditado popular diz que atrás de um grande homem há sempre uma grande mulher, com Orlando não foi diferente. Ele, nos caminhos da vida, encontrou o amor.
1: Ela chama-se Rebeca. É uma grande história, porque veja que meu pai, depois ele vende a casa. Ele tinha que voltar para ter a Natal, que é na Manhissa. Eles venderam a casa, eu não voltei. Eu disse, não, eu vou viver aqui em Maputo. E eu não tinha mulher. Tinha lá três meus sobrinhos, que uma estava a fazer quarta classe, a outra fazia segunda classe e o outro fazia primeira classe. Eu é que cuidava dessas crianças e ao mesmo tempo eu disse não. Eu falei com a minha irmã e meu irmão, que são os pais dessas crianças, eu disse não, eu peço que vocês me aluguem uma casa, me ajudem a pagar a renda, o resto comida eu vou comprar, eu vou viver com essas crianças. Veja que em 2014 nós fomos arrendar uma casa, eu vivi com aquelas crianças, eu cozinhava para elas, eu lavava roupa para eles, eu engomava, fazia tudo, o dever de uma mãe para a criança. Eu fazia todo aquele papel ali, sem mulher, mas havia algumas concorrentes que andavam por aí, uma vez que vendia roupa, há muito

0: e ela também é mulher. É, por um plano, porque pronto, uma mulher sempre tem que ter o seu lar, um homem também tem que ter o seu lar, com a sua mulher. Eu coloquei assim na minha vida. E em 2014, 2015, 16 e 17, é quando eu conheço a Rebeca. Eu conheço a Rebeca e acertei-me com ela. Acertei-me com a Rebeca de 2017. Foi no mês de agosto. Acertei-me com ela. Houve muitas batalhas, porque há muita coisa por detrás desta relação. Mas uma coisa que eu pedi a Deus, eu disse: Deus, se esta menina aqui que vai viver comigo, que o Senhor coloque a ela nos meus caminhos. Porque está escrito na sua palavra que aquilo que o Senhor nos dá, ninguém tira. E eu acreditei. E foi um processo muito complicado, mas no final nós conseguimos estar juntos. Acima de tudo que aconteceu, conseguimos estar juntos com a menina e até hoje estamos juntos.
1: Rebeca, no calor da nossa conversa, deixou algumas palavras reconfortantes para o seu amado.
2: Tem que haver amor entre os dois. Ele tem muito amor, ele é muito carinhoso, ele é muito atencioso. Cada dia ele surpreende-me. O que eu desejo para ele é que Deus lhe conceda saúde, em primeiro lugar, a vida, e que ele possa alcançar os objetivos aos quais ele quer alcançar. E que Deus esteja em frente de tudo quanto ele precisa. E Deus lhe capacite, lhe dê mais sabedoria e realizar os sonhos dele, que é a gente casar, um dia termos a nossa casa. E Deus realize o nosso sonho de termos filho, ainda que seja um e único filho, seria muito para nós.
1: Casar, ter filhos, consolidar a vida a dois. O Orlando superou a dor graças à sua força interior e ao apoio incondicional de quem o rodeia.

0: Veias verdes é parte da identidade do Orlando, mas também da Rebeca. Juntos formam uma dupla que sonha crescer no mundo das artes. E Orlando conta-nos como nasceu esta paixão pelas melodias.
1: Começou a se revelar esta parte da música quando eu já estive com ela. Quando eu fiquei com ela, comecei a viver com ela. Eu cantava e muito mais, até estava no mundo gospel, eu fazia músicas gospel. Mas depois foi se revelando que não era só apenas gospel, eu tinha que fazer a música secular também, música romântica, é uma mistura, marabenta, quer dizer, na medida que o tempo passava, ia se revelando todo tipo de música até atualmente, né? E também fui descobrir nela, porque eu cantava sozinho, tocava e criava letras sozinho e cantava sozinho. Mas algo me despertou, eu disse, não, Rebeca, nós estamos juntos, nós podemos formar uns aí da Ntlongo aí, Ntlongo, podemos formar uma dupla aqui. Eu incentivei a ela, eu ensinava a ela como que ela poderia cantar, como ela poderia seguir a viola. As coisas foram acontecendo, foram fluindo assim mesmo. E cantamos, cantamos, cantamos e cantamos, cantamos e cantamos e tocamos.

0: no ano de 2019, não, foi no ano de 2020, quando eu tive uma ideia por um jovem que eu conheci, um produtor chamado Dalu. Estávamos sempre, sempre costumávamos nos encontrar numa casa, tocarmos. Não é uma banda assim, diria uma banda unida, né? Só nos encontrávamos lá porque todos sabíamos tocar. Então íamos lá em casa de um senhor chamado Afonso, Afonso Langa. Nós íamos tocar lá e acabamos pensando que não, tínhamos que gravar uma música. Eu recordo-me que gravamos a primeira música chamada Muchato, uma marabenta. Gravamos essa música e eu despertei, vi que realmente aqui está a sair alguma coisa. Só que pronto, não chegamos de lançar essa música porque pronto, ele acabou perdendo algum material do estúdio, né? O projeto da música ficou assim e gravamos a segunda música também, que não conseguimos lançar, que é com o tema Mulher Bonita. E é quando gravamos Moçambique Nossa Terra que não conseguimos lançar e viemos de novo refazer esta música. Tivemos uma oportunidade também com o produtor MFML, tivemos a oportunidade com ele. É quando gravamos a música Moçambique Nossa Terra e conseguimos lançar esta música. E ficamos firmes e acreditamos, porque ainda temos muito trabalho mesmo. E daí descobrimos as nossas vozes e nos eventos que às vezes as pessoas nos convidam para irmos cantar. E acreditamos porque as pessoas nos fortalecem, dizem que nós sabemos fazer, mas nós ainda não nos vemos neste nível. É assim que nós descobrimos essa carreira musical.
1: É com este entusiasmo, como se estivesse já a compor mais um dos seus temas, que Orlando fala das expectativas que carrega para o futuro.
0: É verdade que a expectativa é maior. Nós sonhamos a sermos artistas mais conhecidos por um bom trabalho. Porque também a música é disciplina e também através da música muitas pessoas já aprendem alguma coisa e nós mesmo que cantamos e tocamos aprendemos algo. Então a expectativa é maior que um dia nós temos esse sonho, que nós possamos produzir as nossas músicas, gravarmos, termos os nossos vídeos e o mundo inteiro, porque tem certas músicas que cantamos que vão além da fronteira, cantamos em inglês, que o mundo possa nos conhecer bem, para quem escuta. Na verdade, nós esperamos, eu e a minha esposa, que respondemos em nomes de Vés Verdes, né, em nomes artísticos, esperamos que alguém possa sensibilizar-se com isso, com a nossa história e com a nossa carreira musical, que possa, não vamos dizer que é o fulano, é a fulana, não, aquele que Deus for ali tocar, que possa nos procurar e nos ajudar. A forma de sermos encontrados, nós vamos deixar aqui o nosso contacto, que poderiam usar deste contacto para poderem nos encontrar. E o nosso contacto é 84 67 095 41, e vou repetir: 84 67 095 41. Esse é o contacto que poderiam nos procurar. Bem, músicas prontas, acredito que 10 músicas nós podemos gravar, mas que do momento uma que foi lançada é uma marabenta com o tema Moçambique Nossa Terra, que já está nas redes sociais. Estamos a falar de Spotify. Spotify, estamos a falar do Facebook, estamos a falar do TikTok, estamos a falar do YouTube. Podem seguir lá também a nossa página e, em nome Veias Verdes. E é muito trabalho, só precisamos mesmo de uma mão de ajuda. Nós temos muito trabalho aqui.
1: Orlando trouxe-nos uma história que começou marcada pela violência e pela dor, mas à medida que escutávamos a sua voz, percebemos que as feridas estão saradas. Ele encara a vida com uma firmeza admirável e encontrou na música a sua grande companheira. E em gesto de despedida, a mensagem que nos deixa é esta.
0: É agradecer à rádio por ter-nos dado essa oportunidade. E para dizer, estamos muito gratos com isso. E também para mandar meus abraços a todos os ouvintes da rádio, aqueles que nos conhecem, aqueles que não nos conhecem. E também fortalecer, que não vou me esquecer aqui dos moçambicanos que estão a passar xenofobia na África do Sul. E que Deus o tenha paz, que as nossas autoridades moçambicanas possam tomar conta deste processo, né? Que os nossos moçambicanos sejam abraçados. E é tudo, né? É tudo. Um abraço muito forte para todo Moçambique.

0: Fechamos assim este espaço dedicado a uma história de vida contada na primeira pessoa. A lição que fica é clara: muitos possuem a vista, mas poucos têm visão. Esta é a história de superação de quem foi privado da vista com brutalidade, mas que nem por um segundo perdeu o seu brilho e a sua visão de futuro, que sirva de exemplo para cada um de nós. Ficamos com veias verdes a embalar o fim desta conversa. Moçambique, nossa terra.
1: A minha história de vida.

Já com aperto no coração, sinto o sino do tempo anunciar a nossa retirada do ar. Como diz o ditado, tudo o que é bom deixa saudades. Mas a certeza que nos acalma é que o compromisso de estar contigo permanece. Agradeço-te a ti e a cada ouvinte em cada canto de Moçambique e no mundo que esteve conosco nesta viagem de música, superação e esperança. Lembra-te sempre, as barreiras existem apenas para nos lembrar do quão forte somos a ultrapassá-las. O meu nome é Estevão Mucavel Júnior e foi uma honra produzir e apresentar este espaço para ti. Prometemos voltar na próxima semana com mais novos talentos e mais histórias para inspirar a tua vida. Até lá, fica bem e continua na melhor companhia radiofónica. Uma excelente noite.

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0: 6 horas e 14 minutos. Sibo Zaidan Chongo.
1: Namina, Lakuta. 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
0: Bom dia, bom dia, bom dia, bom dia, bom dia, bom dia, bom dia, bom dia, bom dia, bom dia, bom dia, bom dia, bom dia, bom dia. Bom dia, bom dia, bom dia, bom dia, bom dia, bom dia, bom dia. Estamos a recuperar, estamos a recuperar. Bom dia. Muito bom dia, excelente terça-feira. Está a nascer mais um dia, mais uma oportunidade. E Helder Mendes está aqui. Helder Mendes é o homem que desperta o sol, é? Eu desperto o sol. Se bem que esses dias aqui o sol já começa a sair mais cedo. Magno Rafael, bom dia. Onde é que estiveste ontem, Magno? Onde é que estiveste ontem, Magno? Está tudo bem contigo? Está tudo bem? Um abraço aí para o Magno e também para a boleia do Magno, hein? Subam aí a boleia do Magno, hein? Ah, muito bom, muito bom, muito bom. Subam aí a boleia do Magno, hein? Para vocês que gostam de vir trabalhar de forma confortável, hein? Em vez de se apertarem connosco no chapa, venham a boleia do Magno, hein? Transporte de qualidade. Um abraço aí, parabéns, Magno, né, pela esta iniciativa, por esta iniciativa de levar vizinhos, amigos, é pessoas que não dão boleia. Tchá! A voz HM está a melhorar. Está a melhorar. Vocês pensaram que eu estivesse a brincar ontem? A coisa estava péssima, hoje está a melhorar, antes de melhorar, melhorar, melhorar. É questão de saúde mesmo, hein? Só que porque eu tenho por hábito o chiote não faltar ao trabalho, eu não tenho cultura de faltar ao trabalho, de dispensa e nada, eu tenho cultura de trabalhar. Tenho cultura de trabalho, já há anos, nunca faltei. Se eu falto é porque é uma coisa mesmo super séria, é uma coisa que me impossibilitou mesmo, hein? É isso mesmo, sabes, né, Marcos? Italina Eloy, bom dia! Boer só fala de feiticeiras, feiticeiras já aterraram, quantos quilos de carne trouxeram. Boer, conheço muito bem as quantas feiticeiras, carne. Vão banhar onde carne à noite, pessoas, ó, Boer. Hã? Bom dia, 6 horas e 17 minutos, eu sou Helder Mendes. E o segredo da vida está em começar bem, né? O dia tem que começar bem. O dia tem que começar bem. Deixa lá fazer meu exercício aqui matinal, né? O dia tem que começar bem. Para estarmos bem, ganharmos o dia, é preciso começarmos bem, ok? Saudar a pessoa que está de lado, bom dia. Bom dia, vocês nem saudar. Bom dia. Magro, nem vou falar de beijo. Por cá, beijo. Sabe por que os homens têm amantes? Sabe por que os homens têm amantes? E Dalina falar disso? Sabe por que os homens têm amantes? Posso falar um bocado? Idalina, responde lá aí rapidamente. Quais as mulheres que estão online aqui? Acho que é Idalina, o que mais? Vocês sabem por que os homens têm amantes? Vocês sabem? Hã? Vocês sabem? Deixa lá ver aqui, Idalina já respondeu. Podes falar, cunho. Tá, vamos lá ver ao longo desta primeira hora. Eu vou lançar esta pergunta aqui. Se batermos 150, fala mensagens, eu vou falar e vamos levar isto como tema. Ah? Sabem porque os homens têm amantes? Mamães, namoradas, até namoradas, não é muito, né? Namoradas já, namoradas, beijos. Hã? Ah? Falar agora? Não. Vamos começar o dia. Vamos começar bem o dia. Vamos começar o dia. Namoradas, mulheres quando ainda te querem. É? É uma coisa. Algumas quando já te dei, parafuso vai embora. Ah, estão a entrar mensagens. Fala, fala, fala. 87009790 87009790. Sabem por que os homens têm amantes? Respondam lá aqui no WhatsApp, ok? Posso falar? Fala, já estou ligado, bom dia. 87009790. Sabem por que os homens têm amantes? Sabem vocês? Bom dia, fala Manuel. Eu aqui com meu marido à espera de ouvir o porquê. Ok, meu Deus, vamos lá agradecer, bom Deus. Em tudo damos graças a ti, Senhor. Em tudo damos graças a ti. É do bom, é do mal. Te agradecemos, Senhor. Agradecemos por mais uma oportunidade. Hoje é terça-feira, segundo dia útil da semana. Estamos aqui, Senhor. Deus maravilhoso, muitas vezes com vários problemas na mente, às vezes até sem força, estamos a acordar, estamos a sair das nossas casas, das nossas palhotas, da nossa esteira, em busca do pão nosso de cada dia, Senhor. Abençoa esta nossa terça-feira, dê-nos saúde, saúde e abundância, dê-nos entendimento para enfrentarmos os vários desafios desta vida, Pai Santo. Não estão a ser fáceis os dias que vivemos. Muita dor, muito sofrimento, muita mágoa. Entre quatro paredes, famílias totalmente destruídas, Pai Santo. Não há entendimento. Não há entendimento. As pessoas estão se arrastando. As pessoas estão se arrastando dia após dia na incerteza de como é que será o amanhã. O amanhã, Senhor, é consigo. Entregamos o nosso futuro nas suas mãos, Pai Santo. A vida que está-se a levar é de muita dor. É de muita dor. E não temos a quem entregar essa dor a não ser o Senhor, Pai Santo. Nos tire dessas dores, desses sofrimentos, dessas angústias, destas mágoas, Pai. Abençoa esta terça-feira. Que hoje seja o dia de vitória, da decisão, da mudança. Que seja terça-feira de luz. Que no nosso trabalho haja sucesso. Que haja reconhecimento, que haja entendimento. Na nossa família, que haja paz, entendimento, amor, companheirismo, Pai Santo. Onde colocarmos a planta do nosso pé e estivermos a fazer negócio, que tudo dê certo. Onde colocarmos a nossa mente, que aconteça e que prospere, Pai Santo. Não deixe que o maligno servidor das trevas, Lúcifer, e os seus vários demônios tenham poder sobre as nossas vidas, Pai Santo. Nos proteja, nos blinde, nos guarde com a sua mão sagrada e com o Espírito Santo, Pai Santo. Senhor, não temos em mais ninguém para recorrer. Não temos dinheiro para pagar a curandeiros, feiticeiros, profetas. Nossa confiança é do Senhor. Então entregamos tudo aquilo que vai acontecer neste dia nas suas mãos. Seja feita somente a sua vontade. Amém e amém. Desejamos um dia de vitória, sem problema, de prosperidade e de muito sucesso. Daqui a pouco atualizamos a previsão do estado do tempo. Sabem porque é que os homens têm amantes? Posso falar? Posso falar? 87009790. Responda a pergunta aqui. Posso falar? Posso falar? Posso?

Bom dia, tia Evita. Bom dia, bom dia, bom dia. Bom dia, tia Evita. Olá, Evita. Bom dia. Bom dia, Virol. Virol Edmundo, bom dia. Sabe o que é Virol? Sabe o que é Virol? Estava pensando numa resposta para ti, mas já é melhor eu calar. É melhor eu calar, pá. É melhor eu calar.

0: Austin. Entre nós e você, mãe, participação da Percella. Lancei uma questão para a sociedade hoje. Respondam-me antes das 7. Antes das 7. Posso falar por que os homens têm amante? Por que os homens têm amante? Eu posso falar por que os homens têm amante?
1: Você fala que ele é frio.
0: Posso ou não? 87009790 87009790. Estão a chegar muitas respostas, estão a chegar muitas perguntas. Fala, fala, fala, fala. Já estão a chegar pessoas aqui com respostas. Bom dia, Helder. É a primeira vez que entro em contacto, mas eu acho que é por ingratidão. Eu ainda não falei nada. Eu ainda não falei nada. Charlie Nelson aqui nesta música. Diz em algum momento. Culo tá chuvona.

0: entre nós e você, mãe. Seis horas e 34 minutos, atualizamos agora a previsão do estado do tempo para hoje. 15 de setembro para o ano 2026, o meteorologista é Zefanias, que sigo, quem saúdo. Bom dia, Zefanias.
1: Bom dia, estimados ouvintes da Rádio Moçambique. Previsão do estado de tempo para hoje, terça-feira, 15 de setembro de 2026. Para todo o país, espera-se tempo estável, com céu pouco nublado, localmente nublado, e o vento será de nordeste a leste fraco moderado, soprando por vezes com rajadas locais. Temperaturas máximas previstas em graus Celsius. Tete com máxima de 37, Xaxai 32, Chimoio Maputo 31, Beira e Nampula 30, Inhambane e Vilanculo 29, Pemba e Quilimane 28 e, por último, Lixinga com máxima de 26. Por hoje é tudo e muito obrigado pela atenção dispensada. Até a próxima.
0: Obrigado, Zefanias Kisiko. Bom trabalho aí. Daqui a pouco atualizamos a informação da nossa habitual revista de imprensa. Antes, uma grande recriação do DJ

6 horas e 39 minutos. É a altura de atualizar a informação. E como sempre, começamos com o site da Rádio Moçambique. E um dos destaques no site da Rádio Moçambique, Presidente da República, Daniel Chapo, defende a segurança alimentar como prioridade do Estado e caminho para a independência económica. Alimentar bem o povo é uma responsabilidade coletiva, uma prioridade do Estado e uma condição essencial para construir um Moçambique mais saudável, produtivo e resiliente. A posição foi defendida pelo Presidente da República, Daniel Francisco Chapo, na abertura esta segunda-feira, 14 de setembro, em Maputo, da primeira Conferência Nacional de Segurança Alimentar e Nutricional, sob o lema Segurança Alimentar e Nutricional, Responsabilidade Coletiva para o Desenvolvimento de Moçambique. O Chapo de Sado defendeu a necessidade de uma mudança de intervenções dispersas para uma agenda nacional convergente, orientada para resultados e centrada nas pessoas. Segundo o Presidente da República, a segurança alimentar e nutricional não deve ser encarada apenas como uma questão setorial, mas como uma questão de desenvolvimento e de independência económica. Ainda no site do Notícias Online, em menores de 5 anos, desnutrição crónica situa-se em 37%. É um dos destaques aqui no Notícias Online. A prevalência da desnutrição crónica em crianças menores de 5 anos situa-se em 37%, mas há províncias que estão aproximadamente a 50%. Diante desta realidade, o Presidente da República, Daniel Chapo, deixou durante a abertura da primeira Conferência Nacional de Segurança Alimentar e Nutricional 5 orientações, dentre as quais acelerar a implementação da política de segurança alimentar e nutricional, fazendo com que as suas prioridades se traduzam em resultados concretos nas províncias e comunidades locais, reduzir a desnutrição crónica infantil, colocando a criança, particularmente nos primeiros anos de vida, no centro das intervenções e transformar sistemas alimentares, aumentando a produtividade, reduzindo perdas, promovendo o processamento, fortalecimento dos mercados e garantindo acesso aos alimentos diversificados, seguros e nutritivos. Ainda no site do Notícias Online, equipamentos para melhorar saneamento no município de Lixinga. O Conselho Municipal de Lixinga adquiriu recentemente diversos equipamentos destinados para as variações de saneamento e meio ambiente urbano, assim como de urbanização e infraestruturas que poderão contribuir na melhor prestação de serviços. No concreto, as duas variações recebem das mãos do autarca Luís Jumo 90 carrinhas de mão, 108 materiais, cujo investimento é avaliado em 3 milhões de meticais. Jumo disse na cerimónia de entrega dos equipamentos que este investimento é fruto das taxas que os munícipes pagam ao Conselho Municipal. Entretanto, aproveitou a ocasião para apelar aos demais para que honrem os seus deveres, que passam necessariamente por pagarem os impostos como residentes da urba. Ainda no site do Jornal Notícias, o Notícias Online, é um dos destaques.

0: Foi-se a paz nos bairros devido à poluição sonora? As noites e fins de semana deixaram de ser tranquilos na região metropolitana do Grande Maputo devido à proliferação de residências e estabelecimentos de venda de bebidas alcoólicas, principalmente as espirituosas de baixo custo, vulgo chivochongo. A poluição sonora transforma o período de descanso em momento de stress e privação de sono para muitos moradores. A este fenómeno juntam-se outras infrações, como a venda de bebidas alcoólicas a menores de 18 anos e o seu consumo nos locais vocacionados apenas à comercialização, os bottle stores, para além da falta de licença. Outro problema que surge com a proliferação dos centros de consumo de bebidas alcoólicas é a poluição ambiental, originada pela utilização dos muros de vedação das residências nos arredores como mictórios, com todos os riscos à saúde dos moradores. A postura municipal prevê a penalização severas, tais como multas agravadas, suspensão e ou encerramento das atividades, mas mesmo assim, os proprietários dos estabelecimentos comerciais continuam a violar as normas. Outros sim, os frequentadores destes locais regressam a casa em estado de embriaguez, facilitando a incursão dos malfeitores, principalmente de madrugada. Para acabar com os desmandos, a Polícia Municipal promete intensificar as ações de sensibilização aos comerciantes, fiscalização e imposição de normas. A corporação, em coordenação com outras entidades do Estado, tem vindo a fortalecer a inspeção da atividade comercial com o intuito de minimizar o problema. É verdade, aí nos nossos bares estão a exagerar um bocadinho já. Estão a exagerar um pouco. Passamos agora para o site do Jornal O País. Presidente da República discute com a União Europeia e Portugal reforço do apoio às forças moçambicanas em Cabo Delgado. O Presidente da República, Daniel Chapo, reuniu-se em Maputo com representantes da União Europeia e de Portugal, tendo como principal tema o reforço da cooperação no setor de defesa, com particular atenção ao apoio às forças moçambicanas que enfrentam o terrorismo na província de Cabo Delgado. Durante os encontros, foi igualmente analisada a possibilidade de aprofundar as iniciativas de cooperação conjunta, tanto no âmbito das relações bilaterais como no quadro da União Europeia. As questões foram discutidas em reuniões de trabalho distintas, realizadas no gabinete do Presidente da República, com o diretor das missões militares da União Europeia, Tenente-General Michael van der Laan, e com o Ministro da Defesa de Portugal, Nuno Melo. Ainda no site do jornal O País, é um dos destaques. Moçambique e Portugal partilham arquivos militares. Moçambique e Portugal assinaram nesta segunda-feira em Maputo o Memorando de Entendimento para a Recuperação, Conservação, Digitalização, Valorização e Estudo do Património Arquivístico Militar dos dois países, com particular enfoque nos documentos relacionados com a luta de libertação nacional. O acordo foi assinado pela Ministra dos Combatentes de Moçambique, Nhenlet Mondlane, e pelo Ministro da Defesa Nacional de Portugal, Nuno Melo, e pretende reforçar o acesso à documentação histórica existente nos arquivos militares dos dois países. Ainda no site do jornal O País, James Njinji é o secretário-geral interino da Anamola. Venâncio Mondlane exonerou Messias Wareno, bendito, do cargo de secretário-geral, quase um ano após a sua nomeação, e para o seu lugar designou James Njinji. O ato, considerado pelo partido normal, resulta de uma alegada pressão política que o partido sofre. Com apenas um ano de história, o partido Anamola já colocou três pessoas diferentes a ocupar o cargo de secretário-geral, o segundo mais importante da estrutura organizativa. Venâncio Mondlane exonerou na última semana Messias Wareno, que ocupava o cargo desde o mês de setembro de 2025. O motivo, alegada pressão política. Passamos agora para notícias fora de portas. No site da RTP Internacional é um dos destaques: petroleiro em chamas após ter colidido com minas navais em Hormuz, diz a Guarda Revolucionária. Segundo a Guarda Revolucionária iraniana, um super petroleiro foi consumido por um incêndio após terem batido em minas navais no Estreito de Hormuz. Horas depois, os Estados Unidos da América vieram desmentir a informação. A polêmica. Casamento de filho de Trump financiado por oligarca russo. É que está um presente. Está no site de Notícias ao Minuto. O casamento de Donald Trump Jr. e Bettina Anderson terá sido financiado em centenas de milhares de dólares pelo oligarca russo Umar Kremlev. O empresário próximo de Vladimir Putin terá oferecido aos recém-casados um fim de semana numa ilha privada nas Bahamas. O casamento de Donald Trump Jr., filho do presidente dos Estados Unidos, e da modelo Bettina Anderson foi secretamente financiado por um oligarca russo próximo ao presidente da Rússia, Vladimir Putin. A notícia foi avançada pelo ProPublica, um site de investigação sem fins lucrativos, que indicou que o Mark Cleveland arcou com centenas de milhares de dólares em despesas do casamento realizado no passado dia 24 de maio. Isso aqui é um barulho. Honroso. Pegar casamento do americano. Ok. Atenção agora às taxas de referência cambial. Compra o rand da vizinha África do Sul hoje a 3 meticais de 88 centavos. A venda 3 meticais de 95 centavos. Compra o dólar norte-americano 63 meticais, 25 centavos. A venda 104 meticais, 51 centavos. Compra hoje o euro 72 meticais, 96 centavos. A venda 104 meticais, 41 centavos. Um grande abraço a todos os mucuaches. Estão a ver, né? Filho de presidente, teve patrocínio para casar. Hoje vou falar muita coisa. Filho de presidente, teve patrocínio para casar. Centenas e centenas de milhões. Estão nos obrigar a fazer esforço individualmente. Nem chefe de 10 casas, nós somos.
1: Então, como estão, né?
0: É?
1: Jamane. O cunhado. Carga do casamento, ainda não disse nada.
0: Mano, já põe nem um centavo, ainda. Só qual falar. Meu quase.
1: Bom de casamento, que é bom.
0: Donald Trump Jr. disse que teve apoio. Centenas e centenas.
2: Eu já tenho mais que muitos filhos.
0: Sabe sair como desse barulho?
1: O cunhado. Hã? Acerca do casamento, ainda não disse nada.
2: Nego arranza com pinda, niguala só. Lobolo e casamento que é bom nada. Toda hora, é só vir andar a fazer filhos, botar filhos no mundo. Eu já tenho mais que muitos filhos.
1: Irmã, tua situação, nada. Eu então, que eu sou a mais nova em casa. Tá aqui. Já está, estou a brilhar.

WhatsApp da Cidade FM está aqui a receber muitas mensagens. Deixa lá eu responder isso. Porque não é o tema. Eu perguntei, vocês querem saber os motivos porque os homens têm amante? E tem muitas respostas aqui no nosso WhatsApp. Não é o tema, mas eu vou responder. Vou dar alguma resposta. Este aqui só pode ser angolano, para o programa de Jorge Mendes. Quem é Jorge Mendes? Eu sou Helder Mendes. Fez uma bíblia. Helder, você não gosta de paz? Saudações, grande Helder. Ok. Um dia terei paz quando vem na cova. Paz para sempre. É porque tens podas insuportáveis. Desculpa, sou mulher, mas diz outras mulheres envergonham. Tá vendo? Não sou eu que estou a falar. Estão a dizer para eu falar. Bom dia, Manuel Der. Fala. Posso falar, né? Posso falar porque é que os homens têm amantes? Ok, deixa lá começar. Tem 4 minutos. Vou colocar aqui algumas razões pelas quais um homem pode procurar uma amante. Quando sente que a parceira deixou de contribuir para a relação. Vamos lá começar. Hoje não vamos deixar em paz. Isso tudo vou falar agora. Primeiro, deixou de cuidar da relação. Tudo passa a ser obrigação e nada é cultivado. O resto vocês vão, as vossas mentes vão perceber, né? Dois, falta de atenção. O homem sente que deixou de ser importante dentro da própria casa. Três, falta de carinho. Desaparecem os abraços, beijos, gestos e demonstrações de afeto. 4. Negligência sexual. A intimidade deixa de existir ou passa a ser constantemente rejeitada. Não vou demorar, é só ouvir. 5. Sexo transformado em moeda de troca. Carinho e intimidade passam a ser usados para castigar ou recompensar. 6. Excesso de críticas. O homem sente que faça o que fizer, nunca é suficiente. 7. Falta de admiração. Deixa de ouvir da companheira qualquer reconhecimento pelo que faz. 8. Comparações constantes. Fulano ganha mais, fulano é melhor, fulano trata a mulher assim. 9. Desrespeito. Discussões passam rapidamente para insultos, humilhações e desprezo. 10. A mulher deixa de conversar. Em vez de diálogo, instala-se o silêncio ou a indiferença. 11. Tudo vira cobrança. Dinheiro, tarefas, saídas, amigos, família e até pequenos erros tornam-se motivos de conflito. 12. A relação transforma-se numa rotina sem romance. Vivem juntos, mas parecem apenas colegas de casa. 13. Ai. Já mandaram mensagem. Qual é teu? Teu empresa, teu embora. 13. Falta de cuidado pessoal dentro da relação. Alguns homens sentem que a parceira deixou de se preocupar consigo mesma depois de conquistar o relacionamento. 14. Excesso de controlo. Fiscalizar telefone, amizades, horários e movimentos pode sufocar a relação. 15. Ciúme excessivo. A desconfiança permanente pode destruir a tranquilidade do casal. 16. Priorizar tudo e todos menos o parceiro. Trabalho, amigas, redes sociais, família e filhos ocupam todo o espaço. 17. Usar os filhos contra o marido. O casal deixa de funcionar como equipe. 18. Exposição dos problemas do casal. Levar cada discussão para amigas, familiares ou redes sociais para gerar ressentimento. Hã? Estamos no 18, né? Ok, vamos só atualizar a hora. Isso aqui não é tema.

0: 7 horas em Moçambique.
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0: Parâmetro 18, né? Vamos voltar. Razões pelas quais os homens procuram amantes, é? Nos carros, papá, nos carros, mamá. O que está a acontecer agora? Quem está com a madame? Já recebi outra mensagem, está-me a pedir teu número. Querem meu número de ti, de mandar dinheiro? Não, espera um pouco. Espera um pouco. Vamos continuar. 19. Falta de privacidade emocional. O homem sente que qualquer vulnerabilidade será posteriormente usada contra ele. 20. Não reconhecer os esforços financeiros. Alguns homens sentem que o que fazem pela família é tratado como obrigação e nunca como contribuição. 21. Exigências sem reciprocidade. Cobra-se muito do homem, mas oferece pouco em troca. 22. Perda da parceria. O homem deixa de sentir que tem uma companheira e passa a sentir que está permanentemente a enfrentar uma adversária. 23. Indiferença quando ele está em dificuldades. Alguns homens procuram fora quem lhes oferece apoio quando estão fragilizados. 24. Falta de elogios e validação. Aquilo que nunca é valorizado em casa pode ser imediatamente valorizado por outra mulher. 25. Humilhação em público. Corrigir, ridicularizar ou diminuir o parceiro diante de outras pessoas pode criar profundas feridas. Isso aqui é uma faca. 26. Achar que o casamento garante o homem para sempre. Quando desaparece o esforço para conquistar e manter o parceiro, a relação pode deteriorar-se. Outras palavras, estragar-se. 27. Negligenciar a intimidade emocional. Alguns homens não querem apenas sexo. Querem sentir que alguém realmente se interessa por eles. 28. Transformar qualquer conversa numa guerra. Quando conversar deixou de resolver e passou a significar discutir. Alguns procuram silêncio e tranquilidade noutro lugar. 29. Não, vou dizer só 30. Só. Deixar de ser companheira para ser apenas esposa. Cumprir o papel formal da relação não significa necessariamente alimentar a conexão entre duas pessoas. 30. A amante oferece aquilo que desapareceu na relação principal. Atenção, admiração, carinho, desejo, conversa, paz ou simplesmente a sensação de ser novamente desejado. Isso aqui não é tema. Pronto, já falei.

0: Ainda, esse não é o tema de hoje, não é o tema de hoje. Vamos fazer assim. Vocês podem ir para o Facebook Rádio Cidade. Escrevam: Mano Herder, queremos isto para tema. E qual é que seria o tema? Por que que os homens têm amantes? Vão para o Facebook Rádio Cidade, escrevam: Mano Herder, este tem que ser o tema. Tem que ser tema, tem que ser tema. Vão colocar na Rádio Cidade. E ao longo destes dias, eu tenho que ver muitos comentários, né? Eu tenho que ver muitos comentários, mas muitos comentários mesmo. Página da Rádio Cidade, escrevam lá. Em qualquer comentário, em qualquer post que for feito, coloca lá. Por que que os homens têm amantes? Queremos como tema. Por que que os homens têm amantes? Queremos como tema. Vai colocar no Facebook Rádio Cidade ou no nosso Instagram. Em qualquer postagem de Rádio Cidade, você coloca: queremos o tema. Por que que os homens têm amantes como tema? Eu vou acompanhar, eu vou acompanhar. Também pode ir para o meu Facebook. Tenho página, tenho perfil, Helder Mendes. Coloque em qualquer dos meus posts. Por que que os homens têm amantes? Queremos como tema. No meu Instagram, Helder Mendes 77, coloque em qualquer minha postagem. Por que que os homens têm amantes como tema? No meu TikTok, em qualquer das minhas postagens, coloque: por que que os homens têm amantes? Queremos como tema. Ok? Aqui o WhatsApp já está cheio, né?
1: Bom dia, Helder. Acredito que tudo isso é vice-versa, não é? Serve assim como para os homens e como para as mulheres.
0: Nenhum homem leva uma mulher com amor e carinho para depois não querer entrar em casa dele, né?

Comentários. Vou lançar o tema de hoje. Vou lançar o tema de hoje. Antes, para ouvir Cosma Charibona, ao lado do Rei Magoja e Funguile. Nesse beijo, ainda são um casal, mas nesse beijo.

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São 7 horas e 20 minutos. Deixa-me só lançar o tema de hoje. Aquele tema ali, vamos ao longo desta semana. Okay? O tema de hoje é mais leve. Não sei, vamos ver. Esse tema aí, eu quero ver só comentários nas plataformas para escolhermos o dia e avançarmos. Para hoje, há cada vez mais pessoas a olhar para a Europa como uma oportunidade de recomeçar, trabalhar e conquistar uma vida melhor. Uns vão com qualificações, outros estão dispostos a aceitar trabalhos que talvez nunca aceitassem em Moçambique, como cuidar de idosos, limpar casas ou trabalhar na restauração. Estamos perante uma estratégia inteligente para melhorar de vida ou uma geração convencida de que só conseguirá vencer se sair do país. Lau Gova Lekwanyane coloca no REC: Moçambique, Europa, porque tanta gente quer ir embora? Sonho, necessidade ou fuga? Vamos tocar numa realidade que já não é segredo para ninguém. Muita gente quer ir embora. A Europa tornou-se para muitos sinónimo de oportunidade. Lá há trabalho, lá ganha-se melhor, lá consigo juntar dinheiro, lá posso começar uma vida nova. Mas vamos fazer uma pergunta desconfortável. Será que estamos a procurar uma oportunidade ou estamos simplesmente desesperados para sair daqui? Porque há jovens formados que estão dispostos a abandonar a profissão e começar do zero. Há pessoas com experiência profissional que aceitam trabalhos completamente diferentes daqueles que fazem cá. E há quem diga: não me importa fazer qualquer trabalho, quero é sair. Cuidar de idosos, a ver, cuidar do idoso. Limpar casas, trabalhar em restaurantes, construção, agricultura, armazéns, entrega, serviços domésticos. E não há vergonha nenhuma em trabalho honesto. A questão é outra. O que está a fazer uma pessoa abandonar aquilo que estudou, aquilo que conhece e a própria família para começar praticamente do zero do outro lado do continente? É coragem? É estratégia? É necessidade? Ou é a convicção de que lá fora qualquer vida é melhor do que a minha casa? Quero ir embora a qualquer custo. Há pessoas que já não estão a escolher o destino. Estão simplesmente à procura de uma porta de saída. E quando alguém diz: aceito qualquer trabalho desde que consiga ir, precisamos perguntar: será que essa pessoa tem um plano ou está apenas a fugir da situação atual? Ponto 2. Para quem tem diploma, o diploma fica para trás. Um dos fenómenos mais interessantes é ver pessoas qualificadas a prepararem-se para fazer trabalhos que nada têm a ver com a sua formação. E atenção, trabalho honesto é trabalho honesto. Mas imagina alguém que estudou anos para determinada profissão e chega à Europa para começar noutra atividade. É retrocesso ou estratégia? Talvez seja preciso começar por baixo para depois subir. Mas e se nunca conseguir subir? Lá fora ganha-se muito. Aqui está uma das maiores ilusões. Muitas pessoas jovens ganham 1.500, 2.000 ou 2.500 euros. E imediatamente fazem a conversão para meticais. Parece uma fortuna. Mas esquecem a renda, alimentação, transportes, impostos, seguros, contas, documentação e o custo geral da vida. Salário europeu significa automaticamente vida boa? Nem sempre. As redes sociais vendem uma Europa que talvez não exista. Nas redes vemos aviões, aeroportos, roupas, carros, neve, restaurantes, passeios, fotografias bonitas, mas quase ninguém publica. Hoje trabalhei 10 horas e cheguei completamente destruído. Poucos mostram a solidão.
Poucos mostram um quarto partilhado. Poucos mostram a saudade. Poucos mostram as dificuldades. Será que estamos a emigrar para uma realidade que conhecemos? Ou para uma realidade que vimos no TikTok? 5. Cuidar de idosos. Oportunidade ou sacrifício? Há uma procura por trabalhadores para cuidar de idosos e prestar serviços de assistência. Para algumas pessoas pode ser uma excelente porta de entrada. Mas precisamos discutir. Uma pessoa está preparada emocional e fisicamente para esse trabalho? Porque cuidar de alguém não é simplesmente ficar numa casa. Pode significar responsabilidade, horários difíceis, dependência emocional e grande desgaste físico. E a família que fica? O marido vai, a mulher fica, ou a mulher vai, o marido fica, os pais ficam, os filhos ficam, e começa a famosa frase: é só por alguns anos. Mas esses anos podem transformar completamente uma família. Quantos relacionamentos sobrevivem à distância? Mais um ponto. O perigo de transformar o emigrante em banco. Quando alguém vai para a Europa, rapidamente aparece uma lista de necessidades. Compra-me um telefone, ajuda-me com a renda, envia dinheiro, paga a escola, compra-me isto, compra-me aquilo. De repente, quem migrou para melhorar a própria vida passa a trabalhar para sustentar metade da família. Será que migrar transformou algumas pessoas em caixas automáticas da família? E quando a pessoa volta, existe ainda outro fenómeno. A pessoa regressa de férias, roupa nova, telefone novo, algum dinheiro, fotografias bonitas, e toda a gente pensa: está a viver muito bem. Mas ninguém sabe quanto custou chegar até ali. Será que alguns imigrantes também alimentam uma mentira para não admitir que estão a sofrer? Um outro ponto: quem fica é visto como atrasado, será? Às vezes, quem está cá começa a ouvir: você ainda está aqui? Como se ficar fosse sinônimo de fracasso. Será que criamos uma cultura em que ir embora passou a ser símbolo de sucesso? E quem decide construir a vida aqui precisa justificar essa escolha? Se amanhã você recebesse uma oportunidade para trabalhar na Europa, mas tivesse de começar do zero, trabalhar numa área diferente, viver longe da família, enfrentar solidão, dividir casa, trabalhar muitas horas e passar anos sem um conforto que imagina, ainda queria? Por que tanta gente quer sair de Moçambique rumo à Europa? É sonho, necessidade ou fuga? Qualquer trabalho serve, desde que seja na Europa, concorda? Uma pessoa formada deve aceitar trabalhar numa área completamente diferente. Cuidar de idosos pode ser uma excelente oportunidade ou visto como trabalho de recurso. Salário europeu é realmente sinônimo de vida boa. As redes sociais estão a vender uma imagem falsa da vida na Europa. Quantas pessoas emigraram sem fazer contas ao custo real da vida? É melhor ganhar pouco perto da família ou ganhar mais longe dela? Até que ponto vale a pena sacrificar anos de convivência com os filhos? Uma relação amorosa consegue sobreviver facilmente à imigração? Quem vai para a Europa deve continuar a sustentar toda a família que ficou? A família coloca pressão sobre quem emigrou? Existe inveja contra quem consegue emigrar? Quem fica em Moçambique é visto como alguém que não conseguiu vencer? Há pessoas que querem emigrar simplesmente porque têm vergonha de continuar aqui. É possível emigrar e descobrir que a vida lá fora é muito mais difícil do que imaginava? O que é pior? Estar desempregado em Moçambique ou trabalhar numa profissão completamente diferente na Europa? Se tivesse a oportunidade de ir amanhã, deixaria tudo para trás? Se a Europa lhe oferecesse dinheiro, mas lhe cobrasse distância da família, solidão e anos de sacrifício, ainda chamaria isso de vida melhor? 87009790. Moçambique, Europa. Por que tanta gente quer ir embora? Sonho, necessidade ou fuga?
87009790. Manda o seu áudio. Vamos fazer uma pausa só para os comerciais. Voltamos já para escutar o seu áudio.

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8: 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Ok. Vamos começar a ver aqui os áudios do nosso tema de hoje. Esse tema é que vocês querem. Aguardem. Sexta-feira. Vamos ter tema esta sexta-feira. E vai ser esse o tema. Moçambique, Europa. Por que tanta gente quer ir embora? Sonho, necessidade ou fuga? Vamos começar. Bom dia.
9: Helder, bom dia. Bom dia, ouvintes. Para mim é assim. Para mim trata-se de uma verdadeira fuga. Verdadeira fuga, por quê? Porque, primeiro, o país não dá oportunidades, não oferece nada. O país está mal, não oferece nada. Mesmo os que tentam pedalar ou que já pedalam há muito tempo estão a passar extremamente mal. Não há oportunidades, não há nada. Em Moçambique, os ricos são cada vez mais ricos, os pobres cada vez mais pobres. É esse o motivo que faz com que muita gente tenta dar fuga para fora do país à procura de melhores condições de vida, que muitas vezes não é. Arriscam, sem condições mínimas, chegam lá, estão sujeitos a viver tipo aquele boi de magude, dormir um por cima do outro, porque não há espaço. E os donos das casas também deram conta disso. Já começaram a limitar o número de pessoas que devem viver numa casa. Enquanto que em Moçambique, os nigerianos alugam a sua casa e vivem tipo boi, um por cima do outro, ou sacos de arroz, lá fora já não. Os donos das casas são um bocado mais atentos e reprovam esse tipo de comportamento. Então, é preciso, na minha opinião, antes de arriscar, analisar bem, pedir um bom conselho. Neste bom conselho, ter certeza de que foi bem aconselhado e depois sair. É claro que há pessoas que saíram, deram-se bem, conheço muitas. Mas já há umas que saíram daqui, o emprego que apanhou lá é escamar peixe. Das 7 às 16h30, com um intervalo de 15 minutos às 12. Então é preciso vermos bem o que é que estamos a fazer. Com licença.
8: 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Mais um áudio. Bom dia.
7: Bom dia, Manuel Helder. Bom dia, Rádio Cidade. A votos de ótima saúde. Bom, o tema de hoje é interessante, bastante interessante. É, porém, não tão simples assim. Bom, essa questão de viajar para a Europa, bom, eu tenho conversado com muitas

0: que possa ficar a gerir a eles, por exemplo, uma mãe, uma avó, nem deles, pode ficar a gerir a eles. Então, se aparece essa oportunidade, a pessoa analisa, vê que mas é uma oportunidade que eu posso agarrar, porque do momento não estou a fazer nada. Então, não estando a fazer alguma coisa, o que custa tentar? Então, tudo bem que há pessoas que tentam e não se dão bem, mas há quem tenta e consegue se sair bem. Então, estando na Europa, tudo bem que será estará distante da família, serão muitos anos de trabalho, sacrifício físico, moral, tudo aquilo ali, né? É, porque geralmente trabalham para idosos, essa coisa toda. Mas há que chegar lá, ainda com esse sacrifício todo, valer a pena. Então, consegue essa pessoa ainda enviar o valor para sustentar a família, né, os filhos e tal, essa coisa. Há pessoas que se dão bem, há pessoas que relatam, há pessoas que confirmam que estão bem. Há uma também que foi e não se deu bem, porque a pessoa que havia combinado que ia ficar em casa dela, chegou lá, começou a inventar outras coisas, tá. Então, onde era para residir e já não deu, teve de procurar outros, isso não foi fácil, procurar outro lugar, né, para arrendar e tal. Mas, bom, eu acho que isso depende de cada um. Se a pessoa tiver alguma coisa aqui por fazer, ok, tem um bom trabalho, recebe como deve ser, ou ainda que seja pouco, mas está a trabalhar, é diferente de quem não está a fazer nada. Muitos que vão para lá não estão a fazer nada. É aquela coisa de aparecer a oportunidade, a pessoa vê, ok, não estou a fazer nada, vou ficar aqui a fazer o quê? Não é melhor eu tentar? Não é melhor eu me sacrificar? Se não der certo, tudo bem, irei voltar. Mas se der certo também, já é graças a Deus, né? Então, é complicado. Receber pouco, você receber, é uma coisa. Agora, vamos supor que nem esse pouco você não recebe porque não está a trabalhar. Não vale a pena tentar? Então, é relativo, depende. É coragem também, né? É coragem, porque precisa mesmo ter coragem, você precisa ser forte para poder deixar tudo para trás e começar tudo de novo, né? Do zero. Mas, se der certo, já é uma grande bênção. Então, pode ser coragem, pode ser também uma forma de fugir, porque se aqui a vida não está a dar certo, a pessoa não está a trabalhar, não está a fazer nada, nada está a andar, nada, tudo está parado. Então, há pessoas também que já foram para lá por estar a fugir. Essa monotonia, ok, nada anda, nada está parado ali. Todo mundo a perguntar, e tu? Ainda estás aqui? Ok, ainda não casaste? Ei, ainda não estás a trabalhar? Isso chega às vezes a cansar. Então há pessoas também que saem daqui por fugir essa coisa. Então é relativo, depende, pronto. Mas já dá certo às vezes também. E eu acho que o importante disso tudo aí também, antes de a pessoa viajar, precisa, né, ter saber, investigar bem, muito bem, onde vai ficar, como será essa coisa toda. Porque acontece que muitas das vezes há pessoas que saem daqui sem certeza de nada. Isso também já é muito chato. Então é muito chato, é importante investigar bem isso antes da pessoa mesmo sair daqui. Ter certeza máxima mesmo que ok, terei lugar para ficar. Eu acho que é o mais importante, é isso. Agora sair só assim, porque isso é complicado.
1: Muito obrigado. Vou pedir para que mande áudios resumidos, já. É muita gente, já mandou áudios aqui. É preciso que todos falem, né? Mais um áudio, bom dia.
2: Olá, bom dia, Helder. Que tema bastante interessante. Interessante porque, como tu bem acabaste de dizer, muita gente quer ir embora. Mas não é verdade, Helder. Muita gente prefere ir embora. Muita gente se vê obrigado a ir embora. Infelizmente, o nosso país não conseguiu criar uma base social para equilibrar e absorver todas as pessoas qualificadas. Então, as pessoas entre

0: terem qualificações e ficarem desempregadas em Moçambique e serem doutores com um emprego fora do país, eles preferem estar empregues, nem que seja de forma precária. Porque, entretanto, estes países para onde eles recorrem ir, para onde eles convencionam ir, oferecem bases sólidas para, com o pouco salário, o precário que eles tiverem, eles possam viver. Descontam para a segurança social, têm acesso a uma educação muito boa, sem que seja educação ou ensino privado, têm acesso à saúde de qualidade, sem que seja recurso a tratamento privado. Então, Helder, as nossas condições, o nosso país, infelizmente, o nosso país não oferece oportunidades para as pessoas que acabam de se formar, para as pessoas que estão no mercado com experiência, não oferece trabalho, Helder. Não resta nenhuma opção a estas pessoas senão migrar.
1: Obrigado. Moçambique, Europa, por que tanta gente quer ir embora? Sonho, necessidade ou fuga? Mande o seu áudio para nós, 87009790. Mais um áudio.
2: Helder, bom dia. Bom dia, pessoal. Bom, Helder, um indivíduo normal precisa de motivos para continuar a sonhar. Porque um homem sem sonhos é um cadáver ambulante. Você não pode viver sem almejar algo na vida. E o Helder pergunta, emigrar para a Europa é um sonho ou necessidade ou é fuga? Eu digo que são as três coisas. A pessoa tem sonho de mudar a sua sorte, a sua realidade, porque nós sabemos que a pobreza aqui é extrema, mesmo formado. Quantos formados aqui, e bem formados, que ganham o equivalente a 1.000 euros. Uma pergunta simples. Aqui na nossa realidade, aqui em casa, quantos bem formados, profissionais exímios, ganham o equivalente a 1.000 euros? Muito poucos. É uma necessidade porque as pessoas andam frustradas e precisam de mudar a sua sorte, experimentando outras realidades, onde o trabalho honesto é valorizado, independentemente da área. É fuga porque a pobreza tem que ser fugida mesmo. Você tem que fugir da pobreza. Helder, emigrar, para mim, num país como o nosso, onde mata o sonho dos jovens, não há emprego aqui, não há emprego, não há condições, não há nada. Então, como continuar a sonhar nessas condições? Então, se tens uma possibilidade de emigrar para ir trabalhar, independentemente do trabalho, podes ir. Porque não vale a pena ficar aqui e viver de aparências e a murmurar. Vai trabalhar 5, 10 anos, organiza-te e volta, empreende como deve ser, constrói os teus sonhos. Porque aqui, Helder, trabalhamos para comer e comemos mal. Tu sabes disso, és funcionário público. Nós, os privados, você trabalha para comer e come mal. É claro que na Europa também é o desafio. É grande. Mas há um ditado que diz: aquele que é um homem tem que ousar experimentar realidades duras para se moldar. Saia da zona do conforto e vá à luta. Eu não condeno os irmãos que foram e os que pensam ir. Devem ir, porque neste país a esperança mora antes do indivíduo. Você todos os dias está a panar. O Helder está aí todos os dias a panar. Mas não consegue. Não é porque não quer. Ou porque está acomodado. É porque o sistema não deixa os jovens realizar sonhos. Isto é sistemático. É sistemático. E precisamos mudar os paradigmas. Aquele abraço. Fui.
1: Zucula. Zucula aqui. Olha, você pode também comentar no nosso Facebook, Rádio Cidade. O tema está lá, o tema já está lá, ok? O tema está no Facebook também. Deixa aí para o Facebook da Rádio Cidade, Rádio Cidade, Rádio Cidade. Já está lá no Facebook o tema, ok? Moçambique, Europa. Por que tanta gente quer ir embora? Sonho, necessidade ou fuga? Tá lá. Vá comentar. Comente no nosso Facebook Rádio Cidades. Comente no nosso WhatsApp 87009790. Temos também no nosso Instagram Cidade FM 9790. Instagram Cidade FM 9790. Várias plataformas para você interagir conosco. Vamos lá, vamos lá, vamos lá. Mais um áudio aqui. Bom dia.
3: Bom dia, Helder. Bom dia, ouvintes. Bem, este é um tema que mexe profundamente com o sistema todo. Falo de sistema político, sistema econômico de um certo país, em especial o nosso. Eu vou começar por dizer que quando um país não produz, não tem indústria, certamente que haverá desemprego em massa. E qualquer oportunidade que surge, seja dentro ou fora, certamente que desta vez pesa mais para fora, porque internamente não aparece praticamente nada, as pessoas sempre vão sair. As pessoas sempre saíram. Temos um exemplo concreto na altura dos nossos pais, nossos tios, que migravam sem massa para a África do Sul para trabalharem nas grandes minas. Mesmo tendo indústrias nessa altura, mas porque se calhar não era suficiente empregar a todos, a primeira opção, a única opção que surgia era sair para se virar E buscar a vida fora. Hoje temos um outro cenário, que é voltarmos para as mãos do colonizador. Desta vez, para a mão de obra aparentemente remunerável. A vida do outro lado não é fácil. Há esta ilusão, sim, do salário que se pode ganhar. Em algum momento apresenta-se em mídia o valor que se deve ganhar, 2, 3 mil euros, por aí em diante. Mas a relação custo-benefício, o que eu terei lá como despesa diária para a minha estadia, para a minha sobrevivência? O que é que sobra para poupar e fazer alguma coisa? Claro, não há de ser a mesma coisa quando se compara o salário mínimo local, internamente, aqui no nosso país. Para dizer que isto é uma chamada de atenção para os nossos governantes, que alguma coisa deve-se fazer. Não estou contra as saídas, mesmo que nós tivéssemos esta indústria, tivéssemos a massa econômica bem assente, certamente que algumas saídas iriam acontecer, mas não da forma como tem acontecido. Eu estou a ver um engenheiro que vai trabalhar como pedreiro, como assistente. Eu estou a ver uma enfermeira que está a trabalhar como babá, cuidar de uma pessoa idosa. É bom cuidar dos idosos, principalmente quando são nossos. Mas quando se trata de um sacrifício em que tem que sobreviver, torna-se doloroso. E eu espero que quando os nossos irmãos regressarem, não andem com batucadas na estrada, como temos visto os nossos tios trabalharam na RDA e por aí em diante. E espero que os que estão lá neste momento, acima de tudo, se lembrem da casa e tenham a presença de Deus consigo, para que consigam aguentar o que podem estar passando. Acima de tudo, um bom dia, uma boa semana e que haja o programa Sensação. A maioria de jovens aqui, elder, vivem de nhongas, comissões, são agentes intermediários. E quando tem uma oportunidade onde possam ter um salário fixo, periódico, mensal, largam tudo e vão, porque a vida de nhonguista é uma incerteza. Todos os dias ele sai, vai. Tem dias que volta sem um tostão. No dia que ele consegue um osso, que o mesmo tem que ser dividido por sei lá quantos, 10 deles, é para aquela pequena coisa, consegue acender o lume em casa. Imagina, esta pessoa recebe uma oportunidade dessas, vai sair. Então é preciso mudar-se alguma coisa. Precisamos pensar numa estratégia local, uma estratégia interna, uma estratégia tipicamente nossa, moçambicana, atrair mais investimentos. Por que não esses europeus que estão a tirar os nossos irmãos virem aqui abrir essas indústrias todas? Os irmãos trabalham aqui, vivem aqui, têm os seus aqui. Eu acho que é doloroso ter que acordar todos os dias, não poder ver as pessoas que você ama, não poder ver seus pais, seus irmãos. É claro que é um sacrifício, mas se pudesse trabalhar aqui internamente, já era uma mais-valia. Mas aonde é que vai-se trabalhar? Então, este é um tema vasto, que não se esgotaria por áudios apenas, num programa de rádio, assim como estamos a fazer agora. Mas que vale a pena se debater, tem que se debater.
1: Obrigado. 7 horas e 56 minutos. Eu vou espreitar o Facebook da Rádio Cidade para ver se tem aqui comentários para eu poder ler. Lari Matzinho escreveu: para homens é fuga, para mulheres vão atrás de homens ricos para mudar de vida. Moçambique, Europa, porque tanta gente quer ir embora? Sonho, necessidade ou fuga? Vá comentar aqui no nosso Facebook. Vá comentar no nosso Facebook, o tema também está no nosso Facebook. Rádio Cidade. 7 horas e 57 minutos. Deixa-me agora ir para o WhatsApp. Mais um áudio. Bom dia.
4: Bom dia, Helder Mendes. Bom dia. Janete Cristina falou tudo. Falou tudo. Mas falou mais tudo muito bom. É realmente tudo o que ela disse. Não tem como. Estamos a emigrar por falta de oportunidades em Moçambique. Estamos a emigrar, deixar os nossos parceiros, deixar as nossas parceiras à procura de melhores condições. Está mal isto, está mal. Mesmo com força e vontade de trabalhar, você não apanha emprego. Você trabalha anos e anos, não consegue fazer nada. Então, é realmente difícil. Está difícil mesmo, realmente. Em Moçambique, que disse também Matzinho, os pobres ficam cada vez mais pobres, os ricos ficam cada vez mais ricos. Está mal mesmo. Está mal.
1: Ok. Mais um áudio. Bom dia.
5: Bom dia, Helder. Tema bastante interessante. E olha, a resposta para mim é necessidade. Necessidade e desejo de alguns, né? Porque não está fácil trabalhar, viver neste país, as coisas não estão fáceis, então, principalmente por parte dos jovens. E eu acredito que eles, quando vêem uma oportunidade ou têm uma oportunidade de sair do país, eles acabam migrando. Eu própria tenho meu irmão mais novo que eu aconselhei ele a sair do país, e graças a Deus ele já tem 7 anos, se não falho, 7 anos, 2019, 7 anos fora. Graças a Deus ele já tinha feito a licenciatura aqui, foi fazer a pós-graduação lá e constituiu família e ficou por lá. Eu própria dou-lhe muita força, dei-lhe muita força, e terminou bem. É claro que para alguns casos também não termina bem, mas é sempre uma oportunidade de tentar algo melhor do que ficar parado aqui e acabar fazendo coisas que só prejudicam a própria sociedade, a própria pessoa, a própria família. Então, eu acredito que é sempre uma oportunidade de uma pessoa evoluir e também fazer um outro país. Infelizmente, se não é possível aqui neste país, ter uma outra, ganhar, né, através dos trabalhos desta pessoa. Então, eu digo força para aqueles que puderem, que Deus abençoe e que possam ter o melhor.
1: Muito bem. Vamos só atualizar agora as notícias comerciais e voltamos. Até já. 8 horas já em Moçambique.
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7: Muito bom dia. O Presidente da República, Daniel Chapo, reuniu-se ontem em Maputo com representantes da União Europeia e de Portugal, tendo como principal tema o reforço da cooperação no setor da defesa, com particular atenção ao apoio das forças moçambicanas que enfrentam o terrorismo na província de Cabo Delgado. As reuniões acontecem num período igualmente marcado pela transição do comando da missão da União Europeia em Moçambique. Operadores de transporte semicoletivo de passageiros foram orientados ontem no terminal rodoviário do Zimpeto, na capital do país, a desenvolverem atividades com a regularização das faixas de identificação das rotas padronizadas. A sensibilização realizada pela Polícia Municipal da cidade de Maputo, com duração de uma semana, visa facilitar o processo de denúncias dos utentes através da identificação das faixas, bem como evitar situações de desvios e encurtamento de rotas. O presidente dos Estados Unidos, Donald Trump, afirmou esta segunda-feira, mais uma vez, estar aberto a negociações com o Irão, visando encerrar o conflito iniciado em fevereiro por ataques israelitas e norte-americanos. Trump insistiu que a sua ofensiva impediu o Irão de obter uma arma nuclear e previu que o petróleo vai cair a pique assim que terminar o conflito. Um homem britânico admitiu ter drogado e violado repetidamente a mulher durante mais de 2 décadas, num caso que envolve ainda outros 12 suspeitos acusados de abusos sexuais. No total, o arguido confessou 60 crimes, incluindo violações, agressões sexuais e administração de substâncias para incapacitar a vítima, entre 2004 e 2025. O julgamento está previsto para acontecer no mesmo tribunal nas próximas semanas. E a fechar, a pool de apuramento ao Moçambola 2027 vai a sorteio nesta próxima quarta-feira e os clubes sem licença arriscam-se a ficar de fora. Ao todo, 33 clubes estão licenciados. Majeste de Mocuba, Ferro Verde de Inhambane, Testa África de Chimoio, Estrela Vermelha de Maputo e União Desportiva Jindal África estão entre os emblemas sem licença e por isso podem falhar a pool. Notícias já esta hora, com edição e apresentação de André Maniça.
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0: 8 horas e 6 minutos. Uma reflexão social pertinente. Moçambique, Europa. Por que tanta gente quer ir embora? Sonho, necessidade ou fuga? Manda o seu áudio para nós. Queremos ouvir a sua opinião. 870009790, 870009790. Também pode escrever no nosso Facebook Rádio Cidade. Rádio Cidade. Está o nosso post lá há cerca de 21 minutos. Moçambique, Europa, porque tanta gente quer ir embora? Sonho, necessidade ou fuga? Mais um áudio. Bom dia.
1: Bom dia, Manuel. Bom dia. Este tema é um tema mesmo que precisamos pensar mesmo no positivo. É doloroso ver um jovem dos seus 30 anos abandonar a esposa, os filhos, ir ficar em Portugal por 2, 3 anos sem voltar para casa, porque está procurando boas condições de vida. É que isto aqui no fim dos 3 ou 4 anos vai dar mais problema nos lares. As pessoas vão divorciar-se, as esposas vão ficar a fazer filho com os outros homens, quer dizer, as nossas piores, as nossas mulheres não estão preparadas para ficar 1 ano sem ver o marido. Agora, mas já há 2 anos. Eu tenho amigos que estão lá há 2 anos. Estão há 2 anos. Só mandando dinheiro de comida, só para as esposas, só falando via WhatsApp todo momento, via WhatsApp todo momento. E quando volta para cá, só vem ficar 30 dias só. Depois volta de novo a Portugal. Quer dizer, os filhos, você não vê o crescimento dos seus filhos, sua esposa, quer dizer, suas propriedades. E eu acho que para quem quer ir para lá, tem que ir lá com objetivo mesmo. Ou vai lá trabalhar 1 ano, 2 anos, organiza-se e volta a empreender aqui no seu país. Se for lá para trabalhar lá para toda a vida, como vais dizer, vais perder a família, o lar e tudo. Obrigado, Mano Eldro, o Alecraia aqui. Tchau.
0: Obrigado. Mais um áudio, bom dia.
2: Elder, há coisas aqui que não podemos falar sobre pena de sermos marcados. Nós não vamos longe. Estás a ver o mercado de estrela, a quantidade de jovens que tem ali. Cada segundo que passa, aquilo abunda, é mais abundado por macuas, machuabos. Tipo, refiro-me a pessoas que vêm, né? Não as suas cá de Maputo. Imagina lá o que aqueles jovens passam nesses últimos tempos, que eu conheço alguns. Até na África do Sul, que eles confiavam, já não se passa nada. Hoje, eles fazem joguinhos de ir comprar coisas na Baixa, vir mafiar ali. Uma coisa que você, se for pessoalmente à Baixa, apanha 100, 190 meticais. E lá de falar de 1000 meticais, porque vem da África do Sul, vem, não sei lá, dos Emirados Árabes. Tudo mentira. Vocês entender? Mas tudo isso que é fome. E ainda com essa máfia, às vezes não acontece nada. A hora de ir para casa não tem nem sequer dinheiro de chapa. Então, este país aqui tem que tentar fazer melhor. Como? Não sei. Quem de direito tem que pensar muito nisso. A gente está a tentar falar, usar termos aceitáveis, que é para não arranjar outros problemas. Mas está mal, aqui não há nada, aqui não há nada. Aqui. Não vamos alterar, não há nada. Eu não sou contra quem sai do país. A única coisa que eu penso que deve fazer é primeiro procurar o meio de saber para onde vai e o que é que vai fazer. Para não correr de chegar lá também, não conseguir nem voltar. Mas aqui não se passa nada. Nada.
1: Nada, Helder. Não se passa nada. Isso aqui é uma brincadeira.
0: Okay.

0: Mais um áudio, bom dia.
1: Bom dia Manuel Leres, bom dia telespectador da Rádio Cidade FM. Aqui respondo ao Milton João Costa, do bairro Unidade D. Manuel Leres, indo ao tema, né? Por exemplo, eu fiz um curso de eletricidade instaladora em 2018 a 2019. Então, o que eu graduei com uma média de 16. Então, o que eu fiz? Naquele curso ali, foram 6 meses. Eu fiz teoria e prática. E tive média de 16. Fui graduar. Então, o que eu fiz? Fui numa instituição com os meus documentos, com diploma, com pedido de estágio, tudo. Fui entregar. Então, eu encontrei uma senhora. Então, eu esperei ali uma volta de 7 a 8 horas. E eu acabei entrando, perguntei a ela o que é necessário para eu entrar nos estágios. Então, ela me puxou ao lado. Ela disse que eu deveria tirar um valor para poder estagiar. Deveria tirar um valor acima de 25 mil meticais para eu estagiar. Para ver o que é isso. 25 mil meticais. Mano. É por isso que eu digo, se eu tivesse uma oportunidade, eu saía desse país, né? Saía. Por exemplo, agora. Eu estou a andar. Tenho o meu próprio negócio. Estou a andar. Eu se tivesse uma oportunidade de cuidar de todos, estar numa fábrica, etc, etc. Eu seria desse país. Sem pensar 3, 4 vezes, eu seria. Anta uma. Bom dia. Semana Elders, desculpa saindo do tema. É que há uma senhora ontem que disse que sucesso está me subir cabeça. Ela disse que sucesso está me subir cabeça. E eu quero responder a ela. Ontem não tive uma oportunidade de responder a ela. Eu não quero ter sucesso. Eu apenas estou a analisar, estou a responder, estou a reportar o que acontece nos bairros. Não estou a dar nome de ninguém. Apenas estou fazendo a minha parte. Estou respondendo os temas.
0: Exatamente.
1: Que Mano Helder lança.
0: Exatamente.
1: De segunda a sexta.
0: Exatamente.
1: Então, eu não quero ser famoso. Não desvalido, mamãe, não desvalido. Então, desculpa.

0: Mais um áudio. Bom dia.
1: Bom dia, Helder. Bom dia a todos os ouvintes da Rádio Cidade. Tema muito interessante. Olha, eu penso que tem que se analisar caso a caso, né? Esta questão da imigração. Vou falar por experiência. Tive a oportunidade de estar na Europa de férias. Eu particularmente não trocaria o meu país por qualquer outro. Graças a Deus consegui vencer no meu próprio país, e se fosse para migrar, seria no sentido de ter as mesmas condições que eu tenho em Moçambique, fora do país, não menos do que aquilo que eu consegui conquistar na minha pátria amada. Agora, eu penso que é uma fuga, sim, para muita gente. Outros pode ser sonho, mas considerando a atual conjuntura do nosso país, não temos assim tantas oportunidades de emprego. Então as pessoas já acabam sendo, de certa forma, forçadas a migrar. Entre estar em Moçambique desempregado, estar fora com algum emprego, as pessoas acabam optando pela segunda opção, que é estar fora do país. Entretanto, cada caso é um caso. Eu tenho família na Europa e tive a oportunidade de conversar com alguns moçambicanos quando estive lá de férias. E todos têm um denominador comum. Ninguém quer voltar para Moçambique. Quando eu perguntava se estavam bem, todos foram unânimes em dizer que estavam bem lá. No caso da minha família, já tem casa própria por lá. Tem casa também em Moçambique e pronto, não querem voltar. Não querem voltar mesmo. E conheço pessoas que, pronto, cá em Moçambique eram pessoas sem eira nem beira, né? Não tinham emprego, não tinham perspectiva, nem sequer conseguiam ter um parceiro, né? Chegaram na Europa, têm trabalho, têm um parceiro e não querem mesmo saber sequer de vir visitar Moçambique. Então eu acho que cada caso em caso, cada pessoa tem que analisar a sua realidade e ver os prós e os contras dessa imigração, né? E pronto, e tem a questão também de o que se vê atualmente, muitos adolescentes, muitas crianças têm o sonho de estudar fora do país, né? Luta-se para ter bolsas de estudo, o ensino fora é melhor. Então, não é uma questão linear. Há mesmo que se ver caso a caso. Essa é a minha contribuição. Muito obrigada.
0: Muito obrigado. Mais um áudio. Bom dia.
2: Bom dia, Rádio Cidade, seus ouvintes. Esse tipo de debates podíamos ir ao estúdio auditório, a vez de ouvir muita coisa sobre a Europa. A Europa não é um continente para ir passear, é um continente que se trabalha e trabalha, se trabalha de verdade. A realidade nunca vão nos dizer aqui no país. A realidade nunca vamos saber, mas estão na Europa. Quando chegam em Mavalane, vem da Europa. E muito obrigado. Bom trabalho a todos.
0: Muito obrigado.

0: Último audio, bom dia.
1: Manuel, bom dia. Bom dia a todos. É um tema muito pertinente e, sinceramente, como disse o outro, eu não condeno quem sai do país, não condeno quem tenta a vida num outro país, fora de Moçambique. As coisas não estão boas aqui, mano. As coisas não estão boas. E muitas das vezes a solução é essa mesmo. É essa mesmo, sair, deixar tudo para trás, deixar a família, deixar amigos, para tentar algo melhor. Para tentar algo melhor. Porque muitos acabam ficando frustrados aqui, metem-se em drogas, metem-se em muita coisa desviante. Então, eu dou graças a esses jovens que pelo menos saem para procurar sustento fora do país, saem, vão à Europa, América. É isso, mano, é isso. Vamos tentar no que der para tentar, porque neste país as coisas não estão a andar. Nós já pedimos, já falamos como jovens várias vezes, já pedimos a quem é de direito para que tome decisões certas com relação aos jovens. Eu falo de emprego, oportunidades de negócio, financiamentos, mas não há nada. Então, eu não vejo problema nenhum, mano. Desde que a pessoa cuide da sua família estando em Portugal, Espanha, França, América, Canadá, desde que mande sustento para as suas famílias. Para mim está fixe, mano. Está fixe. Força, jovens.
0: Obrigado. Vou para o nosso Facebook, Rádio Cidade. Tem lá comentários também. Rádio Cidade, Facebook, tudo junto, Rádio Cidade. Moçambique, Europa, porque tanta gente quer ir embora, sonho, necessidade ou fuga? Está no nosso Facebook. O Stino Augusto Tangune escreveu: mesmo os Soshangan, os Nfekanye, até o Mwenemutapa emigraram procurando pelas melhores terras e condições de vida. Para mim, emigrar faz parte das características de um ser vivo. O Senzo Sambo escreveu no Facebook: fuga, não há nada aqui, estamos a ver fumo. Bom dia. Elder Simone Carlos está a transformar em fuga. O país não está a dar oportunidade melhor. Continuem a comentar no nosso Facebook, hein? Rádio Cidade, o posto está lá há cerca de 36 minutos. Eu volto para ler os comentários. Não vamos fechar agora o tema. Vá para o Facebook, comente. Moçambique, Europa, porque tanta gente quer ir embora? Sonho, necessidade ou fuga? 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

0: cidade. 8h30, vamos ao Bazar da Cidade.
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0: O habitual espaço para vender a sua marca, produto ou serviço. Atenção, 30 segundos já. 30 segundos para vender aqui a sua marca, produto ou serviço. Bom dia. 8-4-34-97. Bom dia.
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0: Obrigado. Vamos vender, vamos vender. É o Bazar da Cidade. Vamos vender. Bom dia.
3: Bom dia, bom dia, bom dia. 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
0: Devagar, está a ditar o número muito rápido. Isto é Bazar da Cidade, a audiência é incrível. Aproveite e dita bem o número.
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0: Obrigado. 84-34-97. Bom dia. Bom dia.
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0: Perdemos o contato. 84-34-97. Bom dia.
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0: Que tal, Nhamazan? Que tal, o Bazar da Cidade?
5: Estou a produzir e depois não é porque ligam no instantaneamente. Há clientes que ligam 4, 5 dias depois, mais depois, a dizer que ouviu a publicidade no dia tal.
0: Ok.
5: É gratificante.
0: Valeu, muita força aí. Última chamada, temos últimos segundos aqui para o Bazar da Cidade. Pronto, vamos encerrar o Bazar. Amanhã mais... 8 horas e 35 minutos. Aposto no Bazar da Cidade. Hein? É uma grande solução para o seu negócio chegar muito mais longe. Até amanhã às 8h30.

0: Sucesso de Calixto Ferreira. Salomé. Salomé. Responda aqui no nosso Facebook.
1: Salomé. Tava ali. Essa é a verdade que tá.
0: Sabe que Europa, porque tanta gente quer ir embora?

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2: Oito horas e 50 minutos. 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
1: 8 horas e 55 minutos a caminho das 9 horas.
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0: agora entrei naquele momento, tipo, estou, enquanto estou em casa, nas minhas reflexões. Vamos entrar para uma conversa, recebemos Didinho, o pianista. Vocês conhecem muito bem o Didinho, o pianista. Canta grandes louvores, e um deles é este aqui. Ele que veio falar do One Man Concert, a música de um homem, um piano e uma história para contar. Há artistas que precisam de uma grande banda, vários instrumentos e uma enorme produção para preencher um palco. E há aqueles que aceitam o desafio de subir sozinhos ao palco e provar que um instrumento, uma voz e talento podem ser suficientes para criar experiência inesquecível, ok? É precisamente esse desafio que o nosso convidado abraça, o Didinho, pianista, que no próximo dia 18 de setembro, às 18 horas, apresenta o One Man Concert, um concerto especial onde estará em destaque o piano, a interpretação e a sua capacidade de conduzir o público através da música. É um jovem que vocês conhecem, faz grande sucesso no YouTube, para quem gosta de música evangélica, tal como eu, conhece de certeza. Mais do que um concerto, este espetáculo representa também um momento de afirmação artística. O que acontece quando um músico deixa de se esconder atrás de uma banda e coloca todo o seu talento diante do público. É ainda um talento especial. O concerto contará com Malamala, é isso? E um convidado surpresa. Malamala e um convidado surpresa. Malamala é aquele livro ali? Vários cadáveres. Okay. Também muitos dos teus louvores também vêm de Malamala. Sim, vamos falar daqui a pouco. Hoje queremos conhecer o homem por trás do piano, perceber de onde vem esta ideia, os desafios de fazer um espetáculo praticamente a solo e aquilo que Didinho pretende deixar no público depois de terminada a última nota. Didinho, seja bem-vindo aqui à Cidade FM, aos Estações.
1: Muito obrigado, desejar a todos um bom dia, desejar ao Elderman também um bom dia e todos os amantes da Rádio Cidade que neste momento estão a nos escutar, um bom dia.
0: Exatamente. Epa, eu antes deixa-me dizer que eu sou um grande admirador teu, né? Okay. Eu gosto muito de música gospel, louvores também. Okay. Essas músicas a gente canta em casa.
1: Verdade, é verdade.
0: Nesses momentos de muita dificuldade na vida, então a gente diz para dizer Lili Rosa, a Lula, há uma luta séria. E quer um apoio, né? Yeah. Parabéns, Didinho. Antes de falarmos do concerto, quem é o homem que está por trás do pianista que o público vê no palco?
1: Didinho, um pianista, é uma pessoa simples, é uma pessoa, posso dizer, amável, que dispensa comentários, porque é Didinho, um pianista, é um homem que toca piano, é um homem que espiritualmente é estável, não é? É um homem de família.
0: Também, mas também a cantar esse tipo de música. Geralmente não são homens desencaminhados.
1: Epa!
0: Né? Yeah.
1: Claro. Obrigado.
0: O que é que despertou em si esta paixão pelo piano e pela música? Música gospel, né? Música de alma. Houve alguém que teve um papel decisivo nesse percurso? Eu vou logo para esta pergunta. Por que se focar no Malamala? Acho que nós com a tua voz, o Malamala ganha outro sabor.
1: Epa.
0: Vamos lá.
1: Bem, não é algo do outro mundo. A gente cresce a ouvir essas músicas na nossa infância e nós só ouvimos os mamás, os vovós a cantarem e nós nunca ouvimos assim gravadas. A minha inspiração veio mais por perceber que as pessoas precisam ouvir essas músicas e muitas delas, quando tu cantas essa música, as pessoas não percebem o que essas músicas dizem, quando tu cantas assim normalmente, mas depois de gravar, as pessoas entendem mais, porque procuram também saber o que significa. Porque, como se diz, só se cantam nos cemitérios. Então, eu queria tirar esse tabu, nas pessoas. Então, e deu certo. Mas, primeiramente, era uma fase experimental.
0: Uhum.
1: Bem, eu cantava por diversão. Mas percebi que não. Além de eu me divertir, as pessoas colhem um bom fruto em cada música que eu canto. Elogiam, então, epa, percebo que as pessoas ficam libertas. Então, o que me faz cantar essas músicas é mais porque as pessoas precisam ouvir. É pregar, estou a pregar em forma
0: exatamente
1: de música.
0: Yeah. A minha voz não é boa para cantar, mas este dia também está, não está, não está 100%. Mas é para louco, nene. Sabe, a música só percebes com a idade,
1: é verdade,
0: com o tempo, com os desafios que tu tens na vida, né? Quando já começam todos a olhar para ti e tu é que és aquela figura que não pode falhar.
1: Sim.
0: E a única coisa que tens que dizer é Deus, Deus. Ah, fantástico. O nome One Man Concerts é bastante forte. O que significa para si colocar-se sozinho diante de um público?
1: Epa, é um desafio, na verdade. Para mim é um desafio, é algo que não é fácil de encarar, não é? Porque quando tu estás com uma pessoa, tu dizes, não, se eu estou com medo, aquela, quer dizer, duas pessoas sempre se como é que se diz, né? se impuram, se. A pessoa perde o medo por conta de outra pessoa. Mas nesse âmbito de eu me colocar sozinho no palco, é mais um desafio, é mais porque eu confio que Deus estará comigo no palco, não estarei sozinho. O desafio é enorme de preencher o palco durante muito tempo, mas é algo que vai.
0: É preciso se consagrar.
1: Já estou a me consagrar.
0: É preciso consagrar porque. Sabes que Satanás também não está a brincar.
1: Não está a brincar, ele quer parar sempre.
0: Exatamente. Um pianista consegue prender a atenção do público durante um concerto sem precisar de uma grande banda ou de efeitos especiais? É possível?
1: É possível. É possível.
0: Mas também temos casos de sucesso, Elton John e muito mais.
1: Não, mas o nosso caso é assim: nós teremos lá uma banda,
0: okay,
1: por detrás do Didinho. Okay. Ele vai tocar o piano, mas terá uma banda a acompanhar o Didinho pianista.
0: Okay.
1: Porque é música ao vivo. Música ao vivo precisa de pimentas, precisa de. Não é? Então nós teremos sim uma banda a seguir o Didinho pianista, mas a voz principal é do Didinho pianista.
0: Quando começou a preparar este espetáculo, qual foi a primeira coisa que pensou? É isto que eu quero que as pessoas sintam quando saírem daqui. O que é que está na mente? O que é que veio à mente?
1: Esse é o meu primeiro concerto.
0: Uhum.
1: Então, na verdade, que o primeiro concerto sempre há muitas ideias, há muito, não é? Tu pensas em muita coisa, mas o principal, eu quero que as pessoas sintam Deus em todas as músicas que lá estaria a cantar. Porque a minha voz não é grande coisa, mas eu quero que as pessoas sintam que Deus existe. As pessoas sofridas estarão lá e aonde poder reanimar as suas forças. Então eu quero que, na verdade, as pessoas saiam libertas daquele lugar. É a primeira coisa que eu pensei no meu concerto.

0: E tem o pianista. Existe alguma diferença entre tocar piano num ambiente mais íntimo e tocar para centenas de pessoas num concerto especialmente preparado para esse propósito?
1: Uma diferença, sim, existe, existe. Uhum. Existe uma diferença, sim, existe. É muita diferença, mas...
0: O intimista é mais próximo, né? Então, não se compara, né?
1: Não se compara.
0: Até que ponto este concerto representa também uma espécie de teste para o seu nível artístico?
1: Não percebi.
0: Até que ponto este concerto representa também uma espécie de teste ao seu próprio nível artístico, já que é o primeiro concerto, é um enorme desafio.
1: Conforme eu disse, é um desafio e tanto. É um desafio que... Yeah, é algo que o público, na verdade, também já estava ansioso para poder... Já exigiam que eu fizesse. Então, isso para mim representa um salto muito grande. Representa um... Para mim, eu acho que vou lá para subir de nível.
0: Exatamente.
1: Vou lá para subir de nível, para ganhar uma nova experiência, ganhar novos... São novos desafios que eu estou aqui à procura.
0: Este show terá o suporte da nossa mala-mala, né? Para quem é cristão.
1: Sim.
0: Todas as igrejas protestantes acho que usam mala-mala também, né?
1: Todas, sim.
0: Todas. Como é que é trabalhar com os hinos, os grandes louvores do mala-mala?
1: São muitos arranjos que nós, por exemplo, atualmente, né? As músicas não foram feitas com instrumentos musicais. Uhum. Foram feitos assim, naturalmente.
0: Sei,
1: a pessoa cantou. Sim,
0: cantaram.
1: Sim, então.
0: Escreveram lá.
1: Exato. Então, o Didinho Pianista traz sempre alguns arranjos diferentes, mas não fugindo da realidade.
0: Uhum.
1: Não é? Então, acho que é mais ou menos.
0: Existe uma música que seja particularmente especial para ti? Queridos, já esta é a música, quando eu cantar, tocar esta música, é aquela música.
1: Todas são especiais. Mas existe a música que o público sempre pede. Existe
0: qual é,
1: aquelas
0: qual
1: que
0: é
1: o público diz, não, essa aqui não pode faltar.
0: Qual é que é?
1: Essa com Rava, Nziluili, Nzataki Rossi, não é? São músicas mais visualizadas e mais pedidas também.
0: É, não, mas essa de Lili...

0: é que foi construída a seleção musical? Vamos ouvir apenas aquilo que o público já conhece. Há novidades? Somente os nossos hinos do Malamala? Como é que está preparado o show?
1: Oh, good, good. Bem, tem músicas que as pessoas pedem e não podem faltar, mas tem aquelas que eu preparei como surpresa, uhum. não é? Como um tempero, porque nós temos que viver de surpresas, não é? Então, o público espera uma coisa e tu podes dar outra coisa melhor.
0: Claro.
1: Então, isso obviamente que sempre vai existir. Tomando em conta que não haverá lá só apenas Malamala. Uhum. Malamala é apenas aquilo que me identifica como Tidinho Pianista, uhum. mas vou sim, né? Há outros livros, temos lá... Sim, Simuta Evangeli, tem lá Guanano. Exato. Então, o Malamala é um título que a gente. Porque
0: eu mas também é o mais conhecido.
1: É o mais conhecido, exatamente.
0: Pelo menos aqui na região sul.
1: Sim, no sul, sim. Sim.
0: Yeah.
1: Sim.
0: É. Está a olhar para mim já. Aqui na região sul. Yeah. Dia 18, onde é que vai ser?
1: Na Rádio Moçambique, a partir das 18 horas.
0: Aqui no Estúdio Auditório?
1: Estúdio Auditório da Rádio Moçambique.
0: Entradas?
1: Entrada das 500 meticais. Na porta vamos cobrar 800 para os atrasados.
0: Ah, muito bom, muito bom. Não, gostei. Mas não posso porta.
1: É um boost na casa.
0: É, costas quentes. Então, dia 18, faça a questão. Mas tem uma coisa que quero dar. Um spot que quero dar. Fala aí. É justo, mano. É, grande show. É um show de música d'alma.
1: É.
0: Né? Então, dia 18, Estúdio Auditório, Rádio Moçambique, a partir das?
1: A partir das 18 horas.
0: 18 horas?
1: Sim, sim. Essa é sexta-feira aqui.
0: Sim, sexta-feira?
1: Sexta-feira, sim.
0: É depois de amanhã?
1: É.
0: Sim, depois da manhã.
1: Yeah.
0: Podemos oferecer uma entrada, uma só? Uma só? Uma só?
1: Oh. Hã? Good. Okay. Vamos.
0: Quero oferecer uma entrada. 843497. Quero oferecer uma entrada para alguém que eu é que fiz esforço aqui. Para alguém que gosta deste tipo de música da alma. Para viver aqui o Dedinho, Dedinho Pianista. Sexta-feira, 18 horas, Estúdio Auditório da Rádio Moçambique. 843497. Bom, eu estou a receber uma chamada aqui do WhatsApp. Eu disse chamada normal, mas também falei chamadas. Então, Marta Moçano ligou do WhatsApp. Bom dia.
2: Bom dia, Manoel. Bom dia, Tio Pianista.
0: Uhum.
2: Sinto muito lisonjeada em poder falar com o Mandidinho.
0: Ok.
2: Já há muito tempo eu precisava ter um contato que eu nunca tinha, porque eu quis fazer uma surpresa uma vez para minha mãe e não consegui.
0: Ok.
2: E não quero perder essa oportunidade. E esse bilhete, o meu vou pagar, mas esse eu gostaria para oferecer à minha mãe.
0: Ok.
2: A minha mãe, nós somos da Igreja Nazarena, então quando o Manoel só fala de Malamala, dizer que não, Mandidinho canta muito músicas de Tuanano.
0: Tuanano, né?
2: Eu sou da Igreja de Nazareno.
0: Ah, tá bem. Tá, és muito conhecido. Tá bem. Marta Moçani. Marta Moçani. Já ganhou, tá bem? Tchau. Já ganhou. Pode relaxar. Já tem entrada. Pode vir buscar no próprio dia, né? Só tá. Não? Estou aqui a organizar já com a produção, como é que vamos fazer? Marta Moçani. Ok. Mandar mensagem ou ligar? Ligar. Marta Moçani, liga para este número aqui. 84-540-8446. 84-540-8446, ok? Vou repetir. Marta Moçani, liga para este número. 84-540-8446. Vai ter acesso então à sua entrada. Que tal? Os ensaios estão a correr bem? Está tudo pronto já?
1: Estamos nos últimos acertos.
0: Estamos acertos. Eu acredito que muita gente quer falar contigo. Contato para shows. Contato para shows, plataformas sociais, como é que encontramos o Dedinho Pianista?
1: Contacto para shows não tem nada a ver com o concerto. Isso é contacto
0: para shows. Shows. A Marta, por exemplo, disse que procurou-te para fazeres uma surpresa para alguém. Nós queremos fazer surpresa para as nossas mães.
1: Exato.
0: Sabemos que estes são os nossos louvores das nossas mães.
1: Exato, tal. Exato.
0: Qual é que é o contacto?
1: O contacto para shows 84 48 0277.
0: Devagar.
1: Ah, tô devagar.
0: Vamos lá.
1: 84 48 02
0: 9 77. Pode repetir?
1: 84
0: 48
1: 02
0: 9 77.
1: Exato.
0: Tenho certeza que o telefone vai tocar daqui a pouco. Ok, obrigado pela presença.
1: Muito obrigado.
0: Redes sociais, como é que te encontramos?
1: Facebook, Didinho Pianista. YouTube, Didinho Pianista. Instagram, Didinho Pianista. TikTok, Didinho Pianista.
0: Yeah, muito simples. Didinho Pianista, em quatro.
1: Yeah.
0: Didinho, muita sorte, sucesso para ti. Eu não sei se nas 18 horas estarei aqui na cidade, na sexta-feira, mas vou dar uma volta aqui para a rádio. Só para ver o movimento e se puder, no princípio do show, né?
1: Ok, good.
0: Não sei se vamos cobrar, mas vou entrar. E para ouvir mesmo um louvor, dois louvores, né?
1: Okay.
0: E estás de parabéns, né? Continua, não para.
1: Muito obrigado.
0: Não para e obrigado. Que Deus te abençoe, né?
1: Muito obrigado, Deus te abençoe também. Te dê mais. Tens uma voz bonita, que te engrosse mais a voz.
0: Obrigado.
1: Brincadeira. Posso mandar beijinhos e abraços?
0: À vontade, fica à vontade.
1: Muito obrigado. Queria mandar beijinhos e abraço à minha esposa, meus filhos. Eu tenho gêmeos, sabes, né?
0: Ok.
1: Mando, ainda não falam, mas vão receber.
0: Vão receber da mãe.
1: Então, beijinhos e abraços para a família, não é? Minha mãe, meus irmãos, minhas mães, na verdade. Então, e também quero agradecer aos apoiantes. 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
0: Ok.
1: Agradecer pela ajuda que eles têm feito, pela colaboração de estar aqui com o Didinho Pianista. E dizer que não tem, que não, o número para adquirir os bilhetes é 84.
0: Esse que está aqui, Data Boiara, está aqui.
1: Não, esse mano aqui é o One Man Concert. Ele é o próprio. E agradecer também ao Clésio e Delvani também pelo suporte, não é? São os principais apoiantes esses.
0: Exato.
1: Não deviam nem estar na fila dos outros. Mas também a Shoprite também está a vender os bilhetes. Quem não tiver acesso a... Quer dizer, quem quiser, pode, quem estiver a viver ou numa, perto de uma loja Shoprite, pode ir a Shoprite, qualquer Shoprite, aproxima lá, diga quer bilhete do Dinho Pianista ou One Man Concert.
0: Okay.
1: Vai lá ter os bilhetes e também pode ligar para o 84-54-08446 para a compra de bilhete.
0: Eu sinto que vocês vão lotar o estúdio auditório. Eu sinto que vocês vão lotar o estúdio auditório. Parabéns, hein?
1: Muito obrigado.
0: Yeah, muito parabéns. Obrigado. Parabéns. E força aí, sucessos.

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9h47. Terça-feira, onde é que dedicamos a música moçambicana? Há muito mais música moçambicana.

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dia, bom dia, good morning, Rudine, Vichile, Deitite, Mamuca, Ujambo, Mulibwanje, Kalimera, Mamuca, Salama, Guten Morgen, Salam Aleikum, Aleikum Salam, Molwene, bom dia, bom dia, bom dia, bom dia, Rudine, Yassas, buenos dias, buongiorno, bom dia, está no ar o Vibra Cidade até às 14, com a querida Máxima Gisela, em apulo até às 14 horas. Avisa malta que eu já cheguei, estamos aqui, vamos vibrar até às 14. Welcome, bom dia, bonjour, bienvenue, bom dia, bom dia. Thank you, Holy Jesus, por mais esta oportunidade. Agradecemos-te ao Pai por estarmos aqui mais uma vez para juntos acamaradarmos radiofonicamente nesta que é a tua esquina de Rádio 97.9 Cidade FM, o teu canal jovem da Rádio Moçambique, Cidade FM Maputo. Bom dia, bom dia. Hoje é terça-feira, 15 de setembro para o ano 2026. Estamos a metade do mês 9 do ano 2026. Vamos a câmara dar juntinhos e juntos degustar deste banquete radiofónico que é o Vibra Cidade, mesmo para vibrar. Bom dia, vibradores, bom dia, vibradoras, bom dia, vibradorinhos da minha vida. Bom dia, obrigada, Jesus. Contigo vamos até às 14 horas. Bom dia. Oh, Holy Jesus.

Mais um dia, mais uma chance, mais uma oportunidade. Gratidão e abundância, meu Pai. A ti te entrego tudo nesta jornada de hoje. Assim eu não

vidas, porque la muerte está esperto. La vida me causa a brilhantar-nos nesta manhã de terça-feira, a 15 do, do mês 9 do ano 2026. Já estamos aqui a levantar o astral, a vibrar o nosso coração, a nossa alma e a nossa vida. Welcome, nosso dia, bem-vindo, mais uma oportunidade, bem-vinda. Mas esta oportunidade vamos segurar com afinco, com coragem, alegria, paz e determinação. Ainda que o mundo nos faça chorar, nós estamos firmes, estamos de pé, estamos focados e que ninguém nos desconcentre, que ninguém nos tire o foco, que ninguém nos atrapalhe nesta jornada, está bem? Se surgir alguém a querer te atrapalhar, a querer te desconcentrar, manda embora, deixa ele para trás, siga o teu caminho, pois o teu brilho é certo. Bom dia! Viva las vidas, porque la muerte está esperto. Eu sonhei a dizer isso, só posso dizer o programa todo hoje. Viva las vidas, porque la muerte está esperto.

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0: dia!
1: Bom dia, Shirley!
0: Bom dia! Olá, Gisela Nhampul! Bom dia!
1: Bom dia!
0: Olá, Gisela linda! Bom dia!
1: Bom dia!
0: Bom dia! Olá, vibradora da Rádio Cidade, no seu mais belíssimo programa, Vibradores da Rádio Cidade. Olá, Gisela Nhampul, vim só te saudar. Energias positivas, Deus na dianteira.
1: Sempre.
0: Que continuam estendo esse teu vozeirão que faz a diferença nos holofatos quando tu entras para nos saudar com este teu lindo programa.
1: Uau.
0: Energias positivas. Bom dia, bom dia, bom dia.
1: Obrigada, Verónica. Sheila Uli, sempre irreverente, com muita boa disposição, energias positivas, muita moral. Obrigada, minha irmã. Obrigada, obrigada, obrigada. Temos mais áudios.
2: Olá, bom dia, Gisela. Bom dia, Rádio Cidade.
1: Bom dia a ti.
2: Bom dia a todos.
1: Bom dia.
2: Bom dia, ouvintes. Bom dia, vibradores. Uma linda e abençoada terça-feira para si, Gisela, para a equipe Vibracidade, para todo mundo.
1: Obrigada.
2: Gisela, minha querida, ontem não passaste a minha música,
1: bueno,
2: a música
1: que onda.
2: Mas, anyway, eu hoje vou pedir a música da Elvira Viegas no Vibramose e o título da música é Cicalavito. Um abraço, bom trabalho e estamos juntos, até breve.
1: Obrigada, até. E mas as desculpas, foi mesmo distração. Já até a preparei aqui, vou tocar-te as duas para que me perdoes, hein? Rapidinho. Obrigada, obrigada, obrigada, meu querido. Miss Tarsen tem nova música e já nos é solicitada a sua passagem aqui. Eu vou tocar, está bem? Obrigada pela audiência. Olá, Flávia.
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1: Olá, minha mini-minha, Alexia, vibradorinha.
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0: amiguinhos, feliz uma terça abençoada pra todos, tios, bom trabalho pra todos, boas aulas, amiguinhos. Mua!
1: Obrigada! A tua música, Mini-Mi.
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0: Seven Beautiful Things, linda música, tão amada e querida pela minha bonita, minha mini-me, Alexia. Bom dia, princesa da tia Gisela, bom dia, obrigada. Estás aí, obrigada, boas aulas para ti, minha princesa.
1: Jenny Shitsungu, malta, vamos lá ligar a 97.9, mana Gisela já chegou para nos animar e nos dar força, você que quer lá, vai só levar tua roupa, sair para fora. Volume no alto até contaminar a vizinha, de repente também escutar a Rádio Cidade.
0: Exatamente.
1: Com a mana Gisela Nhampulo, bom trabalho!
0: Obrigada, minha princesa! Obrigada, Caroline! Obrigada! Gostei da dica, tira a roupa, fica aí a lavar no volume máximo, contagia ou contamina a ave. Contaminar é doença. Contagia aí a doença. Contagia aí a vizinha, o vizinho. Vai te perguntar que programa é esse. É só dizeres Rádio Cidade 97.9. Xê! Vais varrer, limpar, cozinhar, trabalhar, teclar, viajar na melhor companhia do mundo, do Vibra Cidade, da Rádio Cidade.

0: 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A caminho de todo Moçambique. Estamos nós. Aguardem por nós. Zumbo, aguardem por nós. Vamos a chegar aos bocadinhos. Nós vamos chegar para também levantar, motivar os nossos irmãos do norte e centro do nosso Moçambique. Vamos a chegar, com calma a gente chega lá, tá bom? É só intensificarmos, esta é a palavra, é só intensificarmos as nossas orações para que a equipa continue a trabalhar com vista a abranger a todo o país através da Cidade FM Maputo. Nós chegamos lá, nós chegamos lá. Intensifiquem cada vez mais as orações e nós chegamos lá. É, obrigada pela audiência.
1: Boa tarde, Yazi. Aqui é venho por esta mandar parabéns à minha mãe, Beth.
0: Okay.
1: Que completa mais um ano de vida. Que tenha muitos e longos anos de vida, sucessos, felicidades. Continue a ser essa mãe presente, maravilhosa e alegre. Beijinhos, mãe, te amo.
2: Yazi, aqui é Laina. Venho parabenizar a minha mãe, Beth. Mais um ano de vida, felicidades, bênçãos. Mãe, eu te amo. Tchau.
0: Oh, tchau. Beijo. Parabéns para a mamã destas princesas. Hã? Parabéns para a mamã destas princesas. Disse mãe quem?
1: Mandar parabéns à minha mãe, Beth.
0: Bete, Bete é aniversariante, mãe Bete, mamã Bete. Oh! Mamã Bete, parabéns. Na hora 3, a hora que nós paramos tudo para enaltecer os aniversariantes, vamos cantar os parabéns. Estes áudios voltarão a passar. Se quiserem aprimorar ainda mais, fiquem à vontade, porque às 13h30 aqui estarei com muita alegria. Já estou na expectativa de colocar aqui o play aos áudios, cantando os parabéns para a mãe Bete e para todos também que estão hoje no Jardim da Vida a colher mais uma rosa primaveril.
3: Bom dia, Melanzolinha.
0: Bom dia, de General.
3: Então, como é que está, minha querida Máxima?
0: Abençoadíssima, graças a Deus.
3: Aqui está tudo bem.
0: Amém, tudo bom.
3: Está um sol aí.
0: Radiante.
3: Bem amarelo.
0: Radiante.
3: O verão chegou.
0: O verão chegou.
3: Não vamos ficar por fora, vamos curtir o verão.
0: Com certeza.
3: Peço a música do Pente Fingas, Engarrafado Feliz.
0: Gostas.
3: Bom dia, Manajê.
0: Bom dia.
3: Boa terça-feira.
0: Bom dia, de General. Tu gostas, né, de engarrafado? Gostas de sentir nessa garrafinha aí, né? Bem pequitita, pequitita. Há mais tanto que nem queres sair. Até dizes, aperta bem aí na rolha. Aperta, empurra mais a rolha, empurra. Para que eu não saia daqui jamais. Ai, ai, ai, não aguento. São pessoas bem amadas, bem colocadas na garrafa. O que eu colocar na garrafa desta maneira? Eu acho que é tratar, cuidar, amar, se preocupar, honrar, mimar. É presente, é ativo, é participativo. No pouco e no muito está ali. Até no não existe também está ali. Então assim, a pessoa, eu acho que a pessoa gosta. Então, está na garrafa certa. Parabéns, Mauaco, Nini. Mujandri, Waco. Muzanzago, Kutsamas, Budili, Nini. É para isto, é sobre isto. Estamos aqui na Terra para ser felizes, tá bom? Yeah, é isto mesmo. Quem entende a vida sabe vivê-la da melhor maneira.
4: Bom dia, minha filha amiga.
0: Meu pai,
4: Gisela,
0: amigo.
4: Nhampulo.
0: Gabriel Mufundice.
4: É, pastor Gabriel, agora estou aqui na Costa do Sol,
0: yeah.
4: No bairro Triunfo.
0: Sempre a trabalhar, meu cota.
4: Sessão de serviço.
0: Muito
4: daqui
0: bom.
4: A pouco estarei na cidade, na baixa da cidade.
0: Tá a ver.
4: Tratar outras coisas.
0: Yeah, yeah.
4: É, muito bom dia.
0: Bom dia.
4: A música.
0: Xisuti, Xamina.
4: Música. Violência.
0: Ok, hoje mudou.
4: Violência. Obrigado.
0: Qual é essa violência do Bander? Qual? Qual violência? Violência? Violência? De quem, Papai Gabriel? Não percebi. De quem? De quem? De quem?
3: Cotolo aí, da Manazone.
0: Eu cotolo da tua amada, né? O Malauzinho deixa-nos um texto também. Diz: olá Gisela em Apulo, olá ouvintes, bom programa para todos. Abraço especial ao meu pai Rafael Maló, ao líder Matinha Cota Omar, Padre Machado e ao pastor Gabriel Mufundice. Aqui na terra é para receber o amor e não é para que doa, não é para doer. Amor não é para doer mesmo. Bem disso, Twenty Fingers. Obrigada, Malauzinho. Padre Machado também agradece pela tua saudação que muito nos conforta. Então, algumas pessoas perguntam, mas Managi, como é que tu, na situação em que te encontras, consegues fazer o programa com tanta alegria? Consegues passar-nos alegria, passar-nos força, passar-nos boa disposição? Entregamos tudo a Deus, eis o segredo, ok? Entregamos tudo, tudo, tudo, tudo a Deus. Aquilo que for acontecer, aquilo que for a surgir, até aquilo que não acontece, aquilo que não surge, é graças a Deus. Então, decidimos arrumar as tristezas na mala, enterrar e seguir a vida com disposição, com alegria, com bem-estar. Produzirmos, continuarmos a produzir. Só assim é que a gente consegue, é o que nos move. Então, a gente segue assim, todos nós, né? Não vai encontrar ninguém cabisbaixo. Não, não, não, não, não, não. Nãozinho, nãozinho, nãozinho, jamais. Sempre em alta. Graças a Deus. Merci, Giselinda. Je te pardonne toujours. J'étais très occupé de ces petites distractions. Bon travail. Google Tradutor. Ah, não acredito. Pelo menos tentaste. Se tiveres usado o Google Tradutor e tiveres olhado uma palavra que seja e tiveres gravado na tua mente, ele vai, a tua mente vai a cada dia gravar uma palavra. O teu léxico mental vai se acrescer dia a dia, palavra para lá, palavra. Do nada ou de repente, pá, já conheces uma já conheces palavras suficientes para formar uma frase com sentido. Merci, pelo menos já sabes que merci é obrigado. Ficou, né? É. Não é mal usar, não é mal usar. A IA deve ser sempre muito bem usada, com inteligência. Mais do que ela é, a própria inteligência artificial. Obrigada a ti. Merci, Giselinda. Je te pardonne toujours. J'étais très occupé de ces petites distractions. Pas de problème. Mais c'est parce que moi, je n'utilise pas le Google Translate. Moi, je parle même ce que je sais. J'ai oublié quelques mots, mais c'est quelques mots vient à ma mémoire. Je parle. Merci. Violência da Mizaf. Também, meu cota, Gabriel Mufundice. Anotei, anotei. Desculpa pela minha voz, estou gripada. Managi, amo ouvir-te. Obrigada. Cheza.
3: Dia de Chile. Salam aleikum. Good morning. Hoje estou a fazer diferente, Managi. Quero desejar uma terça-feira feliz. Obrigada. Para ti em primeiro lugar. Obrigada. E para todos os ouvintes da Rádio Cidade. Desejar ótimo trabalho para todos vocês e peço a música de Twenty Fingers, Engrafado Feliz. Tchau, fui, mas continuo na escuta. Beijinhos para ti. Condução do bom trabalho.
0: Elas gostam de estar na garrafa, eles gostam de estar na garrafa. Eles não querem de lá sair. É interessante. Bom dia, moça linda. Já estou ligado do meu trabalho. Gisela, bom dia. Bom dia, Jordão Tseco. Sou teu. Bom dia. Managi, Mana Gisela linda. Ótima terça-feira com muita saúde, paz, amor, alegria. Graças a Deus. Managi, passa a música. Nordino Xambal, Famba Quatsi. Anotei o pedido, Dona Medina, obrigada. O Mr. Arce nos surpreendeu, um ritmo maninho diferente do habitual. Ele não é seu rapper, é músico. Nos tempos com o MC Roger fazia todo tipo de música. Para o groove, o beat é hard. Good, good, good, maravilha. Eu vou tocar aqui a música do Mr. Arce, sem dúvidas. Que Deus encha o seu dia de luz, Mana Gisele linda. Bom dia. Amém. Tio Nilo, obrigada. Acrescenta dizendo... Bom dia, colaboradores. Bom dia, vibradores e vibradorinhos. Feliz terça-feira para nós. Que o dia seja produtivo e muitas bênçãos. Bom trabalho. Até já, tio Nilde. Muito obrigada, minha querida. O Alberto Marrengola diz... Como ler as pessoas? Vamos então às 12 dicas de como ler as pessoas. Primeira dica... Os hipócritas são sempre excessivamente gentis. Atenção. Os invejosos desvalorizam os outros. Ok. Os nobres ajudam em silêncio. Os corajosos admitem seus medos. As mentes pequenas falam dos outros. As grandes mentes falam de ideias. Os fracos procuram culpados. Os fortes sabem perdoar. Os ignorantes acreditam saber tudo. Já os sábios, estes sabem quando ficar em silêncio. Os mentirosos, ai, estes prometem muito. E os felizes não se metem na vida dos outros. Bom dia, gente simpática. Abençoado dia de terça-feira. Beijo e abraços do Alberto Marrengola. Ao Massaro do Cinema 700. A levar-nos a dar uma breve pausa para atualizar a hora. Olá, são já 11 horas em Moçambique. Bom dia.
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0: Pois é,

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1: Contigo tenho muitas mensagens, Jesus. São maningas. A lot of them. Oh, Ana, temos um ouvinte. Vamos lá saber quem ele é, o que, que ele quer nos dizer. Bom dia, ouvinte em linha. Olá, bom dia.
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2: ina praticar
1: ina ai, meu Deus, mas olha, recordo-me de algumas palavras. Enquanto falamos, vou recapitulando, buscando e dá para matar a vergonha aqui de ser uma machope que não fala bem. Machope, meu Deus, que não fala bem, chope. Como?
2: Tem que uma bota bem, Tichope. A tua chope, a bota Tichope. E te manda na. Itimana na rua, tem que boa da Tichope.
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2: 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A ti boba da Tina, tu Tichope, enfim.
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1: Ah, um bomba na... Ah, um bomba na mina. That's why.
2: Eu
1: sou uma vergonha, sabe? Não é possível.
2: Mas tá num bom caminho, Marizela.
1: Tô num bom caminho, de verdade, sério.
2: Sério.
1: Que vergonha.
2: Totalmente brilhante.
1: Mas eu gosto tanto. Eu quando vou para Madendere, eu fico olhando aquelas criancinhas, meu palmo, a falarem tão bem shopping. Eu só fico, tipo, não é possível. Deus, afinal eu falhei aonde? Na minha machopada toda.
2: Não, no dia a dia vai aperfeiçoando, é sempre assim.
1: É verdade, tenho dito que a língua, ela precisa de aperfeiçoamento, é preciso que se fale, que se pratique. Do contrário, nada feito.
2: É verdade.
1: Os nossos pais falam assim, a maneira. Eu capto quando eles falam com os macacos deles ali, acabo pegando uma e outra palavra. Mas é bom ter aqui ouvintes que ligam para mim, como tentamos praticar juntos. É bom. É nossa língua, a língua do nosso Moçambique, orgulha-nos sempre. Joyce, estimei bastante conversar consigo. Quero que fique à vontade para pedir uma música e mandar uns beijinhos especiais para alguém especial também.
2: Manda um beijinho para. Não é lá você, ele vai ouvir-te, vai à Rádio Cidade.
1: Manda um goli, Tichope.
2: Não é lá você, ele é especial a mãe da Tayane, a minha gêmea. Um beijo grande. Semana Gisela e toda a equipe da Rádio Cidade, um abraço e uma ótima semana.
1: Nibongile, música?
2: Música da Dama do Bling, A Vida é uma Life.
1: A Vida é uma Life.
2: Vamos ver, porque pronto, Deus nos deu essa oportunidade, então não vamos desperdiçar.
1: Não vamos jamais, minha querida. Muito obrigada, Nibongile. Tizima ti, catequise.
2: Amém.
1: Um shopping bem misturado com inglês. Ai, ai, ai, Gisela. Obrigada pela audiência, pelo vosso carinho. Assim vamos seguindo com a nossa vida, com os nossos dias, com a nossa jornada. Que seja de grande sucesso, inspiração e luz divina. Bom dia. A vida é uma life de verdade. Dama do Bling, bom dia.

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audiência, Miss Zave, bonita música. 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E tenhamos todos um bom apetite e uma boa tarde, que já chegar daqui a pouquinho. Faltam apenas alguns minutos. Aqui está Engarrafado Feliz, música de Twin Fingers, para ouvir agora. Bom dia, ao Vibra Cidade.

Garrafado Feliz, música que está a anteceder a rubrica Tu Sabias Que? E também vai anteceder esta rubrica uma conversa interessantíssima em torno do Setembro Amarelo, o qual vais conhecer o tema já. Por ora, o engarrafado continua muito feliz.

0: Pois é, 11 horas e 23 minutos, vamos já olhar para a rubrica Tu Sabias Que, mas antes é importante que saibas que daqui a pouco estarei a conversa com Edwin Marini, ele que representa o projeto Help, e vamos falar sobre a campanha Sorriso Fake no âmbito do Setembro Amarelo. Sorriso fake ou sorriso falso, não é? Fake de falso, no âmbito do Setembro Amarelo. Parece que há muita gente a sorrir sem estar a sorrir, então o que é que isto vem a significar ou a impactar neste que é o mês de combate, prevenção e conscientização em torno do suicídio, Setembro Amarelo. E é em torno deste assunto que vamos hoje falar com o projeto Help, na pessoa do Edwin Marini, daqui a mais um bocadinho. Por ora, vamos conhecer algumas curiosidades interessantes da rubrica Tu Sabias Que?
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0: Pois bem, cá estamos. Será que tu, meu querido ouvinte e minha querida, já paraste para te perguntar quem que inventou o relógio e porquê que o inventou ou criou? Quem inventou o relógio, afinal de contas? O relógio não tem um único inventor, como várias outras coisas ou itens do mundo. O relógio não tem um único inventor, pois a sua evolução ocorreu ao longo de milhares de anos, impulsionada pela necessidade humana de organizar o tempo. Qual é que foi o motivo, afinal? Porquê? A necessidade de organizar a vida em sociedade, prever os ciclos da natureza, o período de caça, o descanso e as atividades agrícolas ou religiosas. Foi então daí que surgiu a necessidade de organizar a vida no geral. Os primeiros relógios vieram de 5000 a.C. a 3500 a.C., tudo sempre antes de Cristo. Os egípcios e os povos da Mesopotâmia criaram o relógio do sol, que usava a estaca fincada do chão para medir o passar do dia através da sombra. Também surgiram as clepsidras, relógios de água, e as ampulhetas de areia para medir o tempo à noite ou em dias nublados. É inventado na China pelo monge budista Yi Xing, que usava um sistema de engrenagens movido à água. O alemão Peter Heinlein, um relojeiro de Nuremberg, criou o primeiro relógio de bolso da história, chamado de Ovo de Nuremberg, feito para ser transportado. Sabias? É! O relógio é um dispositivo acionado por mola, eletricidade e outros materiais, utilizado como medidor do tempo desde a antiguidade, lá conforme disse, antes de Cristo, muito, milhares antes de Cristo. É uma das mais antigas invenções humanas. Relojoaria é tanto o termo que designa o seu fabricante como a loja onde são vendidos. Estou numa loja de relógios, estou numa relojoaria. É assim que se diz, que se pronuncia, tá bom? Estou numa relojoaria a escolher um presente para o meu amado, para o meu pai. Estou numa relojoaria, é assim como deves pronunciar. Sabias? Agora já sabes. Sabias o que é que vai acontecer no fim do mundo? Será que tu sabes? Já paraste para te perguntar? Efetivamente, o que é que vai acontecer no fim do mundo? O que é que nos espera? Ou o que é que as pessoas devem esperar do fim do mundo? Segundo os cientistas e pesquisadores, o fim do mundo, do ponto de vista científico e astronómico, acontecerá em bilhões de anos devido à evolução do Sol. Embora existam teorias sobre o destino final do universo em escalas de trilhões de anos, ok? Verdade é que, segundo a visão científica e astronómica, daqui a 1 bilhão de anos, o Sol ficará mais brilhante e quente, elevando a temperatura da Terra, evaporando os oceanos e tornando o planeta seco e inabitável. E daqui a 5 bilhões de anos, o que é que vai acontecer? O Sol se transformará numa gigante vermelha e poderá engolir os planetas mais próximos, incluindo a Terra. E como é que será o fim do universo? Uou! Teorias como o Big Freeze, O universo fica frio, escuro e sem energia. Ou o Big Rip, a expansão rasga o cosmos. Prevêem o termo de tudo no futuro remoto. Cientistas apontam ameaças reais criadas pelo homem, como alterações climáticas severas, pandemias, guerras nucleares ou inteligência artificial descontrolada. Ah, meu Deus! As previsões específicas do apocalipse que circulam na internet, como colisões com planetas fictícios ou datas exatas, já foram desmentidas por órgãos como a NASA. E a visão religiosa também traz uma resposta em torno do fim do mundo. É que, nesta visão religiosa, tradições espirituais e textos sagrados encaram o fim dos tempos como uma renovação ou um retorno divino. Retorno divino à volta de Jesus Cristo. E não como um encerramento absoluto da existência, ok? Ah, trouxemos aqui a visão ampla da científica, astronómica, os mitos existenciais e a visão religiosa do fim do mundo. Agora sim, já temos ideia, já temos noção, já sabemos. Só não sabemos ainda quanta joia a moeda neste dia de terça-feira, 15 de setembro, segundo o Banco de Moçambique. No seu site, o dólar a compra a 63.27 e a venda a 64.54. O rand a compra a 3.88 e a venda a 3.96. O euro a compra hoje a 72.98 e a venda a 74.45. Estado do tempo para a capital do país, Maputo, pode hoje atingir 26 de máximo, agora com 25. Xai-Xai pode atingir 31, agora com 28. Chimoio pode atingir 31, agora com 27. Beira pode atingir 26, está já com 26, dia de sol, muito sol, Teto também, com muito sol, podendo atingir 37, agora com 33, neste momento Nampula atinge 31, podendo atingir, aliás 31, já está com a temperatura prevista, a esta altura, Lixinga pode atingir 26, agora com 24 graus Celsius. E assim fechamos a nossa rubrica Tu Sabias Que, edição de terça-feira, 15 de novembro do ano 2026. Bom dia!
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0: Música bonita! Tu vives em mim, do Queno e Onda, pedido do AT. E música esta que está a anteceder a conversa que estaria a ter com...
2: Como aceitar que...
0: Edwin, do projeto Help. No âmbito do Setembro Amarelo. Até já.

0: Linda música. Bueno y onda. Tu vives em mim. Linda, lindíssima, lindíssima música. Quando tu escutas com a alma, tu sentes que de facto ela é uma verdadeira, bonitíssima música.
1: E vai saber que é para ti.
0: Bueno e onda. Parece-te uma mulher a cantar, né? Parece a voz de uma mulher. Não, é um grande homem. Já partiu para a glória. Oxalá que esteja a descansar ainda entre o esplendor da luz perpétua. Foi um aclamado cantor e compositor angolano, nascido aos 29 de maio de 1986, em 1986, em Luanda. Veio a falecer aos 19 de fevereiro de 2020. Tinha somente 33 anos. Quando partiu para a glória, para a eternidade. Começou a sua carreira musical em 2002 no programa Canta da Rádio Luanda. Participou no programa Estrelas do Palco da TPA em 2004, onde conquistou o terceiro lugar e venceu a 13ª edição do Festival da Canção de Luanda em 2010, com o tema Vencerás. Ganhou também o prémio Revelação do Top dos Mais Queridos já em 2012 e destacou-se como uma das vozes mais marcantes da sua geração em Angola. É o autor de êxitos populares como Isabel, esta que ouvimos agora, Tu Vives em Mim, bem como Anjo do Amor. A sua jornada, a sua trajetória, a sua caminhada na terra terminou no Hospital Américo Boa Vida, em Luanda, vítima de falência múltipla de órgãos decorrente de uma patologia clínica prolongada. Na exata idade de Cristo partiu também.

0: 8 minutos depois da hora 11, tal como tenho prometido, já cá estou em estúdio com o meu querido convidado Edwin Marina, do projeto Help. Vimos enaltecer o mês 9, que sempre o mundo para conscientizar, conhecer, entender e melhor aconselhar a prevenir o suicídio. É o mês amarelo, o setembro amarelo. E é por isso que estamos aqui, neste período em que o mundo para falar do Setembro Amarelo. Esta aqui é uma campanha internacional de conscientização sobre a prevenção ao suicídio, a importância da saúde mental. E nós, obviamente, não podemos ficar de fora deste assunto. E por isso temos em estúdio, conforme disse, Edwin Marina, do Projeto Help, que vem falar sobre a campanha, ou vem falar da campanha Sorriso Fake, tá bom? Eu gostaria, quero muito pedir-vos com muito carinho e amor para que possamos todos prestar atenção a esta interessante conversa que teremos aqui, até porque o amanhã pertence a Deus. Sendo assim, todos que estão ligados devem prestar atenção e, se possível, juntarem-se a nós nesta conversa que já estou mesmo a ter aqui com o meu querido convidado Edwin Marina, quem quero desde já saudar e desejar as boas-vindas. Olá, Edwin, bom dia.
1: Bom dia, bom dia. Bom dia a todos que nos ouvem. Estamos aqui para poder aprender e contribuir um bocadinho com o que sabemos.
0: Uau, maravilha! E nós agradecemos imenso ao Projeto Help por trazer-te aqui para juntos falarmos sobre este assunto que muito incomoda, pouco entra não só a sociedade moçambicana como as sociedades do mundo inteiro. A sociedade do mundo. E antes de falarmos sobre o Setembro Amarelo, queria saber do Edwin, o que é que o projeto Help tende a trazer para todos nós? Hein? O projeto do qual tu fazes parte. O que é que, como surge e qual é que é o principal objetivo do projeto? No caso, missão, valores, aquela coisa toda que a gente já sabe.
1: Ok. Uhum.
0: Fala em linhas gerais.
1: Bom, o projeto Help é uma organização, né, juvenil, uhum, sem fins lucrativos, que tem como premissa o fato de que o ser humano tem direito à vida.
0: Uau.
1: Né? E é um direito constitucional, creio eu, que em todo o mundo, ou pelo menos na maioria dos países. Então, justamente por conta disto é que nós não concordamos com o fato da pessoa chegar ao ponto de, por conta dos problemas, das situações que ela vai enfrentar durante a vida, pensar que a vida dela não tem sentido, que não tem valor, e achar que se ela pôr termo a sua vida, estará a resolver o problema. E na verdade não é isto. Então o projeto Help surge exatamente por conta destes pensamentos que começaram a ganhar terreno em todo, um pouco por todo o mundo, e nos dias atuais ainda com mais preocupação, né? Digamos que neste momento aqui é um problema de saúde pública, né, em vários países. Então o Help surge aqui e com muitos desafios, que é contrariar esses pensamentos, essa ideia de que a vida é difícil demais, que não dá para aguentar, que é impossível continuar a viver por conta dos problemas. E nós vamos ao encontro dessas pessoas exatamente para mostrar e provar também que é possível ela tirar a dor, né?
0: Porque nós sabemos
1: que e não a vida, porque nós sabemos que na verdade a pessoa não quer tirar a vida.
0: Isso.
1: No fundo ela
0: quer
1: não quer tirar a vida.
0: Dor, exatamente. Aquilo que incomoda, que apoquenta, que entristece, que magoa. É isto que se tem de tirar,
1: exatamente,
0: e não a vida.
1: Sim, sim, sim. Então nós temos esse trabalho de sensibilização, né? De combate e prevenção ao suicídio, não somente suicídio, como a depressão, pensamentos, no caso, pensamentos de suicídio, traumas, ansiedade, complexos, principalmente os complexos de inferioridade, que são esses que levam a pessoa a não reagir, vícios
0: complexo,
1: também.
0: Desculpa, complexo de superioridade há de ser também um problema.
1: É problema, sim. É
0: quando
1: problema.
0: A pessoa sempre acha que é o tal.
1: Sim, ela é tal, que não erra.
0: Não erra.
1: Está sempre certa. E acaba pisando nas pessoas. Ela é orgulhosa. Na verdade, resumindo, é orgulho.
0: Estas pessoas também fazem parte deste grupo que precisa desta ajuda.
1: Exatamente. Também sofrem. Elas sofrem muito porque elas se sentem felizes, muitas vezes, quando pisam as outras.
0: As outras, diminuem, e, verdade, as, diminuem outras. As outras.
1: E na verdade elas, há um problema dentro delas. E elas às vezes ainda não perceberam isso, acham que aquilo é normal. Outras até já perceberam, mas não sabem como se tornar pessoas humildes.
0: Yeah.
1: Né? É aí que nós entramos.
0: E como já criou aquela ideia de que ele é o tal, ou ela é a pessoa, né? É o tal. E quando pensa em regredir, fica aquela coisa de tipo, o que é que vão pensar de mim? Vão falar o quê de mim? E mantém.
1: Sim, as pressões sociais.
0: Isso, a pressão.
1: Os julgamentos.
0: Exato.
1: Né? Os olhares críticos estão sempre atentos.
0: Yeah.
1: Né? Geralmente tem uma frase que é muito usada aí, que não se fala do avião que nunca caiu, né? Quando ele está a voar, ninguém fala dele.
0: Basta
1: Mas
0: que
1: quando
0: caia.
1: Ele cai, todo mundo vai falar. Não, porque o Boeing tal, o avião X, porque caiu, etc, etc, tinha problemas.
0: Literalmente, o mundo todo para falar de um avião caído.
1: Então, as pessoas têm essa pressão social

0: bem.
1: A gente vive assim.
0: Exatamente.
1: Hoje mesmo, quando entrei aqui para o estúdio, eu cheguei e disse, ah, Helder, bom dia, porque Helder aqui, eu ocupo. Ok, eu venho depois do Helder.
0: Sim, sim, sim.
1: Então, eu perguntei, tudo bem? Ele disse, pá, estamos bem, estou bem, temos que dizer que estamos bem, porque pronto, nós os dois, temos que estar bem, porque não podemos desmoralizar os outros.
0: Sim.
1: Mas no fim do dia, é isto que nos distrai. Distrai-nos para que não vejamos do outro que não está bem.
0: Exatamente.
1: Achamos que estamos a curar os outros, quando afinal estamos a matar-nos a nós próprios.
0: Uhum.
1: Mas então o que é certo?
0: Bom, eu penso
1: que é certo?
0: É bom nós mantermos uma postura positiva,
1: yeah,
0: naturalmente. Penso que algumas pessoas entram, enveredam por este caminho justamente que é para preservar esta parte,
1: uhum,
0: né? Que é para transmitir esta confiança, esta sensação de bem-estar, até
1: mesmo
0: às vezes para não preocupar as outras pessoas.
1: Exatamente, né? Por aí mesmo que nós
0: só
1: falávamos.
0: Que... É, obviamente, a gente não vai dizer a todos que a gente encontra, ah, eu não estou bem, eu não estou bem, eu não estou bem, eu não estou bem. De fato, nós temos que tomar muito cuidado, porque
1: exato,
0: quando as palavras, elas têm poder. Se nós passamos a vida a repetir que
1: é
0: nós
1: isso,
0: não estamos bem, de fato, nós...
1: A vida fica mesmo...
0: Fica muito pesada.
1: Mal, pesado.
0: Fica muito mal. Então, podemos sim dizer que estamos bem quando nós queremos nos automotivar, né? Mas, se sabemos que não estamos bem, temos que buscar ajuda naquelas pessoas que nós sabemos que, com as quais nós podemos conversar,
1: uhum,
0: podemos nos abrir, ali sim nós podemos desmoronar, podemos dizer,
1: uhum,
0: que olha, eu não estou bem, então,
1: yeah,
0: isso é importante. Não podemos fazer isso em todos os círculos, não, estou, uhum, bem, estou bem, estou bem, está tudo bem, está tudo bem, não podemos fazer isso, porque não podemos mostrar também a ferida para todo mundo.
1: Exato.
0: Né? Nós vamos ao médico e mostramos ao médico, vamos sair à rua, olha, tenho uma ferida aqui, tenho uma ferida aqui, tenho uma ferida, mas, uhum, diante do médico nós temos total liberdade para dizer, olha, médico,
1: tudo,
0: esta ferida começou assim, ela se alastrou desta maneira, e eu tomei este antibiótico, tomei isto, tomei aquilo, e agravou, e foi acontecendo isto, isso que é para ele entender a situação,
1: uhum,
0: e poder nos ajudar. Então,
1: pois,
0: temos que ter este refúgio, né?
1: Yeah.
0: De sabermos que com minha esposa eu posso me abrir, posso,
1: uhum,
0: desmoronar à vontade.
1: Yeah.
0: Com meu esposo posso, com meu irmão posso, com minha mãe, com meu irmão, com meu primo, enfim, com meu patrão, se calhar
1: yeah,
0: dentro de casa não existe esta figura.
1: Há patrões de amigos.
0: Exatamente.
1: Muito
0: tem um amigo ali mais chegado que o irmão.
1: Colega.
0: Que realmente não julga, está ali, ouve, e ele consegue ajudar. Então é preciso descobrirmos onde é que podemos encontrar este colo amigo que pode de fato nos ajudar, nos sustentar nesses momentos em que nós nos encontramos para baixo, e
1: yeah,
0: podemos encontrar este porto seguro.
1: Yeah.
0: Temos que descobrir isso. Isso é que é mais importante.
1: Disse, ensinou-nos e muito bem. Então eu fiquei, mas então o que a gente faz? Ele respondeu clara e nitidamente. Não é em todo lugar, não é com qualquer pessoa. Ah, doutor, não estou bem. Mas é preciso que tu própria entendas que tu não estás bem e procures por uma ajuda de um especialista.
0: Uhum.
1: Ok? E nos nossos postos de saúde temos especialistas da mente.
0: Sim.
1: Psicólogos, psicólogas, prontos para ouvir-nos, para ajudarem-nos, direcionar-nos. Mas aí está também outro problema. Há gente que, para além de não entender, às vezes até entende, mas não quer ir expor os problemas num psicólogo, numa psicóloga, ou num projeto como o vosso, que recebe estas pessoas, e dizer aquilo que sente, porque acha que são estranhas aquelas pessoas, e não lhes convém saber ou conhecer o seu estado. O que dizer a estas pessoas?
0: Bom, a gente compreende, né, o fato da pessoa não se sentir bem diante de certas pessoas.
1: Uhum.
0: É compreensível. A pessoa não chega assim diante de uma pessoa que nem conhece e
1: começa
0: vai se abrindo.
1: A desmoronar.
0: É, exatamente. Uhum. A não ser, é preciso que se conquiste esta confiança, se dê esta abertura.
1: Okay.
0: E a pessoa se sinta à vontade para expressar o que ela sente, o que ela pensa.
1: Uhum.
0: Né? Então, nós compreendemos exatamente por isto. Constrói-se esse espaço. E tanto é que quando o psicólogo vai fazer o seu trabalho, sem dúvidas, ele sabe também como abrir, como criar este caminho,
1: uhum,
0: para que a pessoa realmente se sinta à vontade. Às vezes é difícil, e nós temos recebido pessoas assim. Às vezes elas pedem ajuda através da nossa página também, lá do Facebook, enfim, ligam-nos.
1: Uhum.
0: E já tivemos situações da pessoa até iniciar, dizer, olha, preciso de ajuda, e de repente dizer, não, mas eu não vos conheço.
1: Yeah.
0: Eu preciso de ajuda porque eu sei que vocês ajudam essas pessoas, mas não me sinto seguro.
1: Quem são
0: não
1: vocês?
0: Não me sinto segura, exatamente.
1: Mm.
0: Então nós temos que fazer um trabalho, um exercício ali para mostrar para a pessoa que ela pode confiar.
1: Yeah.
0: Inclusive, quando é necessário, nesta busca de abertura deste caminho, desta

0: porta para que a pessoa se sinta à vontade. Às vezes nós temos que não somente recorrer às palavras, mas também trazer resultados de outras pessoas que buscaram ajuda no projeto Help e encontraram.
1: Os nós famosos testemunhos.
0: Exatamente, nós dizemos, olha, tem o fulano, tem Beltrano, tinha isto, enfrentou isto e hoje está aqui.
1: Pois.
0: Inclusive, hoje é voluntário do projeto Help.
1: Muito bem.
0: Então, tudo isto aqui no sentido de deixar a pessoa mais à vontade para se abrir.
1: Está em família, de pessoas
0: exatamente.
1: Que vivem ou sim. viveram aquilo que ele, esta pessoa vive hoje.
0: Uhum.
1: Falando do Sorriso Fake ou da campanha Sorriso Fake, qual é que é o vosso objetivo especificamente? Por que Sorriso Fake e qual é que é o vosso objetivo com esta campanha?
0: Bom, nós fazemos, inclusive, fazemos palestras nas escolas, inclusive abordamos assuntos
1: Uau.
0: Do género.
1: Não só em setembro?
0: Não só em setembro.
1: Okay.
0: Na verdade, o mês de setembro é um mês de reflexão.
1: De reflexão, em que tudo para refletir.
0: Exatamente. E, na verdade, nem paramos de trabalhar. Né? Só que recebemos essa responsabilidade com maior peso.
1: Yeah.
0: Quando chega setembro, nós é como se... Nós carregássemos...
1: Fosse a data,
0: exatamente.
1: O aniversário,
0: sim.
1: em que a vida para, entre aspas,
0: sim.
1: para recordar aquilo,
0: né?
1: Para conscientizar,
0: uhum.
1: lembrar.
0: Exatamente.
1: Muito bom.
0: Mas o nosso trabalho é de janeiro a dezembro.
1: Continua.
0: Nós não paramos, nós fazemos o trabalho, fazemos nas escolas,
1: uhum.
0: temos o Help nas escolas,
1: Uau.
0: Temos o Delivery da Esperança.
1: Que tipo de escolas?
0: As escolas secundárias,
1: primárias,
0: algumas
1: secundárias.
0: Secundárias, particularmente. Temos também algumas escolas privadas que nos uhum. abrem as portas, uhum. por efeito, porque
1: adultos
0: há muitos problemas.
1: Adultos também que tendem a tirar a sua própria vida,
0: sim,
1: idosos.
0: Sim, sim, sim. sim. Então, nós alcançamos todas as faixas etárias.
1: Muito bom.
0: Todas elas. Então, por isso é que vamos às escolas, porque às vezes o jovem ou filho não se sente bem dentro de casa, não se sente amparado,
1: sim.
0: não se sente compreendido.
1: Uhum.
0: Na escola é o lugar onde ele fica um
1: mais
0: pouco mais à vontade.
1: Com os
0: então,
1: colegas.
0: Se ele não consegue encontrar este amparo dentro de casa, não
1: uhum.
0: consegue encontrar este amparo na zona, na rua, então nós vamos à escola, que é onde ele fica um pouco mais concentrado, porque imaginamos que ele vá à busca de conhecimento.
1: E como tem sido nas escolas? Têm tido portas abertas para fazerem o vosso trabalho?
0: Sim. Algumas, a maioria.
1: Recebe.
0: Uma e outra é que traz aqui algumas barreiras,
1: barreiras.
0: Temos dificuldades. E às vezes percebemos que mesmo criando essas barreiras, são escolas que vira e mexe reclamam de questões de bullying dentro da escola, de agressões, alunos que entram embriagados, assistem às aulas embriagados, já agrediam os professores.
1: Assim.
0: Sim, então, justamente por nós sabermos que isto existe, é que nós abraçamos a causa, porque acreditamos que toda a direção, as direções das escolas têm esta, trazem para si essa preocupação e lutam.
1: Uhum.
0: Então, o projeto Help entra aqui também como parceiro para ajudar a escola a mitigar e até mesmo resolver esses problemas. Então, esta questão do sorriso fake surge principalmente nos dias atuais, nunca teve mais sentido, nunca
1: Uau.
0: Teve tão sentido, principalmente por conta das redes sociais.
1: Ixi, uma pressão terrível.
0: Exatamente.
1: É uma pressão que se vive nas redes sociais.
0: Uhum.
1: Você vê adultos a ficarem crianças nas redes sociais porque tem que justificar, porque tem que mostrar, porque tem um monte de coisas desnecessárias. Coisas íntimas.
0: Sim.
1: É complicada. A vida da rede social é complicada.
0: Muito complicada. E é uma pressão muito grande.
1: E dos que vocês têm recebido lá no projeto, são pessoas que carregam traumas da vindas das redes sociais, algumas delas.
0: Muitas pessoas. E é bom frisar isso, essa questão das redes sociais, que há muita exposição às redes sociais, também é um caminho para a depressão.
1: Oh.
0: É um caminho para a ansiedade.
1: Oh.
0: É um caminho para pensamento suicídio, porque gera pressões na mente da pessoa. Ela começa a ver a vida dos outros. Ela está a fazer a sua parte, às vezes até está a fazer a sua parte, como
1: uhum.
0: deve ser,
1: uhum.
0: mas por conta das redes sociais começa e ela vê pessoas ali aparentemente bem-sucedidas, mais bem-sucedidas que ela, pessoas que com pouco esforço aparentemente conseguem grandes resultados e ela começa a sofrer esta pressão.
1: Porque parece que sou eu só que estou aqui a sofrer, a andar.
0: Uhum.
1: Parece que as coisas só dão certo para os outros.
0: Sim.
1: Mas é que também, nunca ninguém posta divórcio nas redes sociais. Nunca ninguém posta falta de dinheiro nas redes sociais.
0: Uhum.
1: Nunca ninguém posta lágrimas. Ninguém se filma a chorar e posta lá. Então, se também entendêssemos isto, era um caminho.
0: Sem dúvidas.
1: Para percebermos que é uma pressão apenas, é uma vaidade de vaidades.
0: Sim. É, de fato é vaidade, porque, como eu dizia, às vezes a pessoa até está a fazer o que devia fazer, mas quando ela começa a ver a vida dos outros, começa a gerar uma, começa a nascer uma frustração, uma pressão na mente dela, e ela começa a se sentir frustrada, começa a pensar que não está a fazer o que devia fazer, ela começa a ficar ansiosa. Quer dizer, começa a entrar aqui a ansiedade. Eu não estou a conseguir. Ela tem pressa de conseguir o que ela precisa. E nesta, com esta ansiedade, ela começa a perder o controle. Tem níveis também de ansiedade. E ela começa a perder o controle, que passa um pouquinho, um pouco mais de tempo, começa a ficar descontrolada e já precisa beber. É um outro problema que vai trazer para a sua vida. Começa a ter que ir às festas.
1: Vício.
0: Sim, começa a ter que ir às festas, começa a ter que se meter em curtições.
1: Drogas.
0: Porque quer mostrar que eu também não tô atrás. E às vezes ela tenta colocar a mão onde não consegue alcançar. Né? Começa a fazer empréstimos, começa a se envolver numa vida que não é dela. E ela acaba trazendo cada vez mais males. Quando ela desperta, ela já está soterrada. Está soterrada porque está a viver de aparências. Ela está a sorrir ali, está a tentar mostrar.
1: É o tal do sorriso fake.
0: O sorriso fake. Às vezes não é apenas o sorriso, mas a vida que ela quer mostrar ali.
1: Fake.
0: Exatamente.
1: Vida
0: por onde
1: fake.
0: Ela anda e tal, enfim, quer mostrar que está tudo bem. Que, olha, eu estou a viver, como dizem aí fora os jovens, estou a viver gudezas. Exatamente. Tá, aqui está tudo bem. E na verdade, estamos diante de alguém que está a morrer por dentro. E não vemos isso. Quando a gente só ouve, fulano suicidou-se. E nos perguntam,
1: como?
0: Aquele que estava trabalhando.
1: Estava conosco ontem mesmo. Estava a sorrir.
0: Estava a sorrir.
1: Até postou uma viagem que fez agora para Bilene. Estava bem lá.
0: Sim. Temos, falando nisso, até temos exemplo, me ocorre assim, temos vários exemplos, mas me ocorre um agora de um dos nossos voluntários que antes dele receber o help, ele tinha depressão, uma depressão profunda. E ele andava em festas.
1: Okay.
0: Certo dia. Ele saiu assim de casa, né? Ele parou na rua, ele tinha carro. Parou assim na rua e filmou-se ali no carro, a sorrir, a dizer: olha, estou a viajar e tal, a vida está boa, aqui está assim e tal, olha, tá muito bom aqui, está muito bom, estou na rua, estou na via e tal, etc, etc. Fez um vídeo
1: okay.
0: e partilhou. Depois que terminou, depois do vídeo, estacionou o carro. E começou a chorar.
1: Ixi.
0: E começou a chorar. Literalmente.
1: Ixi.
0: Então, para dizer que existem muitas pessoas que estão nas redes sociais, estão aí na zona, e às vezes ainda não sabem. Às vezes estão mergulhadas no mundo do crime. Tem pessoas aí que, como a gente ouve, dormem com cobra e não sei o quê. E a vida parece que está com muita facilidade, eles conseguem vencer. Às vezes nós que estamos a lutar, estamos a fazer a coisa certa, achamos que nada estamos a fazer. Né? E isso começa a gerar frustração e desencadeia toda esta onda de problemas emocionais. E a pessoa se vê numa situação que ela depois diz assim: como é que eu vou? Quando realmente ela chega ao fundo do poço, ela percebe que já nem dá mais para fingir. Ela começa a pensar: o que as pessoas vão pensar de mim agora? Porque eu já nem tenho como continuar a ostentar isso, já não tenho como continuar a fingir, a mostrar que esse sorriso, que tenho um sorriso. Porque já nem dá. Está tão mal, mas tão mal que já nem dá para apresentar.
1: Já não há nem força para absolutamente nada.
0: Então é aí onde a pessoa começa a imaginar os muitos julgamentos que ela vai receber e acha que é melhor ela desaparecer. Não dá espaço das pessoas descobrirem que ela está no fundo do poço. Então a melhor coisa é ela tirar a própria vida. Então nós entramos exatamente para mostrar que ela não precisa
1: tirar a vida.
0: E nós ensinamos a pessoa como é que ela pode dar o passo a passo.
1: Algumas pessoas até conseguem identificar o problema em si, curam-se, resolvem-se.
0: Sim.
1: Porque não há ninguém na vida que nunca passou por uma dor tão forte ou tão intensa a ponto de ficar numa situação de rir e chorar logo a seguir. Mas quando tu tens a capacidade de se autodescobrir, auto-se conhecer, tu sabes lidar e sabes ultrapassar. Há pessoas que mesmo sem procurar uma ajuda médica, quando conversam consigo próprios, sabem ultrapassar essas dificuldades. Mas há pessoas que não mesmo, que precisam mesmo de help, de psicólogos, de ajuda, precisam mesmo de serem elucidados. Precisam de tirar, de falar, de conversar, de dizer o que dói. Porque a cura de uma dor interna é tirar, falando. usando a boca, as palavras, tirar. Quando dizemos que a palavra tem poder, não é só para milagres, mas também para curar as nossas dores internas.
0: Sem dúvida.
1: Estamos pertinho já da hora, 12 horas em que paramos tudo para atualizar os ouvintes. Eu mesma, só um dado rápido, anos passados, nas outras casas por onde eu passei, já passei por situações de abrir o microfone, conversar com os ouvintes, sorrir, desligar e começar a chorar. Lembro que nesse dia o meu chefe entrou para o estúdio e olhou para mim e viu que, ei, está a chorar essa senhora. Mas felizmente, por quê? Porque a gente passa por tanta coisa. Eu não vou dizer aqui que oh, eu nunca sofri, não choro, eu choro. Mas consegui entender que é, daquela porta para lá é diferente da porta para aqui. Então consegui gerir tudo isto sozinha. E hoje entendo, olha lá, entrega nas mãos de Deus.
0: É verdade.
1: Entrega!
0: E na verdade como locutores, como jornalistas, como
1: sim,
0: pessoas da comunicação.
1: Que tem que ir para as câmaras e sorrir.
0: Pressão. Exatamente. É
1: quando na outra porta estão a chorar. E muito, e profundamente. Sim. Mas ter chegado neste nível é bom. Eu volto para continuarmos com esta conversa, voltamos para darmos continuidade. Vamos dar uma pausa para atualizar a hora e a informação. Até já. Olá, são já 12 horas em Moçambique. Boa tarde.
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1: Saudações, especial atenção para as notícias, com edição e apresentação de André Manhisso. Olá André, boa tarde.
4: Muito boa tarde. O Presidente da República, Daniel Chapo, reuniu-se nesta segunda-feira em Maputo com representantes da União Europeia e de Portugal, tendo como principal tema o reforço da cooperação no setor de defesa, com particular atenção ao apoio às forças moçambicanas que enfrentam o terrorismo na província de Cabo Delgado. As reuniões acontecem num período igualmente marcado pela transição do comando da missão da União Europeia em Moçambique. Moçambique recebeu nesta segunda-feira medicamentos e material médico cirúrgico com um sistema de rastreio destinado a reforçar o controlo da distribuição e travar desvios, esforço apoiado pelo Banco Mundial para melhorar o abastecimento público. O ministro da Saúde moçambicano, o CNIS, explicou que os produtos passam a ser identificados por um selo e acompanhados ao longo da cadeia de abastecimento, permitindo saber por onde passaram, para onde foram enviados e onde se encontram. O Departamento de Defesa dos Estados Unidos reconheceu, num relatório publicado ontem, uma escassez de munições ligada à guerra contra o Irão, uma constatação que o governo norte-americano tinha até agora recusado confirmar. Segundo meios de comunicação, a falta de munições levou o presidente a não renovar os ataques em larga escala contra Teherão durante o verão. O presidente de Cabo Verde, José Maria Neves, anunciou esta segunda-feira a sua recandidatura a um segundo mandato de 5 anos nas eleições presidenciais marcadas para 15 de novembro. Aos 66 anos, Neves pretende continuar à frente da presidência da República, cargo que ocupa desde 2021. Antes disso, exerceu as funções de primeiro-ministro. E a fechar, a pool de apuramento ao Moçambola vai a sorteio amanhã, quarta-feira, e os clubes sem licença arriscam-se a ficar de fora. Ao todo, 33 clubes estão licenciados. Machete de Mucuba, Ferroviário de Inhamane, Testa África de Chimoio, Estrela Vermelha de Maputo e União Desportiva Jindal África estão entre os emblemas sem licença e, por isso, podem falhar a pool. Notícias a esta hora com edição e apresentação de André Manhissa.

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1: 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Boa tarde, bem-vindo à tarde de terça-feira. Já estamos na tarde. É tarde em Moçambique. Boa tarde. Entramos nesta tarde dando continuidade à conversa que já começamos pertinho das 12 com Edwin Marino, representante do projeto Help. Estamos aqui a falar em torno da campanha Sorriso Fake no âmbito do Setembro Amarelo. É o mês internacional de conscientização sobre a prevenção ao suicídio e a importância de valorizar a saúde mental. E é em torno disto que estamos aqui hoje, aqui agora a falar sobre o sorriso fake, a postura fake, a vida fake, que para algumas pessoas é difícil de lidar, é difícil de gerir e a única solução que acham ou que encontram é tirar a própria vida. Quando afinal o Edwin diz que não, o que a pessoa tem de tirar não é a vida, e sim a dor, não é, Edwin?
2: Sem dúvidas. É preciso que, uma vez identificada a dor, a gente procure ajuda, né? Tanto é que quando nós temos uma dor física né, no corpo, nós recorremos ao médico, vamos ao posto de saúde, isso, vamos ao hospital, em busca de ajuda. Então, quando a dor é interna, também é possível buscar ajuda. Nós temos vários psicólogos aí que estão, formaram-se exatamente para ajudar nesse sentido.
1: Isso.
2: E existimos nós também para poder ajudar nesta luta, né? Sabemos que é uma luta muito difícil, porque todo ser humano enfrenta aqui uma batalha nos pensamentos. Todos os dias nós enfrentamos batalha nos pensamentos. Eu costumo dizer assim que a batalha nos pensamentos, dos pensamentos, acontece para todos os indivíduos. E a primeira delas, mais pequenina assim, talvez as pessoas não teriam parado para pensar nessa batalha, é a guerra que ela enfrenta quando toca o despertador pela manhã. A primeira batalha
1: começa ali, ter que levantar.
2: Levanto, dou mais 10 minutos, mais 15, deixa eu dormir mais um pouco, mas eu vou atrasar, mas espera, mas quer dizer, já começa a batalha ali dos pensamentos. Então, é uma simples batalha que se calhar a pessoa não teria parado para pensar, mas todos nós travamos esta batalha.
1: Pois.
2: E depois temos muitas outras, de acordo com a natureza do trabalho da pessoa, das suas atividades,
1: pois,
2: enfim. Então, ela precisa entender que nessa batalha dos pensamentos, se a batalha é nos pensamentos, significa que há um conflito entre pensamento positivo
1: e o negativo.
2: Então, vai vencer o que for mais alimentado,
1: isso,
2: o que for mais forte.
1: Isso.
2: É por isso que nós, como primeiro contacto, assim, como o primeiro pontapé de saída, nós trabalhamos com a palavra, né? Trabalhamos com a palavra, por isso que trabalhamos com as cartas. Nas nossas atividades, nós fazemos distribuição de cartas. Cartas que têm mensagens que vão ativar este lado positivo. Primeira coisa que nós queremos é que a pessoa perceba que a vida dela tem valor, que ela é preciosa, que ela não está sozinha, que existe uma força dentro dela que só está adormecida, que ela só precisa acordar aquela força e que ela não precisa lutar sozinha, que ela pode contar conosco para descobrir o valor que ela tem, para descobrir a força que existe dentro dela, e que se ela conseguiu resistir até agora, significa que ela pode aguentar.
1: Muito
2: ela
1: bem.
2: Pode superar.
1: Muito bem. No projeto Help tem estes especialistas da mente.
2: Temos.
1: Os psicólogos, no
2: sim,
1: caso.
2: Sim, sim, temos.
1: Muito bom,
2: temos.
1: Muito bom, interessante. Então, os nossos ouvintes também partilham conosco aqui. Ah, está bem. Manaji, continue a falar sobre os comunicadores, está bem. Vamos falar. O Maló diz que bonito, como estás a explicar, jovem Edwin. Muito bom. Há pessoas que não sabem ser humildes e nem sabem o que é ser isto, não é? De humildade. Ei, profundo, Maló. Que não sabem ser humildes, tão pouco sabem o que é isto de ser humilde. Ei, o certo é saber falar e onde falar e com quem falar também. Ok. O Fernandel Maulelli diz: grande projeto esse, o Help. Excelente explanação do irmão Edwin sobre o assunto. Muito obrigado. Muito profundo, diz o Olho Jesus. O Fernandel acrescenta, dizendo: hoje o mundo vive uma fantasia extrema. O Nzukula diz: a depressão não é facilmente visível. Não, não, não. As pessoas se escondem atrás das máscaras da aparência. E Maló diz: quando já não consegues nem fazer um sorriso, é terrível. Há pessoas que sabem ultrapassar, mas é preciso ser muito forte. Ok. Muito bem, muito bem, muito bem. Não sei se aqui na caixa de SMS normais, normal, temos uma outras mensagens relativamente ao assunto. Não temos. Querendo, os dois ouvintes podem ligar agora para dizer alguma coisa sobre o nosso tema, sobre o que estamos aqui a falar, ou então para partilhar alguma experiência vivida aqui conosco. 84-3497 está disponível, 84-3497, querendo o querido ouvinte que está ligado a esta altura, ou querida ouvinte, pode ligar para nós, partilhar connosco a sua experiência, ou então expor até uma dúvida que tiver em torno deste assunto que tem que ver com suicídio, com setembro amarelo, com doenças mentais, com ansiedade, com depressão, por aí em diante está à vontade. Quanto aos comunicadores, o Edwin estava a dizer alguma coisa, que tem um ouvinte aqui que disse, continue.
2: Sim, em relação aos comunicadores, nós reconhecemos que realmente enfrentam uma pressão muito grande da sociedade.
1: Yeah.
2: E essa pressão...
1: Vamos só. Olá, ouvinte em linha.
0: Olá, Angela.
1: Olá, bom dia, boa tarde.
0: Boa tarde, Angela Gibunda em linha.
1: Gigi, Angela Gibunda.
0: A própria.
1: Então, minha querida, o que é que nos convém ouvir de ti a esta altura?
0: Bem, estou aqui a acompanhar a intervenção dos jovens e é facto mesmo que as pessoas não conseguem partilhar as suas dificuldades. Eu já tive uma experiência, e não estou errada, acho que já passam 9 ou 10 anos, e já estive com alguém, um convívio de uma viagem, e eu só dizia, epa, tenho uns problemas que hei de voltar, quando voltar hei de resolver. Mas não parecia tão grave esse problema, porque passamos um final de semana longo, estávamos em Nhambane, e curtimos aquele nosso momento, dançamos, nos divertimos. E quando voltamos, 2 dias depois, a pessoa suicidou-se. Então foi para nós aquele boom de tipo, mas como? Nós estivemos juntos 3 dias e investiu a oportunidade dele poder abrir-se, poder conversar. Mas também, talvez ele olhou a situação como se nós pudéssemos ter, talvez, um comportamento dos demais. Quando alguém está numa situação de depressão e conta para outra pessoa, há quem desdenha da situação. Então, muitas das vezes as pessoas preferem ficar com aquele problema e achar que por si só vai resolver. Então, eu sempre digo em conversas, amizades, vamos conversar, vamos nos chamar. Eu quando vejo chamadas, por exemplo, no meu telemóvel, altas horas da noite, eu não deixo de atender, porque eu não sei o que essa pessoa quer dizer. Quando vejo que é uma coisa de uma brincadeira, para deixar-me dormir. Mas quando é uma pessoa que quer conversar, ainda que eu só diga, mas estou ali para ouvir. Então, suicídio é real, vamos nos chamar, vamos prestar atenção aos sinais. Não nos cobremos, não podemos fazer aquilo que está acima das nossas capacidades. E assim, meu limite hoje é 10%, eu não posso chegar a 11% porque não estou a conseguir. E outra coisa que eu gostava de... Bem, não sei se seria partilhar ou não, eu fiz psicologia educacional.
1: Sim.
0: E em algum momento não estou a exercer nada relacionado com a minha psicologia. E sempre que escuto conversas destas, que existe associação disso, mais aquilo, interessa-me muito conhecer os sítios e poder também fazer parte. Então, qualquer coisa, se existir alguma disponibilidade, meu número, irmã Angela, conhece, estou aqui para poder fazer parte, para ajudar mais uma pessoa. Obrigada.
1: Muito obrigada, Angela Gibunda, Gigi, por esta explanação toda que nos apresentas, que muito nos deixa refletir. Obrigada, Gigi. Beijinhos. Boa tarde.
0: Beijo. Boa tarde.
1: Ok, obrigada. Está aí, tchauzinho. Está aí a manifestação de interesse também da Angela, para além da partilha de experiência. Está a ver o que é passar um fim de semana com alguém e conviver, celebrar, dançar, vibrar. Volta e meia, no regresso, a pessoa se suicidou. Mas como? Se estávamos juntos, estávamos juntas. Como foi? O que aconteceu? Infelizmente é o que tem muito acontecido na nossa sociedade. Se calhar mais um só ouvinte para fecharmos já a nossa conversa, até porque já estamos na hora da rubrica Vibra Mose. Gostaríamos de conhecer um pouco também o projeto HELP e o que é que convém lhe dizer a esta altura relativamente ao Setembro Amarelo e aos ouvintes que nos acompanham. Onde que estão localizados, quais é que são os contactos, quem, se é possível, quando, se é possível, pessoas como a Ângela, que foram formadas na área daquilo que vocês atuam e têm interesse em partilhar um pouco do seu conhecimento para salvar mais uma vida ou mais vidas, o que é que podem também estas pessoas fazer? Se convém responder aqui agora também, está à vontade. Edwin.
2: Muito bem, como eu dizia, o projeto HELP é uma organização, no caso, juvenil sem fins lucrativos.
1: Temos mais um. Segura, é o último. Segura, não perca o fim de pensamento, é o último. Olá, boa tarde. Ops, faltou ligar o botão aqui. Faltou o caixa na barra do teclado. Boa tarde.
3: Sim, boa tarde.
1: Boa tarde, tudo bem?
3: Bem, estou lá.
1: Tudo bem também. Com quem temos o prazer de falar?
3: É, professor Ronaldo Mato.
1: Anonimato, por favor, tenha bondade.
3: É, o jovem que está aí acabou falando de que tem dado as palestras a nível das escolas. É, e acredito que também, talvez outros não tenham acompanhado, e talvez poderia também dar as palestras a nível de empresas. É, porque, por vezes, acabamos tendo depressão em algumas empresas na quais nós trabalhamos. Em que são os nossos superiores que acabam mandando vir conosco e pegamos depressão sempre para casa. Então eu gostaria que também pudesse talvez passar por algumas empresas e dar essa palestra. Poderia ajudar em muitos colegas que passam por um certo depressão. Muito obrigado.
1: Muito obrigada a nós por esta proposta que nos sugere, de facto é pertinente, extremamente. Obrigada, tenham uma boa tarde.
3: Obrigado.
1: Obrigada. Está aí, Edwin, para o projeto HELP.
2: É.
1: Uma proposta interessante, mega interessante. É. Aqui na Rádio Moçambique tivemos há mais ou menos semana passada, sexta-feira,
2: okay,
1: uma palestra sobre, em torno de Setembro Amarelo, sobre a saúde mental. Foi aqui no nosso estúdio auditório, neste âmbito, porque acreditamos e entendemos que também precisamos deste tipo acompanhamento a nível institucional.
2: Sim.
1: Que tal o help pensar também em entrar, não só para escolas como para instituições, empresas, conforme disse o ouvinte que ficou para trás. Está aí uma proposta a ser levada à mesa de debate lá na instituição a qual está a representar, não é?
2: É.
1: Muito bem, dizia sobre aquilo que é o vosso projeto.
2: O projeto HELP.
1: Sim,
2: sim.
1: As dicas aqui deixadas ficar para todos aqueles que nos acompanham, para fecharmos a conversa.
2: Ok. Então, o projeto HELP, particularmente aqui em Maputo,
1: sim,
2: nós temos a nossa sede ali na Avenida 24 de Julho, 2969, em frente mesmo ao Jardim dos Magermans. Nós temos ali a nossa central e nós estamos em todas as províncias.
1: Né?
2: Em todas as províncias, nós temos lá voluntários do projeto HELP. E nós temos os números através dos quais podem nos contactar.
1: Uau.
2: Temos o 84 3300 514. Ou então pode ligar também para o 84 140. Sim.
1: É a linha de apoio.
2: Dois, sim, são linhas de apoio. 24 horas por dia.
1: Uau.
2: Podem ligar.
1: 84 140. Anotem aí esta linha de apoio. É 24 horas disponível.
2: Sim.
1: Ok? 84 140. Tem que ficar na mente esse número.
2: Ok.
1: Muito bem.
2: Então temos estes números. Temos também o nosso Facebook, o Facebook do projeto HELP.
1: Okay.
2: Que é o HELP FJU Moçambique.
1: FJU.
2: Moçambique.
1: HELP FJU
2: Moçambique.
1: Moçambique.
2: Então temos lá também recebido várias mensagens.
1: Só sim. Facebook.
2: Temos, sim, só o Facebook,
1: okay,
2: por enquanto.
1: Okay.
2: Temos o Facebook, podem ver lá as nossas atividades, como também podem nos escrever. Tem muitos que nos escrevem a partir do Messenger.
1: Facebook,
2: e nós temos
1: disse respondido.
2: Help. FJU Moçambique.
1: FJU Moçambique. Eu já estou, sim, a entrar aqui. Eu posso ler.
2: Então, nós temos feito trabalhos. Temos até algumas, nos últimos dias, fomos acumulando até as atividades. E brevemente nós vamos acrescentar na nossa página. Tivemos muitos trabalhos durante esse período e estamos ainda em fase de organização das matérias, enfim. Mas a verdade é que nós fazemos trabalho nas escolas, fazemos o trabalho nas ruas, fazemos o trabalho contacto corpo a corpo com as pessoas, nos bairros, exatamente com o intuito, em algumas situações onde existem pontes que são assim propensas a cometimento de suicídio, também colocamos lá, fazemos o delivery da esperança, colocamos lá as cartas e deixámo-las lá, que é para qualquer um ao passar pode retirar a carta ali e tem uma mensagem, né? Para além de uma mensagem, como eu dizia, as mensagens que visam combater os pensamentos negativos a priori, mostrar para a pessoa que ela tem valor, que ela pode vencer, que ela pode sair daquela situação, que ela não está sozinha. E tem os nossos contactos também ali na carta. Nós temos a carta vem no envelope. Então o envelope tem lá também os contatos através dos quais podem falar conosco, buscar ajuda, seja com ela ou se ela conhece alguém que esteja a passar por uma situação assim e não sabe como resolver. Agora, é verdade, devemos aqui deixar claro também que para aquelas pessoas que não sabem onde encontrar ajuda, né? Estamos aqui agora a falar, se não é o seu caso, agradecer que tomasse nota desses contactos, enfim, e fizesse chegar a essas pessoas que têm pensamento de suicídio. E é importante nós estarmos aqui abertos, nós que estamos a acompanhar o programa, que as pessoas suicidas, no caso, as pessoas que têm pensamento de suicídio, dão sinais antes de cometer o suicídio.
1: Okay.
2: Tivemos o caso aqui que foi apresentado, né, pela
1: Angela.
2: Exatamente,
1: sim,
2: ela apresentou a situação. Se calhar para as pessoas com quem esta pessoa esteve, ou com essas pessoas, ela não apresentou esses sinais. Ou se calhar alguém não terá prestado atenção, né? Mas acreditamos nós que em algum lugar, em algum momento, ele foi dando sinais, porque a pessoa não vive sozinha. Ela convive em vários círculos, né?
1: Sim,
2: pode ser trabalho, pode ser escola, pode ser na família, dentro de casa. Então, é importante nós prestarmos muita atenção às pessoas que estão ao nosso redor. Porque as pessoas com mentes assim suicidas vão dando sinais. É aquela pessoa, por exemplo, que ela tinha sonhos e do nada a gente começa a perceber que ela vive num tanto faz. Já é um sinal. Ela já não sonha, já não projeta, já se encontra desanimada. É aquela pessoa que conseguia trabalhar, quer dizer, era uma pessoa social, sociável, e de repente ela começa a se isolar.
1: Até aqueles pais que dizem, eu só estou viva por causa dos meus filhos.
2: Sim.
1: Eu só vivo para os meus filhos.
2: Exatamente.
1: Parece nada isso.
2: É um sinal já, é um sinal.
1: Eu só estou viva porque tenho que cuidar dos meus filhos.
2: Sim.
1: E no primeiro, na primeira esquina, essa ideia, até essa que lhe sobrou, sim, pode mudar.
2: E veja só que se esse filho, ou esses filhos aqui, que diz que são a razão da sua existência, significa que ela depositou todo o coração dela ali.
1: Yeah.
2: Todas as expectativas ali. Se esse filho ou esses filhos decepcionarem, significa que essa pessoa
1: acabou. Já não há mais nada.
2: Então, realmente, como estava a dizer, é preciso, isso é um sinal já.
1: Sim.
2: Às vezes nós não percebemos. Então, é importante, aquela pessoa que era social e de repente ela começa a se isolar. Temos situações, por exemplo, de automutilação. Pessoas que sentem tanta dor dentro de si
1: cortam-se,
2: e para aliviar aquela dor, cortam. Sim, cortam aqui
1: a carne.
2: Ou pegam a lâmina e vão se cortando, que é para abafar a dor interna
1: e sentir aquela da pele,
2: sim, porque esta aqui sente, mas daqui a pouco sara.
1: Sim.
2: Então ela prefere trocar as dores, e esta aqui não tem como curar enquanto não buscar ajuda nas pessoas que realmente têm condições para ajudar. Então é aquela pessoa que de repente usava assim roupas tranquilamente, e de repente a gente começa a ver que mesmo quando fazendo muito calor, ela está sempre de camisola, está quente, não está quente, ela está sempre
1: camisola.
2: De camisola. É preciso também prestarmos atenção. Se calhar é uma pessoa que já começou a se cortar, e geralmente elas
1: escondem.
2: Exatamente, elas não mostram. Elas escondem. Então é um sinal também. É aquela pessoa que fazia sonhos, como eu dizia, parou de sonhar, já não tem expectativa, enfim, começou a se isolar. Palavras como eu não aguento mais, a minha vida não tem sentido, eu devia desaparecer, eu gostaria de sumir. Gostaria de sair deste lugar aqui, ficar num lugar onde eu estiver sozinho. Quer dizer, se a gente tem que tomar cuidado às palavras que a gente vai ouvindo, ao comportamento dessas pessoas, para que a gente não vai dizer que, olha, uma situação isolada dessas é uma pessoa que está pensando em se matar de uma forma isolada. Mas se a gente perceber que tem outras situações aqui, uhum. outros fatores que vêm acumular, então é um alerta vermelho. É importante a gente procurar chegar perto e saber.
1: O fulano, alerta como é que amarelo.
2: Está? Exatamente, se calhar até não chegou o vermelho, está amarelo ainda. Então é importante a gente chegar perto, não com áreas de julgamento, mas procurar saber, fulano, como estás? Tenho percebido, tens falado isso nos últimos tempos, tens agido assim. Como é que estás?
1: E não acha ele?
2: Exatamente.
1: Tá
2: isso é frescura, temos
1: é frescura.
2: Muito isso. Você é homem, pá. Homem,
1: para com essas mesquinhices, pá.
2: Você
1: o que é isso?
2: Homem com depressão, você tem dinheiro. É? Yeah. Não, mas você com essas roupas, você come o que você quer e tal. Agora está a ver com a história de depressão. Que história é essa? Mesmo eu que sou pobre, mesmo eu que não tenho isto, não tenho aquilo, estou a sorrir aqui. Para com isso. E às vezes a gente está, na verdade, a matar aquela pessoa com essas palavras. Yeah. É importante termos um pouco mais de empatia.
1: Todos nós, onde quer que estejamos. No chapa. Ih, no chapa, Jesus.
2: Em todos os lugares, temos que estar atentos. E se essa pessoa que está precisando de ajuda somos nós, então busque ajuda.
1: Yeah.
2: Não morra, não cometa suicídio, não se envolva em coisas a tentar suprir. Não adianta beber, não adianta ir às festas. Vai piorar a sua situação, vai cavar ainda mais esse buraco, não vai resolver. Então busque ajuda enquanto ainda é tempo. E particularmente o Projeto Help tem um lema: não te julgo, te ajudo.
1: Está aqui na página do Facebook.
2: Nós não julgamos.
1: Não te julgo,
2: sim,
1: te ajudo.
2: Nós não julgamos. Uhum. Nós aceitamos a pessoa porque nós também um dia enfrentamos pelo menos um desses problemas.
1: Eu gostava de dizer antes há sempre alguém que passa por uma dor intensa.
2: Então nós não julgamos ninguém. Independentemente se ela acabou de matar alguém, se ela acabou de se prostituir, ela acabou de fumar, acabou de beber, acabou de se drogar.
1: Principalmente essas pessoas.
2: Sim. Nós estamos sempre de braços abertos. Yeah. Nós entendemos. Nós também temos uma frase muito boa, tanto é que temos um lugar chamado Cantinho do Desabafo nas nossas atividades. Organizamos um espaço denominado Cantinho do Desabafo e este ano aqui temos um evento que fazemos anualmente, que é o Mega Help, né?
1: Okay.
2: O Mega Help é a grande ajuda, né? É uma oportunidade única que nós fazemos geralmente no mês de setembro. Né? Temos o Mega Help e fazemos em 2 dias. Neste caso aqui nós vamos ter uns dias 26 e 27, aproveitando agora, 26 e 27, no pavilhão de Machaquene, a partir das 13 horas. Vamos ter o Mega Help exatamente para ajudar essas pessoas que sofrem com depressão, ansiedade, complexo, ansiedade, vícios e outros problemas de ordem emocional. E nós vamos ter lá um cantinho do desabafo. No caso, este ano aqui mudamos o nome até. Geralmente o cantinho do desabafo vai ser o cantinho da superação.
1: Uau!
2: Mudamos o nome para este ano aqui, vai ser o cantinho da superação. E vamos ter lá mais de 100 voluntários sentados, prontos, em 2 tendas, exclusivamente separadas, para receber a todos que querem conversar, a todos que querem desabafar, a todos que querem se abrir, precisam de uma orientação, a todos aqueles que querem superar o problema emocional que estão a enfrentar. Nós vamos ter lá mais de 100 voluntários, muito sentados, bom, do início ao fim do evento, só para receber essas pessoas e ajudá-las. E eu gostaria, já faço um convite aqui,
1: sim,
2: para todas as pessoas comparecerem ao nosso Mega Help, ali no pavilhão de Machaquene, aqui na cidade de Maputo. Mas se estiver nas províncias, também vamos ter o Mega Help no dia 26 em todo o país.
1: Uau.
2: É só procurar, é só nos ligar se quiser saber onde é que vai acontecer. Deixamos os contactos aqui.
1: Mais
2: pode
1: uma
2: procurar
1: vez,
2: saber.
1: Porque há quem não reteve aqui.
2: Vamos. Temos aqui
1: 84-33-00-514
2: ou 84-140. Pode ligar se estiver nas províncias, quer saber onde é que vai acontecer o Mega Help. No dia 26 de setembro, nós vamos dar a localização e pode se dirigir para lá, ou se é com um familiar, com um amigo. Então pode conduzir essa pessoa, mostrar para ela, e eu tenho certeza que ela vai receber essa grande ajuda. E nós vamos fazer o acompanhamento. Nós fazemos o acompanhamento até que a pessoa supere. Nós não gerimos o problema emocional, nós resolvemos. Nós encontramos a paz, nós encontramos vida, nós mudamos a história. Então não é para vir gerir a situação, o problema que está a enfrentar. Compareça, nós estamos aqui de braços abertos para poder lhe ajudar. E particularmente neste, vamos ter vários momentos nesse evento, momentos culturais de música, dança, vamos ter lá teatro, tudo isto voltado a mensagens de superação dos problemas emocionais. Mas o ponto forte aqui, que é o nosso cantinho da superação, que é o ponto mais alto, na verdade, que é o momento que nós vamos ter o contacto direto com essas pessoas para podermos ajudá-las.
1: Muito obrigada.
2: Ah, e antes que eu me esquecesse, por causa da Ângela que ligou aqui, nós estamos disponíveis, tem aqui os nossos números, Podemos também, se ela quiser, podemos ficar com o contato dela. Sim.
1: Okay.
2: Podemos ficar com o contato também, se for preciso. Quando tivermos alguma atividade e precisarmos desse suporte, enfim, como é necessário,
1: Nós
2: podemos contactar, que é para ver como é que nós podemos fazer, enfim, como é que pode ajudar, etc, etc.
1: O
2: que, de que forma é que pode fazer parte e nos ajudar nessas nossas atividades. E no caso do outro ouvinte também que ligou aqui, e deu-nos aqui
1: o
2: desafio de ir às empresas.
1: Sim.
2: É verdade que é um desafio nosso e nós gostaríamos muito de poder ir a todos os lugares, porque sabemos que em todos os ambientes nós temos pessoas cada vez deprimidas, cada vez a se matar, enfim. Então nós queremos chegar a todos os lugares, só que não temos como chegar a todos os lugares ao mesmo tempo. Como eu disse, tem lugares que nós não temos essa abertura, não temos essa facilidade. Nós chegamos assim, encontramos às vezes algumas dificuldades, mas a instituição que estiver talvez a nos ouvir, algum responsável de alguma instituição, uma empresa, uma organização, enfim, precisando das palestras, pode nos contactar através destes números. Nós vamos, com certeza, temos o maior prazer de poder ir até lá para poder ajudar os seus colaboradores, os seus colegas, enfim, nós estamos aqui de mãos abertas para poder ajudar.
1: Muito bem, muito obrigada. Angela, e todos os outros, eu vi também uma mensagem de um outro ouvinte aqui que disse que está disposto para ajudar. Estes contactos que deixamos ficar servem também para esta questão de também auxiliar o help, a ajudar ou a helpar a outros, né? Que precisem de ajuda emocional, mental, de depressão, todos estes pontos, estas doenças mentais às quais fizemos aqui referência agora. Os ouvintes agradecerem pela sua presença, Edwin, meus parabéns, muita força, que Deus abençoe. São mensagens que estou aqui a fazer referência. Todos os que precisam de ajuda, que se juntem aos vibradores. Espantamos a nossa depressão com provocos e piadas toda hora. Rimos da nossa própria desgraça também, né? Ajuda. Muito obrigada. Perdão. Edwin, o projeto Help, por disponibilizarem um tempo da vossa vida para virem cá ao programa Vibra Cidade, a Rádio Cidade, para nos elucidarem em torno desta campanha que é o Sorriso Fake, campanha do projeto Help, e que corra sempre tudo bem. Okay. Sempre que precisarem de uma antena de comunicação para falarem, para darem a conhecer do vosso trabalho, para ajudarmos as pessoas, os nossos irmãos, está a Rádio Cidade, a Rádio Moçambique aberta. Liguem também para nós, mostrem, manifestem interesse, que nós estaremos aqui. Vamos agendar um dia para que venham e possamos dar este conhecimento ao povo moçambicano, e não só, ajudámo-los também a entender melhor a sua própria vida e saúde mental, tá bom?
2: Muito certo.
1: Muito obrigada. Obrigado. Sucessos à campanha Sorriso Fake e até a próxima.
2: Muito obrigado.
1: Obrigada. Edwin Marine, o meu convidado, representante do Projeto Help, com quem estive a falar em torno da campanha Sorriso Fake no âmbito do Setembro Amarelo, que é um mês de conscientização internacional sobre a prevenção ao suicídio e a importância da saúde mental. Rubrica esta, conversa esta, que já nos leva a darmos início à nossa rubrica, que hoje vai bem tarde, porém foi extremamente importante que assim fosse, para que falássemos daquilo que há pouco entendem muito a sociedade moçambicana e várias faixas etárias. Sim, senhores, boa tarde. Atenção especial para o começo da rubrica Vibramos.
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1: E já começamos com a música do Mujeiro, Facas Man, Valentino, Timacatamina. Afinal, o que é que faz com que as pessoas acabem optando a entrar na sua própria vida? São os problemas. E Timaca é a dor, é a preocupação. O que fazer? Procurar ajuda. É um pouco do que se pede aqui, ou se elucida aqui nesta música, que dá início à rubrica Vibramos. Hoje vamos roubar alguns minutos da rubrica, portanto vamos até perto das 13h20, tá bom? 13h20, por ali vamos fechar, tá bom, meus amores? Façam parte desta rubrica, enaltecemos aqui agora a cultura moçambicana, com maior enfoque para a música moçambicana.

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10: Escutem só a mensagem desta música. Só podia ser dele. Hernani da Silva, Mudanice. Pressure. Prestem bem atenção à letra desta música. Escutem-na, entendam-na. Com muita leveza.
11: Crazy.

0: E important de lembrar que o meu sucesso não se traduz no teu fracasso e vice-versa. E que também não devemos esconder as nossas inseguranças ou defeitos, isso é negar crescer. E não podemos perder o nosso lado humano numa análise. Não sabemos quais são os demônios que a outra pessoa está a enfrentar. E a forma mais prática de se aprender sobre respeito é lembrar que as escolhas dos outros não são da nossa conta. Olhem mais para vocês mesmos do que para os outros.
1: Ei! Yeah. Escutei e fiquei a pensar e esqueci-me de pôr a próxima música. Não. Foi profundo, ah, foi profundo.
0: Isso é negar crescer. Yeah. E não podemos perder o nosso lado humano numa análise. Não sabemos quais são os demônios que a outra pessoa está a enfrentar.
1: Os demônios.
0: A forma mais prática de se aprender sobre respeito é lembrar que as escolhas dos outros não são da nossa conta.
1: Não são da nossa conta.
0: Mesmo do que para os outros.
1: Yeah. Yeah. Yeah. No comments. Chicala Vito, Elvira Viegas, a brilhar também aqui na rubrica Vibra Mose. É de Moçambique, é mais 258. É de Mose, é da cidade, é da Rádio Moçambique, é da cidade FM Maputo, é dos vibradores.

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20 Fingers, 20 Fingers, canta a fala na minha cara. Lindas tropicais, bonitas tropicais do Moçambique, que brilham e encantam-nos muito, muito, muito. Vibram com a nossa vida, com o nosso dia. Esta então, nem falo. É Calixto Ferreira, canta na Cupenda Madalim. Música que tem apenas 4 dias no mercado e é um sucesso total. Toca muito imenso, de veras muito bem, ao meu coração, à minha alma. Se a vocês toca Salomé, a minha toca esta aqui. A minha vida toca esta. É cada um com gostos dele. Tá bem, vou tocar Salomé depois desta para vocês. Tá bom? Ok? Escutem só esta aqui. Que música bonita. Ixi. Ai, meu Deus.

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12: Um ouvinte, uma música moçambicana a ser solicitada agora. 843497, liga para mim. 843497, liga para mim e diga-me qual é a música moçambicana que tu queres ouvir. Atenção, que é a música que vai fechar a rubrica Vibra Mão de hoje. Olá, boa tarde.
13: Boa tarde, Mona José, como
12: estás? Estou bem, e tu como estás?
13: Eu estou bem, na graça do Senhor.
12: A quem pertence essa linda voz?
13: Gerson da Liberdade.
12: Quem?
13: Gerson da Liberdade.
12: Gerson, qual música moçambicana queres ouvir?
13: Gostava de ouvir a Leilize com participação de Mark Exeter das Mil Costas Quentes.
12: Leilize?
13: E Mark Exeter, o título Costas Quentes.
12: Costas Quentes.
13: Sim.
12: Gostas de Costas Quentes?
13: Gostaria de ter, mas não tenho por enquanto.
12: Não aguentei. Força, vais conseguir.
13: Obrigado.
12: Parece que elas abrem-nos muitas portas.
9: Até.

0: Vamos chamar para reunião depois do programa. Vocês.
1: Dizer o que
0: precisa. Eu não estou afim de ir à reunião. Eu, depois do programa.
1: Como é que dá?
0: Vamos lá encerrar a rubrica. É melhor. Antes que me chamem à reunião. Eu, hein?
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0: Obrigada a todos pelo carinho da audiência.

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1: Continuamos com o nosso programa, já fechamos a rubrica Vibramos, amanhã há mais, quando o relógio marcar 12 e alguns minutos depois do noticiário, vamos estar a dar o start à rubrica Vibramos. Fechou, mas nós continuamos com o nosso programa até às 14 horas. Atenção que é a hora em que nós paramos tudo para enaltecer os aniversariantes do dia. Caso tenhas alguém a quem queiras felicitar, é esse momento, é a tua chance, é a tua oportunidade. Escreve aquele texto bonito, aquelas palavras boas que vão de encontro à data, manda para mim. Atenção, esse texto deve ser curtinho, não precisa ser um jornal inteiro, não. Deixa um texto curto, capaz de dizer tudo que está no teu coração, na tua alma. Manda aqui para mim, para 87 000 9790. No momento oportuno eu farei referência com muito agrado e alegria também.

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7: Apesar dos pesares, apesar do mercado de relacionamento estar deplorável, como se disse ontem no Sensações. Eu não aguentei com a expressão mercado de relacionamentos. Ainda quem ama, ainda quem está disposto a cuidar, a amar, a partilhar a vida. E estas músicas aqui vêm aí fortalecer ainda mais esta ideia, reconfortar os corações. Esta palavra eu digo sempre assim, reconfortar. Reconfortar. Eu não acho estranho quando disser a palavra reconfortante. É assim que tem que ser dita mesmo. Então, os loves, os amores, então, o mercado de relacionamentos. Ainda há quem ama, quem cuida, quem protege, quem mima. Embora os distraídos que andam aí estes que ainda amam, ainda merecem receber este tipo de músicas. Eu dedico-vos a todos vocês que valorizam ainda o amor, o cuidado, a atenção, a partilha. Os distraídos que continuem distraídos aí assim, soltos à deriva. Que acordem o quanto antes, porque o amor é belo. É belo, é incrível. Vou namorar assim de novo. Ainda que me queimem, que me arrotem o coração. O psicólogo vai me ajudar. Já disse uma música, não sou eu quem diz. Major!

Teenager, Babe Will You Love Me, música muito bonita. Eu até queria tocar esta música aqui na íntegra. Mas não, hoje não, porque ela já toca muito aqui no programa, né? Então vou tocar em substituição esta música aqui. Esta aqui. Logo a seguir eu venho para cantar os parabéns. Escuta bem esta música. Sim, tu mesmo. Tu mesma. Querido, querida, ouvi.

0: Porque sempre essas coisas acontecem, filho. É, isso, a mensagem é para todas as mulheres. Que seja eu a corajosa.
1: E a ruim da história, que seja eu a corajosa e a ruim da história.
2: Parabéns a você pela passagem do seu aniversário natalício à Rádio.

feliz aniversário para todos os nossos bebés do dia de hoje. 15 de setembro vai a nossa especial saudação. Votos de parabéns. Ih, Dalina, esse jornal todo aqui. Mas então.

0: Gostaria de usar a tua bela voz para desejar ao nosso sobrinho Jaden Ali um feliz aniversário. Que as maiores bênçãos de Deus estejam sobre ti hoje, ao celebrares os teus 17 anos. Que Deus ilumine sempre os teus passos e te dê muita saúde, sabedoria e conquistas nesta reta final antes dos 18. Votos da tua avó Lúcia, tuas tias, primos e primas. Parabéns, parabéns, Jaden Ali. São votos também da Rádio Cidade. Muitas felicidades, muito amor e mais anos de vida. Com saúde, amor, entendimento, alegria e muitas oportunidades. Parabéns, Jaden Ali. Parabéns. Pastor Gabriel Mufundice junta-se a nós também e diz parabéns, feliz aniversário a nossa mãe Confiança Chalufo. Votos do pastor Gabriel Mufundice e da Rádio Cidade. Parabéns, mamã Confiança. A Chifene, feliz aniversário. Junta-se a nós, como tem sempre feito, para dizer: olá, minha linda, da voz reconfortante. Os meus parabéns vão para todos nascidos nesta data 15, que a mesma se repita por muitos e longos anos de vida e muitas bênçãos. São votos da Tio Nilde para todos os bebés do dia.
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0: Olá, Rafael, vem e diz feliz aniversário à mãe do meu amigo Calmo, Diniz Itzonzo e Dinez. Mãe Atalaia, que Deus abençoe e dê saúde, acima de tudo, paz e muito amor. Felicidades sempre para a mamã Atalaia, mamã dos nossos amigos ouvintes, Diniz e Dinez Itzonzo. Parabéns, mamã. São votos também da Rádio Cidade para que tenha saúde e não pouca, muita e em abundância. Para

0: Mezwa matalaya shikwemba shikukatikise shikunyika matomo ni makateko ashifeli Tio Ben escreveu assim, Tio Ben vem aqui agora e deixa-nos um texto para dizer feliz aniversário para minha irmã Edenice Kwamba. Desejo-lhe muita saúde e muito chi a ser usado com responsabilidade. Parabéns, Tio Ben. São votos também da Rádio Cidade. Parabéns, irmã.
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0: Manaji, peço para com a tua voz reconfortante desejar feliz aniversário para minha irmã Felicidade Macaça. Ela é muito especial para mim, alguém que me toca no fundo do coração, uma irmã que a vida me deu, pessoa que torna a minha vida mais feliz e completa. Obrigada por ser essa minha irmã, amiga e confidente. Que o seu dia seja maravilhoso, assim como você, irmã, que a vida lhe traga apenas coisas boas e que possamos sempre comemorar juntas as suas vitórias e conquistas. Amo você demais da conta. Hoje celebramos a sua vida. Que o seu aniversário seja repleto de paz, amor e muitas bênçãos. Que todos os seus dias sejam cheios de felicidade. Feliz aniversário. Que hoje é o Dia Internacional da Minha Dadinha Feliz Crescer. São votos da Daline Eloy e da Rádio Cidade. Parabéns. Boa tarde, Managi. Olá, Dérito Bacana. Boa tarde. Permita-me, através da sua voz, desejar um feliz aniversário ao Carvalho Magaça, um amigo de infância que tenha mais anos de vida e muita saúde. A Dérito Bacana aqui, da Vila de Marraquene. Parabéns, parabéns. Feliz aniversário, Carvalho Magaça. São votos também da Rádio Cidade.
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2: Minha comadre Atália, parabéns, minha querida comadre, minha primogênita, a charada, a nossa primeira primogênita, a nossa Antavasi, parabéns, minha querida comadre, minha amiga, te desejo hoje um feliz aniversário, longa vida, bênçãos sem fim. Continuo sendo essa mamã conselheira para nossos meninos, Denise Uri Samarali, Denise Tonzo. Assim como para mim, sendo uma sua comadre, mas mais nova, aprendo tanto de si, que Deus proteja e continue sempre nas nossas vidas. Mua, aproveita seu dia, meu amor, te amo.
0: A vozinha mandou um áudio. Como é que eu vou gravar o áudio que já mandou para nós? Tá bem. A vozinha, para tudo. E deseja um feliz aniversário para a sua comadre, Atalaia. Atalaia ou Atália? Parabéns. Parabéns. São votos da vozinha, mamada Dinez, que também endereça estes votos sinceros para a mamá também da Dinez e dos Dinis Chitons, o casal este que acompanhava, não acompanha mais, acompanhava o programa. Parabéns, feliz aniversário à avó Atália. Muito amor, muito carinho, bênçãos e prosperidade. Continue a ensinar-nos dia após dia. Parabéns, avó Atália. Chifene.
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0: Boa tarde, mana. Boa tarde. Peço para usar a tua voz para desejar um feliz aniversário ao meu querido irmão Sadino Mimado. São votos da sua irmã Halima. Parabéns, Sadino. Muitos mais anos de vida. Amor e carinho também. Que seja uma constante em todos os dias que viver. Está bem? Parabéns, irmão Sadino. São votos da Halima, bem como da Rádio Cidade. Parabéns.

0: parabéns a todos os nossos aniversariantes de hoje, 15 de setembro do ano 2026. Que esta data possa se repetir por vários e longos anos, com saúde, amor, carinho, paz, graça e bem-estar, prosperidade, saúde e abundância. Parabéns, meus tão amados ouvintes, todos vós, bebés do dia de hoje. Parabéns, que Deus abençoe grandemente.
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0: E cá estou, aqui agora, para agradecer a Deus Todo-Poderoso pelo talento, pelo cuidado, pela proteção, pelo amor incondicional. Obrigada, meu Deus, pelos ouvintes que muito nos acompanham, fazem-nos companhia. Cuide de cada um deles, de cada um que ligado ao programa, à rádio, a esta altura, e não só os que estão ligados, mas todos aqueles que respiram o teu ar, possam viver a tua bondade dia após dia. Encerramos o nosso programa, edição de terça-feira, hoje, 15 de setembro, com promessa de voltar amanhã, pontualmente às 10, se Deus quiser, para mais uma camaradagem radiofónica. Eu sou a querida Máxima Gisela em Apulo, despeço-me com alegria e gratidão. Até amanhã às 10. Beijo no coração. Tchau, tchau. Vamos aprender a compartilhar as nossas preocupações.

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14 horas e 30 minutos, boa tarde. Este é o programa Impulso, edição número 2 da semana. É dia 15 de setembro do ano 2026. Como é que a pessoa está-se bem? Está muito quente, né? Já sabes qual é a dica: beber muita água para manter o corpo bem hidratado. A água é insubstituível, hein? A tua cidade FM 97.90 e também pelo site www.cidadefm.co.mz. São 24 horas por dia, sendo tu o nosso convidado especial, convidado VIP. E este é o programa Impulso, vai até às 18. Há muita coisa hoje que também vai acontecer. Só para vos informar, eu já tenho a nova música do Daigo Boy. Eu havia, quer dizer, ele que havia prometido, né, que iríamos estrear naquela semana ali. Passou, nós estreamos, parece que ainda não estava pronta. Então, durante o fim de semana, ele disse: peço para estrear. E isso só pode acontecer amanhã. Vocês sabem quem é um artista? O artista convidado de Daigo Boy. Só vão descobrir na edição de amanhã, na rubrica Hip Hop Made in Moz. Ainda hoje também quero oferecer bilhetes do Clássica Nova. Vocês sabem, Clássica Nova tem um evento marcado para o dia 25 de setembro. Vai ser no Deja Vu, Dom Alexandre. O Gueto venceu. Tem vários convidados, artistas que vocês gostam, que vocês gostavam de ver a cantar ao vivo. Então é só ficares atento. Hoje saem 3 bilhetes, amanhã mais 3, sexta mais 3, quer dizer, até sexta-feira mais 3 bilhetes, até o próprio dia. Vou gerir isso, hein? 3 bilhetes para cada dia. Então quem quiser ver este show do grupo Clássica Nova, o Gueto venceu, é só preparar-se. Não vou fazer muitas perguntas. A ideia aqui é facilitar para que todos vejam: o Gueto venceu, ou o Gueto a vencer. Podes mandar a tua mensagem para 87009790. Repito, 87009790. Este é o número para mandar aquela tua mensagem linda e motivadora que só tu sabes mandar para o Lautinho Pereira, o Mr. Presidente, o próprio Melanço. Agora quero mandar um forte abraço para o Chief. Chief, como é que é? O Chief está no Xamanculo e neste momento está ligado ao programa Impulso. Muito obrigado pela companhia. Uma boa tarde aí de terça-feira. Esta é a música de Hot Blaze. Chama-se Dangerous Love. Faz parte do seu álbum A Última Sessão de Terapia. É a faixa número 19. Tem como convidado Bander. Vamos ouvir. Hot Blaze tem um evento, é um sonho. 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Já sabes.

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7: A nossa música da semana é Salomé, do cantor e compositor moçambicano Calixto Ferreira, desde ontem em destaque, seja que votaram. Por isso, até sexta-feira, vais ouvir aqui.

Salomé, a nossa música da semana é de Calixto Ferreira. Desde ontem em destaque aqui no teu show. Sexta-feira será o último dia. Então na segunda tem mais duas músicas para votar.

Eu quero ler as vossas mensagens. As vossas mensagens que mandaram para o 87009790. WhatsApp, SMS está a valer a partir deste momento. Começa aqui a Rosália Monteiro. Olá, Rosália, boa tarde. Bom trabalho aí para ti. Depois vem Idalina Eloy, a nossa advogada. Bem-vindo, Malautinho, muito obrigado. Senhor Joaquim, eu pensava que a pior coisa da vida era ficar sozinho, mas não é. A pior coisa é estar com pessoas que fazem você se sentir sozinho. Eis! Boa tarde, eu estou bem aí, como está? Peço a música de Kool & Gang, com o título Celebration. Tenham uma boa tarde e um ótimo trabalho. Obrigado, Senhor Joaquim, Damião Chuluco, pai da Virgínia. E depois a Virgínia anda um pouco desaparecida, né? Virgínia, cadê você? Cadê você, Virgínia? Tu desapareceste, hein? Saudades tuas.

Rosas e Vuta. Bem-vindo, Melão do Mumbilo. Obrigado, Anifa Daúde. Olá, boa tarde. Boa tarde, bem-vindo, tio presidente. Assim diz Anifa. Dona Medina diz, boa tarde, Malautinho. Ótima terça-feira a todos os ouvintes. Muito obrigado. Que tal um cheirinho de como vai ser o programa imperdível de amanhã, Mr. Presidente? Boa tarde. Boa tarde, Melão. Sol Jesus, como é que é? Vai ser imperdível, sim. Até porque tenho novidades, eu bem disse logo no início do programa. Já tenho a nova música de Daigo Boy, ao lado de um artista que não posso mencionar hoje. Vai ser estreia exclusiva aqui no teu show, programa Impulso. Um artista que vocês muito bem conhecem e ele é terrível, John. Quando pega o microfone, eis! Ei, John! Então não percam a edição de amanhã. Boa tarde, presidente das pessoas. Penso ouvir a música de Mil Vanil com o título Girl. Girl, I'm gonna miss you. Até às 18, papai. Obrigado, Rosa Zivuto. Boa tarde a todo o pessoal aí de Mapandane. É bem possível que tenha a participação especial do Mr. Presidente. Do próprio Mr. Presidente. Ah, sério? Não. Não, a música do Daigo, nada. Ah, não, esquece isso, man. Omar Moussa, boa tarde, man. Muito obrigado, man. Mas nada a ver, nada a ver. Mr. Presidente, lê aos ouvintes, muito boa tarde. Diz um sábio de que a lei da gravidade não pode ser responsabilizada pelo fato de uma pessoa cair de amores para outra. Se sobrar tempo dentro do alinhamento, peço a música de Ginny Wine. Funny. Está bom. Alô, Lautinho, um abraço, bom programa. Muito obrigado, Malô, Rafael. Gito, estamos juntos, um forte abraço. Eu vou alinhar esta música de Ginny Wine, não te preocupes. Adérito Bacana, ligado ao programa da Vila de Marraquém. Muito obrigado, Adérito. Rogério Chitsonzo. Viva, boa tarde e bom trabalho. Muito obrigado, Rogério. Boa tarde, Mr. Presidente. Bom trabalho, um abraço. Muito obrigado, Omar Moussa. Estamos juntos. Forte abraço aí para ti. Um bom trabalho também. Oi, Mano Laulau. Boa tarde. Bem-vindo à segunda edição da semana. Saudar todos os colaboradores da cidade e todos impulsionados. E uma terça-feira feliz para nós. Mano Lau, bom trabalho. Vamos beber muita água, galera. Essa é a dica. Ficou a dica, tio Nilde. Vamos beber muita água. O calor não está para ninguém. Isto é mesmo verão, é? E é muito forte. Andarem pela sombra, esta é uma das dicas. Tudo a postos, o segundo show já arrancou com tudo. É só continuar a comandar nosso rei das tardes. Boa terça-feira e bom trabalho. Boa tarde, esta é a querida Isaura. A Isaura, ouvinte assíduo aqui do programa Impulso e não só, de todos os programas da Cidade FM. Muito obrigado pelo carinho, pela companhia. Parece que o rádio da Isaura está ligado 24 horas, hein? Ela não desliga, enquanto que alguns ouvintes aqui costumam desligar. Mas a Isaura, não. Está sempre ligado ao rádio. Sempre sintonizada à Rádio Cidade. Boa tarde, Malautinho, como está? Eu estou bem, mano. Mando beijinhos e abraços para todos de A a Z. E um bom trabalho, mano. Vamos até às 18. Não ouvi a minha música ontem. Hoje peço a música de Chris Brown com o tema Don't Judge Me. Vamos até às 18. Carrega, mano. Muito obrigado, Five Bezito. Estamos juntos. Mas, espera aí. Qual é a música Five Bezito? Eu toquei as músicas que vocês pediram ontem, meu. Deixa eu ver aqui. Ah, foi ontem que pediste a música do Kay Dinaldo. Ela é linda. Espera aí. Kay Dinaldo. Há uma cena aqui. O Kay Dinaldo lançou nova música e eu fiz a estreia ainda ontem. Não, semana passada. E o Kay Dinaldo canta mais ou menos assim nessa música que tu pediste, o Five Bezito. Eu só quero compensar. Ontem não toquei, então quero remediar.

0: Edinaldo também não poupou nesta música nova, chama-se Ela é Linda. Estaremos aqui na semana passada, ele está de parabéns. Toda Brandwise, a Brandwise é a agência responsável por cuidar da carreira deste jovem talentoso cantor e compositor moçambicano, Keidinaldo. Esta é a sua mais recente música, chama-se Ela é Linda. Então, Five Besitos, já está resolvido o assunto, né? Daqui a pouco vou tocar também a música que pediste do Chris Brown. Don't judge me. Daqui a nada, tá nice? Yeah, fica atento. Boa tarde, Malautinho, tudo bem? Bom trabalho, mano. Peço a música de Anita Makwakwa Zangwangwa. É a Dona Medina só. Dona Medina. Se não é Bao, é Anita Makwakwa. Se não é Anita Makwakwa, é Nordino Xambalo. Ok. Tá bom, Dona Medina, daqui a pouco eu vou resolver este assunto. Tá bem? Resolvo este assunto dentro de alguns instantes. Eu tanto que falei da Virgínia, que estava com saudades dela, ela está aqui. Boa tarde, tio, estou bem. E o tio como está? Ah, Virgínia, sobrinha, eu estou bem. Mas diz uma coisa, desapareceste porquê? Hã? Sumiste porquê? Criaste tantas saudades, Virgínia? Malo, um abraço a Neida Domingos Coça. Sim, a Neida também anda um pouco mais para lá do que para cá. Nhacudze, olá, boa tarde, Malautinho, como está? Eu estou bem, graças ao Altíssimo. Passei para mandar um ala à turma da Cidade FM. Abraços, bom trabalho e bom regresso a casa. Beijos, fui. Nhacudze, não tem como pedir música aqui do Calixto Ferreira. Estamos a tocar. Hein? Esta é uma prenda para ti. Desde ontem, sexta-feira vai ser o último dia, então já sabes, não há como. Não vais pedir nada. Não tens como pedir música de Calixto Ferreira. Se ele é que é o dono do programa até sexta-feira. Eu não desligo as... Como é que é? Eu não desligo as ocupações, é isso. Boa tarde, família Cidade FM 9790. Lá o bom trabalho. Obrigado. Ah, tá bem. Virgínia, já percebi. Ela anda desaparecida por conta da escola. É justo. É muito mais do que justo. Virgínia, muita força aí. Então estás perdoada, tá bem? Estás perdoada. Dedica-te. E... que para o próximo ano estejas no ano seguinte, quer dizer, a classe a seguir, né? Ora, Virgínia, estás na faculdade ou ainda a fazer o ensino secundário? Boa tarde, Malautinho, como está? Só passei para desejar uma boa tarde a todos e um bom trabalho aqui, Rafa de Machaquene. Obrigado, Rafa. O Rafa é também um dos ouvintes assíduos do programa Impulso. Boa tarde, família Impulso. Muito calor hoje. Vamos até às 18. Essa música de Zengola. Está-me querer voltar. Bom trabalho, mano. Lau, lau. Beijos até de repente. Ok. Tá bem, Tónia. É assim. Eu, na verdade, ultimamente decidi não tocar música feita pela inteligência artificial. E Zengola a gente não sabe. Zengola é o tal, né? É AI. Então, Tónia, tu podes pedir uma outra música, né? Não, exatamente Zengola. Uma outra música eu posso tocar, mas Zengola, eu... nunca has de ver o Zengola aqui em Moçambique, que é encher uma chaquene, a encher o campus da UEM. Nunca has de ver. Nunca. Ei, é. Tá bom. Boa tarde, Malaulau, como vai? Como vai a vida, não é? Como vai o dia de terça-feira? Dia de Impulso. Passei para te saudar aqui. Estou na escuta. Genito, mando saudações a todos que estão ligados principalmente ao meu colega Fernando aqui, que se encontra comigo aqui no trabalho. Muito obrigado, mano. Um forte abraço aí para ti. Tá bom? Boa tarde, Mr. Presidente. Boa tarde, ouvintes da Rádio Cidade de A a Z. Sintam-se cumprimentados. Bom trabalho, mano Lautinho. E um bom regresso a casa aqui, só para te nervar. Como é que é só para te nervar, Gramê? Boa tarde, mano. Como é que é? Está-se bem? Não te identificaste, mas ficou aqui a mensagem. Boa tarde, Mr. Presidente. Ótima terça-feira. Peço a música de... É isso, né? Pródio. É Pródio ou Prodígio? Peculado, Lázaro. Está meio complicado, não percebi muito bem. Boa tarde, aqui é Aina. Peço a música de... Bambayô, qualquer que seja. Tá bom. Vou tocar aquela. Quer bazar? Baza. Muito boa tarde, senhor presidente. O teu programa é bacana. Mas muito bacana. Peço a música de Brenda Fassi com o tema Win. Weekend Special. Amado do Marraquene. Bom trabalho, senhor presidente. É pela primeira vez que entro na rádio. Tá bom, muito obrigado, amado. Um forte abraço aí para o pessoal de Marraquém. Estamos juntos. Obrigado pela audiência. Mano, lá hoje quero ouvir. Quero me vingar pela derrota de ontem. Toca só a música tema de Walai Bilai, de Twin Fingers. Saudações para todos os ouvintes. Este é o Manuel Jaime. Boa tarde, Malau. Desejo bom trabalho e peço a música de Sem Paus e Azagaia. Gil de Zlinga. Gil. Tá bom. Eu até queria sugerir para deixarmos para amanhã, né? Boa tarde, mano. G2 de Chuman 2. Peço a música de Mos Pipa. Ok? Grande G2. Não é o G2 cantor, hein? Atenção. Boa tarde, mano. Aqui é o Benedito Boane. Peço a música de Jeremias Mabuno. Grande Benedito. Benedito, já há muito também que não ligas aqui ao programa, meu. Mas ok, tudo bem. Recebi aqui a tua mensagem. Muito obrigado, estamos juntos. Estou a fazer medicina geral. Ei! Grande Virgínia. Yeah.
1: Boa tarde, Lautinho. Olá. Boa tarde a todos. Queres perguntar a Virgínia se ainda está na escolinha? Pergunta bem, então. Está já tremendo. Bom programa.
0: Não, o que, que é isso? Ô, oh, Meredith. Ela já respondeu. Está a fazer medicina geral. As pessoas gostam de... criar assuntos aqui. Mas muito obrigado aí, tá bom? Estou a fazer medicina geral, já disse aqui a Meredith. Não, não está na escolinha. Já tenho aqui a resposta. Já tenho a resposta. Boa tarde, Lau. Peço a música de Valete, Prodígio, A Salvação. Quem pede esta música, deixa-me só ver aqui. É o Alberto Guilixi Mazzini. Ok, muito obrigado, Alberto. Estamos juntos, forte abraço. Vamos para mais uma mensagem. Boa tarde, Mr. Presidente. Estou ligado. Filmão do Moçambuco. Filmão, muito obrigado. Um forte abraço. Aí estamos juntos. Feliz tarde de terça-feira. Boa tarde, Mr. Presidente. Desejo a todos uma ótima terça-feira. Peço a música de Fanny Chiambi, Toda Tua. Uau! Grande música. Te dorce. Já sou fazer isto aqui. Depois acabei me esquecendo de alinhar as músicas que vocês pediram. E acabo me esquecendo. Tá bom. Esta é a Fanny Chiambi, vai tocar daqui a pouco. Ok. Acabo me esquecendo, antes que eu me esqueça mesmo. Fanny está aqui. Toda tua. Daqui a pouco. Te dorce. Forte abraço aí, estamos juntos. Valete Prodígio, está bem. Mas essa música pode passar esta hora, né? Já não me lembro muito bem. Valete Prodígio, pode tocar esta hora, né? Não tem problema nenhum. É, mano. Mano Alberto. Mano Beto. Essa música que estás a pedir pode tocar a esta hora aqui. As crianças podem ouvir. É? Não tem barulho. Ok. Vou confiar em ti, meu. Valete. Eu já não me recordo desta música. Featuring Prodígio. Ok. A salvação está aqui. Mas podes. Está a ver? Está a ver? Hein? Mas podes esperar primeiro. Ok, vou esperar, mano. Vou esperar. Incansavelmente, boa tarde, UPI, a Rádio Cidade, a melhor de todos os tempos. Essa música de Edna Sambo, Angakome. Grande Edson. Grande Edson. Tá bom. Vou tocar. Edna Sambo, onde é que tu estás? Onde é que está? Edna Sambo. Angakome. Já está aqui, mano. Edson, até já, brother.

Eu já não me lembro qual foi a sessão ou nem a sessão, exatamente a sequência, né? A sequência das músicas que vocês pediram. Essa Genuine do Gito vai tocar a partir das 17. Vamos ver mais aqui qual é a outra música que pediram. Rosa Zivut, também esta música vai tocar a partir das 17. Ok, Sr. Joaquim, esta música também vai tocar a partir das 17. Cool and Gang, a partir das 17.

É que já não me recordo. Esta do Jeremias também. Ambuno vai tocar a partir das 17. Mons Pipa toca também a partir das 17. Vou alinhar todas estas músicas a partir das 17. Ok? Pela primeira vez, este é o ouvinte. Como é que é? Amad. Amad. É o ouvinte Amad. Ok. Onde é que está a música de Bambayô? Está aqui. Bambayô. Eu quero, na verdade, resolver os vossos assuntos. Peço tocar Coldplay, My Universe. Vocês já sabem quem pediu esta música, né? Grande Omar. Grande Omar Moussa. Tá bom. Está anotado, Omar Moussa. Continuação de um bom trabalho. Tem mais aqui? Onde é que está? Já não tem mais. Só para te enervar. Sei que é terrível. Tónio, já pedi para fazer um outro pedido. Ok. Parece que não há muita música nova que vocês pediram. Vamos ouvir mesmo esta aqui. Bambayô.

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3: Pai é o meu marido.
4: É.
3: Meu marido, pai, já não é carinhoso.
4: Ele comeu, cala ele, mano, mas já chuga lá. Até tamar, eu tô bom, não, ninguém não gosta, mano.

Nyang Kwavan, esta é a música de Nelson Chongo. O Nelson já está em estúdio a preparar mais uma música. Tudo indica que até sexta-feira vamos trazer aqui no teu show. Estou aqui numa conversa privada com o Nelson Chongo. Ele ainda diz: obrigado por não aceitar tocar música feita por inteligência artificial. Mas isso é complicado, né? É extremamente complicado, meu. Não fica bem. Não fica bem. Nelson, eu estou à espera. Com a espera da nova música que estás aí a preparar. Então, sexta-feira vamos fazer a estreia oficial da nova música de Nelson Chongo, filho de Peixe. Filho de Carlos e Zaida Chongo. Os músicos que nos lembramos com muitas saudades. Eles deixaram uma marca. Uma marca indelével.

Mas também quero agradecer aqui ao Vitorino Papela. Ele mandou uma mensagem muito linda, hein? Gostei. Vitorino, um forte abraço. Ele diz: viva a ilustre Lau, equipa e auditório, cordiais saudações. Está no ar a partir deste momento o Impulso, um programa que atenua a compulsão de proximidade e, por conseguinte, a esta hora, a gente de bom gosto aqui se serve. Ótima terça-feira, Vitorino Papela da Matola. Vitorino, muito obrigado. Forte abraço aí para ti e família.

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Esta menina tem 27 anos apenas e está a fazer muito sucesso. Chama-se ela Langley. Ela conseguiu. Ela empatou o recorde histórico de Mariah Carey, de maior permanência no top da parada Billboard Hot 100 nos Estados Unidos. O single Choosing Texas, maior sucesso de 2026 no país, completou 22 semanas de liderança no ranking. Mesmo tempo que All I Want For Christmas Is You, que passou a primeira semana. Choosing Texas, lançada em 2025, é o maior sucesso do álbum Dandelion, que retornou ao top da Billboard 200 nesta semana. Ella Langley, com 27 anos, está a fazer história na música country e já é um dos nomes mais fortes para a próxima temporada do Grammy Awards. É direta a entrada, não tem como. Não tem como. Aqui não há que manobrar nada. É direta a entrada dela. Ela merece. Choosing Texas estreou na Billboard Hot 100 ainda em 2025 e tornou-se o primeiro top 10 dela na parada. E depois o primeiro número 1. Ela também alcançou o top 10 outras duas vezes em 2026 com Be Her, primeiro lugar, e I Can't Love You Anymore, quarto lugar, em parceria com Morgan Wallen. Ella Langley também alcançou o primeiro lugar nas paradas Hot Country Songs, Country Airplay, Streaming Songs e Digital Song Sales. Ela está a liderar. Eish!

superou. Ela está a liderar na tabela da Billboard. Ella Langley com a música Choosing Texas. Acabou alcançando o recorde de Mariah Carey. Esta é uma música não natalina, hein? Desta forma, ela tem uma entrada direta ao Grammy Awards.

22 semanas na liderança. Parabéns ela, parabéns, muito sucesso na tua carreira. Ok, são 16 e 18 minutos.

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Cu rapper Michael Moore, já não faz parte do da Loop Tour do Ed Sheeran, a digressão que o cantor britânico está a fazer aos Estados Unidos da América. O rapper foi demitido dos shows de abertura por pressão dos estádios e arenas norte-americanos após o rapper fazer discursos pró-Palestina em shows. O país está em guerra com Israel. Macklemore se manifestou-se no Instagram sobre a situação. O primeiro show da digressão no estádio MetLife em Nova Jersey, Macklemore falou: grande parte da razão da qual quis fazer essa digressão em primeiro lugar é poder chegar em estádios com esse e dizer duas palavras importantes para o meu coração: Palestina livre. Este discurso gerou controvérsia nos Estados Unidos. O governo norte-americano apoia Israel na guerra. No dia seguinte a esta fala, Macklemore tocou no assunto novamente num outro show. A todos meus irmãos e irmãs judeus, criticar Israel, criticar o apartheid e opor-se ao genocídio não é, de forma alguma, uma crítica a vocês. Ei. Isso acabou mexendo com as estruturas norte-americanas e ele foi afastado da digressão de Ed Sheeran que está a fazer aos Estados Unidos.

0: depois. Eu quero que ela morra longe.
1: Nós não tínhamos casamento nenhum. Nós
0: não. Isso não é verdade.
1: Foi tudo combinado pelas nossas famílias.
0: Se queres acreditar numa coisa dessas, acredita. Foi para isso que tu voltaste.

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0: 16h57, programa Impulso, edição número 2 da semana. Atenção, eu já havia dito que tenho bilhetes para o Gueto Venceu, o concerto de Clássico Nova, esta dupla imparável. E continua a lançar sucessos. Esta é uma das músicas lançadas este ano, chama-se Nitafela Wena, ou Nitafela Nguina, ao lado de Blissy Boy, cantor sul-africano. Clássico Nova tem um evento marcado para o dia 25 de setembro. O Gueto Venceu. Vai ser no Deja Vu. Se estiveres interessado, manifesta interesse. Se quiseres também podes ligar para 84-3497. Fazer uma cena diferente, né? Podes ligar 84-3497. É só dizer que queres aqui o bilhete para o Gueto Venceu. Vai ser feriado, é? Dia 25 será feriado. Será feriado, então é sempre, vai ser muito nice dançares e cantares com esta dupla. E tem vários convidados que farão parte deste grande evento que vai acontecer no Deja Vu. Boa tarde.
1: Boa tarde.
0: Como é que é? Tudo bem?
1: Tudo bem, graças a Deus. Você do seu lado?
0: Altamente. Com quem falo?
1: Fala aqui com o senhor Madondo.
0: Senhor?
1: Madondo.
0: Madondo. Senhor Madondo, fala de onde?
1: Estou parado na via. Estou a consertar a viatura. A caminho de casa.
0: A caminho de casa. Ok. O primeiro nome qual é?
1: Xavier.
0: Xavier Madondo.
1: Yeah.
0: Ok, senhor Xavier, está interessado em ver este concerto no dia 25? O Gueto
1: Estou
0: Venceu, Clássico Nova?
1: Estou interessado porque no dia 25 completa mais um ano de vida.
0: Ei, então vai ser nice, sim, vai ser muito bom. Vai ser muito bom. Consegue me dizer? Sim, sim, consegue me dizer o nome de dois artistas que estarão neste evento?
1: Clássico Nova. Outro artista não.
0: Já não se lembra, né?
1: Já não me lembro.
0: Clássico Nova, são os donos da festa, né?
1: São os donos da festa, claro.
0: Mas é
1: claro,
0: assim,
1: claro.
0: Por ser teu aniversário, eu vou-te oferecer, sim, vou-te oferecer um bilhete.
1: Ok.
0: Está um bom bilhete. Assim? Sim. Quando disse só um bilhete, já é quando já não estou a entender.
1: Tem que ir com a minha esposa.
0: Eu estou a dar uma mão e já quero pedir outra mão. Mas como assim? Sr. Xavier,
1: tá bom, eu estou grato, eu estou grato.
0: Sr. Xavier, está bom, dois bilhetes para ti. Eu sou bonzinho, mas não tem como.
1: Muito, muito.
0: Meu coração cabe a todos, meu coração cabe em todos.
1: Muito obrigado.
0: Dois bilhetes para ti, dois bilhetes para ti. Quando é que vem buscar?
1: Posso vir amanhã?
0: Amanhã pode ser, sim, pode ser.
1: Okay, a que horas tem que
0: na recepção, qualquer hora. O bilhete estará lá na recepção a partir de agora, a partir das 18. Basta eu sair da rádio. Vou deixar os bilhetes lá na recepção.
1: Ok,
0: então amanhã a qualquer momento pode vir buscar, está bem?
1: Muito grato, meu irmão. Muito
0: Xavier Madonda, não é isso? Como é que é?
1: Madondo. Madondo.
0: Madondo.
1: M-A-D-O-N-D-O. Sim, sim.
0: Está bem, Madondo. Dois bilhetes para ti.
1: Muito obrigado. Muito
0: um abraço.
1: Obrigado.
0: Um abraço. Um abraço. Tchau, tchau, tchau. Fica bem.
1: Ok.
0: Eu dizia, este concerto está marcado, um mega concerto, o Gueto Venceu. Está marcado para o dia 25. Vai ser no Deja Vu Outdoor, bairro das Maotas, Avenida Dom Alexandre,

uma informação aqui completa. Eu fiz uma pergunta ao Madondo, só que nem havia dito. Aqui o resto dos artistas convidados, a cena não funciona assim, né? Primeiro tem que dizer, depois, para testar a memorização de cada ouvinte. Keidenaldo, Azimbo, Mr. Cuca, Cid of Davi, Anitta Macuacua, Messias Maricoa, El Francês, Mito Chocolatinho e Refila Boy. Ixi! Ejo! Esta cena não vai prestar. DJ Ping Pong, DJ Dália, DJ Elísio, DJ Deluxe. O Gueto venceu, mega concerto clássica nova. Isto é para dia 25 de setembro. Vai ser feriado nacional. Se quiseres um bilhete, podes ligar para 84-3497. Vamos conversar e vai ser top, né? Eu vou oferecer bilhetes até a próxima semana. Tem maninho bilhetes para oferecer. Já saíram dois. Vamos aqui anotar. Eu vou deixar a linha à disposição até mais 17 e 10 minutos. Por aí 17 e 10. Vou bloquear. Depois veremos outras formas também de sortear os bilhetes, hein? Tá bem? Vamos ouvir esta música. Nita Fela Wina.

0: Como é que é?
1: Boa tarde, boa tarde.
0: Oi, tudo bem?
1: Tudo, consigo.
0: Também, tranquilo. Quem fala?
1: Orcélio Amos.
0: Como?
1: Orcélio Amos.
0: Falcélio.
1: Orcélio, Orcélio.
0: Orcélio.
1: Orcélio.
0: Orcélio.
1: Sim.
0: Orcélio Amos.
1: Exato.
0: Ok. Orcélio Amos, com U, né?
1: Com U, exatamente. O A.
0: Ok. O Orcélio está a falar de onde?
1: Neste momento estou na via pública.
0: Ok. Orcélio, está interessado em ver este concerto?
1: Estou, estou.
0: O que é que lhe atrai?
1: Bom, pelo menos tem um dos cantores que aprecio muito, que é o Azinho.
0: Ok. Tudo bem?
1: Exato.
0: O Azimbo.
1: Exato.
0: Tem mais algum?
1: Para
0: além do Azimbo?
1: Bom, tem o Cadinaldo, o Nito Chocolatinho.
0: Okay.
1: Entre outros, o próprio Clássico Nova, né? Que estão os dois da festa, né?
0: Tá bom. Tá bom. Eu vou dar um bilhete.
1: Ok.
0: Está bom assim?
1: Está muito bom.
0: Ah, ok. Está
1: bom. Muito bom.
0: Sim. Mas alguma coisa gostava de dizer? Os bilhetes estarão disponíveis.
1: Não.
0: Estarão disponíveis na recepção aqui da Rádio Moçambique a partir de hoje, a partir das 18, já estarão lá.
1: Uhum.
0: Então amanhã, a qualquer instante, pode vir buscar.
1: Muito obrigado, está muito
0: certo?
1: Presente.
0: Muito obrigado eu. Forte abraço.
1: Estamos
0: aí. Continuação de boa viagem.
1: Obrigado.
0: Estamos juntos. Tchau.
1: Obrigado, bom trabalho.
0: Yeah.

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11: Fechamos com Salomé. A nossa música da semana é de Calixto Ferreira. Hoje é o segundo dia. Voltamos amanhã, pontualmente às 14, para mais um show. Meu nome é Lautinho Pereira, foi bom estar na tua companhia, fica bem. Salomé, a música da semana é de Calixto Ferreira. Amanhã tem mais. Tchau!

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3: Muito boa noite. O Presidente da República, Daniel Chapo, reuniu-se nesta segunda-feira em Maputo com representantes da União Europeia e de Portugal, tendo como principal tema o reforço da cooperação no setor de defesa, com particular atenção ao apoio às forças moçambicanas que enfrentam o terrorismo na província de Cabo Delgado. As reuniões acontecem num período igualmente marcado pela transição do comando da missão da União Europeia em Moçambique. Moçambique recebeu nesta segunda-feira medicamentos e material médico cirúrgico com um sistema de rastreio destinado a reforçar o controlo da distribuição e travar desvios, esforço apoiado pelo Banco Mundial para melhorar o abastecimento público. O ministro da Saúde moçambicano, o CNIS, explicou que os produtos passam a ser identificados por um selo e acompanhados ao longo da cadeia de abastecimento, permitindo saber por onde passaram, para onde foram enviados e onde se encontram. O Departamento de Defesa dos Estados Unidos reconheceu, num relatório publicado ontem, uma escassez de munições ligada à guerra contra o Irão, uma constatação que o governo norte-americano tinha até agora recusado confirmar. Segundo meios de comunicação, a falta de munições levou o presidente a não renovar os ataques em larga escala contra Teherão durante o verão. O presidente de Cabo Verde, José Maria Neves, anunciou esta segunda-feira a sua recandidatura a um segundo mandato de 5 anos nas eleições presidenciais marcadas para 15 de novembro. Aos 66 anos, Neves pretende continuar à frente da presidência da República, cargo que ocupa desde 2021. Antes disso, exerceu as funções de primeiro-ministro. E a fechar, a pool de apuramento ao Moçambola vai a sorteio amanhã, quarta-feira, e os clubes sem licença arriscam-se a ficar de fora. Ao todo, 33 clubes estão licenciados. Machege de Mocuba, Ferroviário de Inhamane, Testa África de Chimoio, Estrela Vermelha de Maputo e União Desportiva Jindal África estão entre os emblemas sem licença e, por isso, podem falhar a pool. Notícias a esta hora com a edição de Adolfo Filipe, apresentação de André Banhissa.
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1: Olá, chegamos para mais uma edição do Eco Estudantil neste dia 15 de setembro. Este é um dia em que iremos falar sobre a educação financeira aqui no nosso programa. Mas também teremos a rubrica Livros para Adicionar o Saber e também a rubrica Fatos Curiosos sobre o Mundo Académico. Rolando Ezequiel, Elder Malel e Lávia Show, que contigo até muito perto das 19 horas. E vamos dar o start ao nosso programa com a música A Prova de Bala Perdida, dos Irmãos.

0: Vamos a seguir espreitar a nossa janela comercial e voltamos daqui a pouco para o Informe Escolar.
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3: Boa noite. A Universidade de Rovuma decidiu criar um portal de denúncias de corrupção e assédio sexual, uma plataforma digital desenvolvida para garantir confidencialidade, proteger denunciantes e prestar apoio às vítimas, fortalecendo a integridade e a transparência na instituição. A novidade foi tornada pública pelo reitor da UN Rovuma, professor Mário Jorge Brito dos Santos, na abertura da sessão do Conselho de Direção realizada na última semana na cidade de Nampula, a sede da Instituição de Ensino Superior. Na ocasião, o dirigente sublinhou que a iniciativa representa um marco importante na consolidação da ética e da responsabilidade académica, assegurando que a comunidade universitária dispõe de um instrumento seguro para denunciar práticas que atentam contra a dignidade humana e a credibilidade da instituição. O diretor provincial de Educação em Tete, Francisco Pereira, esclareceu esta segunda-feira aos membros da Assembleia Provincial que as matrículas são gratuitas no ensino básico, porém, as contribuições para o pagamento de guardas são uma responsabilidade dos conselhos de escola. A resposta veio em reação a uma pergunta feita durante a quarta sessão ordinária da Assembleia Provincial de Tete, que indicava que, em média, cada escola daquela província cobra anualmente mais de 264 mil meticais, alegadamente para pagar o guarda, questionando-se o salário do guarda da escola e para onde vai o saldo desse valor. O livro Didática do Português, Metodologias, Paradigmas Pedagógicos e Formação de Professores, uma obra coletiva que reúne pesquisas de docentes e investigadores da Universidade Pedagógica de Maputo sobre o ensino da língua portuguesa, será lançado no próximo dia 22 de setembro, às 15 horas, na Sala dos Grandes Atos da UP Maputo. A obra organizada pelas professoras e investigadoras Ildesina Norberto Dias e Orlanda Lídia da Silva Ngomana tem 280 páginas e reúne 12 estudos que propõem abordagens didáticas renovadas e refletem sobre os paradigmas que sustentam a aprendizagem das diferentes habilidades linguísticas, abordando também os desafios práticos e teóricos da formação de professores. O académico e mediador da paz, Nelson Mod, apresentou na última sexta-feira o seu mais recente livro intitulado Xibalo, quando Moçambique era província. Uma obra que aborda o trabalho forçado, a exploração, a discriminação e outras formas de violação da dignidade humana durante o período colonial, procurando estabelecer uma ligação entre esse passado e os desafios da sociedade moçambicana contemporânea. O autor defende que, se não conhecermos a nossa história e não fizermos caso da memória do nosso passado, corremos o risco de o repetir. E para fechar, a Associação Cultural da UP Maputo, em parceria com a Eletricidade de Moçambique, está a levar a cabo desde ontem uma iniciativa denominada EcoArte, que visa o uso sustentável da energia elétrica através da arte, poesia, música e teatro. A iniciativa abrange alunos das escolas secundárias da cidade de Maputo, nomeadamente as escolas secundárias Josina Machel, Estrela Vermelha, Francisco Manhanga, Munhoana, Jangana, Kassumavota e Laulana. É desta forma que terminamos o informe escolar desta terça-feira, dia 15 de setembro de 2026.
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0: Saudações, bem-vindo à rubrica Um Pensamento, Uma Contribuição Social. Hoje vamos falar de Américo Xavier, antigo profissional da comunicação, formador e produtor musical. Eu sou Elder Malele, bem-vindo. Há profissionais cuja carreira ultrapassa os limites de uma profissão. Pessoas que, através do seu trabalho, ajudam a construir instituições, formar gerações e preservar a memória cultural de um país. É neste espaço que encontramos Américo Xavier, profissional moçambicano da comunicação, produtor ligado à Rádio Moçambique e também uma referência na formação de profissionais de comunicação. A sua passagem pela Rádio Moçambique esteve ligada, entre outras áreas, à produção e promoção musical. Entre 1987 e 1989, Américo Xavier integrou a produção do Ngoma Moçambique, um dos mais importantes espaços de divulgação da música moçambicana. Falar de Américo Xavier é também falar da relação entre rádio, música e identidade cultural. A investigação académica sobre a história da radiodifusão musical em Moçambique cita Américo Xavier como uma das figuras entrevistadas sobre o papel da música e da rádio no período pós-independência. O seu nome aparece igualmente associado ao trabalho de produção musical desenvolvido na Rádio Moçambique. Essa dimensão é particularmente importante porque a rádio não é apenas um instrumento para transmitir sons. É também um espaço onde uma sociedade ouve a si própria, reconhece os seus artistas e constrói a sua memória coletiva. Américo Xavier teve ainda uma importante intervenção no campo da formação de profissionais de comunicação. Foi diretor da Escola de Jornalismo e, ao deixar essa função em 2021, partilhou a sua experiência como gestor, destacando a necessidade de atenção e carinho para com os estudantes de jornalismo. Aqui encontramos talvez uma das suas contribuições sociais mais importantes, transmitir conhecimento e experiência às novas gerações. Porque um profissional não deixa apenas aquilo que produziu, deixa também aquilo que conseguiu ensinar. A sua ligação à música manifesta-se igualmente fora do universo institucional da rádio. Américo Xavier escreveu, por exemplo, textos introdutórios para trabalhos da cantora Mingas, incluindo o CD Vuca África e o DVD Mingas ao vivo. E ainda uma dimensão familiar e cultural curiosa. O músico e saxofonista Muzila cresceu sob influência do seu tio Américo Xavier, antigo funcionário da RM, numa família marcada pela proximidade com a música. A experiência acumulada por alguém que atravessou diferentes momentos da comunicação moçambicana continua a constituir um património que pode ser partilhado com os mais jovens. Américo Xavier apresenta assim uma trajetória em que comunicação, rádio, música, gestão e formação se encontram. Uma carreira ganha verdadeiro significado quando aquilo que aprendemos durante a caminhada continua a servir àqueles que vêm depois de nós. É o final da presente edição da rubrica Um Pensamento, Uma Contribuição Social. Hoje falamos de Américo Xavier, antigo profissional da comunicação, produtor, formador e homem ligado à história da rádio e da música moçambicana. Abraços de Elder Malele.
1: Ficamos a saber um pouco mais sobre o produtor musical e professor de jornalismo Américo Xavier, aqui na rubrica Um Pensamento, Uma Contribuição Social, apresentada e produzida por Elder Malele.
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0: Convido já a seguir o repórter Jaime Samgudo para trazer aqui uma reportagem sobre educação financeira. Vamos acompanhar.
1: Na sociedade em que vivemos, uma das principais dificuldades que os jovens enfrentam é a gestão das suas finanças, como ganhar, poupar e até mesmo investir os seus recursos de forma eficiente, na ideia de construir um futuro melhor. E esta dificuldade, muitas das vezes, está associada à falta de educação financeira. E por isso, a equipa do ECO foi à Faculdade de Economia da Universidade Eduardo Mondlane para saber dos estudantes se eles entendem de educação financeira e a sua importância no nosso cotidiano. Vamos acompanhar.
2: São conhecimentos ou hábitos que uma pessoa possa adquirir para poder administrar bem seus recursos financeiros, saber poupar, investir.
1: E qual seria a importância da educação financeira no nosso dia a dia?
2: Porque nos ajuda a saber organizar e administrar o nosso dinheiro para certas atividades ou para uma boa vida.
1: Marta, o que tu entendes por educação financeira?
3: É a forma como nós aprendemos a gerir os nossos recursos financeiros. Os meios que nós usamos para gerir os nossos recursos financeiros.
1: Qual é a importância da educação financeira no nosso dia a dia?
3: Bem, a educação financeira é importante no nosso dia a dia porque ela nos permite gerir, né, os nossos recursos da melhor forma possível.
1: E que consequências a não gestão desses recursos pode causar no nosso dia a dia?
3: Primeiro, que nós podemos gastar tudo que nós temos e não ficar sem nada. Eu acho que é isso. E o mais importante é isso. Se nós não tivermos educação financeira, nós podemos não saber gerir os nossos recursos.
1: Que técnicas tens usado no teu cotidiano para gerir as tuas finanças?
3: Nenhuma. Não tenho técnicas, porque eu ainda não... Acho que ainda não faço a gerência dos meus recursos financeiros.
1: Tipo, Fala, o que tu entendes por educação financeira?
4: É a forma como nós usamos os nossos recursos no nosso dia a dia. Então, a forma como nós usamos os nossos recursos vai fazer com que a gente tenha um bom plano daquilo que é a nossa gestão do dia a dia, tanto em casa, nas empresas.
1: E qual seria a importância desta mesma educação financeira no nosso dia a dia?
4: É importante, sim, porque vamos saber como gerir os nossos recursos. Vamos saber planear, saber onde devemos alocar, em que momento alocar e onde devemos fazer ajustes.
1: E uma prática que tu tens tido no teu dia a dia para a gestão das tuas finanças?
4: Primeiro, defino minhas prioridades no meu dia a dia. E em função das prioridades, vou definindo o que é que eu preciso para alcançar aquilo que eu defini em termos monetários. E também faço pequenas poupanças para momentos de crise. Então, vou guardo algum, se em algum momento tive um valor extra que não usei numa certa coisa que eu havia definido, então volto a replanificar para ver o modo de distribuir.
1: Hilton, o que é que tu entendes por educação financeira?
5: Bom, eu acredito que a educação financeira é como nós vamos lidar com o valor que temos ou a rendibilidade que temos perante a um mês naquilo que é o nosso esforço de trabalho.
1: Qual seria a importância da educação financeira no nosso dia a dia?
5: Seja muito importante, porque mostra como é que vamos usar o nosso valor. Se vamos ser racionais ou irracionais a usar o mesmo valor, para atribuir o valor ou alocar o mesmo valor a certas coisas que são realmente importantes.
1: E qual é a prática que tens tido no teu dia a dia para gerir as tuas finanças?
5: Bom, uma das práticas que eu tenho feito é o investimento. Quando tenho um certo valor, eu prefiro ter o valor, porque falamos muito daquela questão de preço do valor no tempo. Então, eu prefiro ter o valor e levar o mesmo valor, fazer com que o valor produza.
1: Isabel, tu entendes para educação financeira?
6: Bom, educação financeira, eu entendo que é uma forma de melhor gerir as tuas finanças, tipo, saber adequar as tuas finanças para as tuas necessidades.
1: E qual seria a importância da educação financeira no nosso dia a dia?
6: Bom, eu acho importante porque ela ajuda a melhor gerir as tuas finanças, as tuas necessidades. Yeah.
1: E uma prática que te ajuda a gerir as tuas finanças no teu dia a dia?
6: Acho que é planificação. Eu faço um plano daquilo que eu preciso e, com base naquilo que eu preciso, melhoro logo os meus recursos financeiros.
1: Para termos uma visão mais clara sobre a educação financeira, fomos até a Universidade de São Tomás de Moçambique, ao encontro do docente universitário e mestre em gestão, Wander Lutério, para explicar-nos o que é educação financeira e qual é a sua importância.
7: Educação financeira costuma ser entendida, né, como um conjunto de saberes, de conhecimentos que permitem ao indivíduo tomar decisões conscientes sobre o uso do dinheiro. Decisão consciente. Deixarmos de fazer aquele uso emocionado do dinheiro que com tanto suor se conquista. E é importante ensinar desde cedo porque hábitos financeiros são importantes. E é importante incutir estes hábitos, estes bons hábitos financeiros ainda na infância. Porque um jovem que aprende a poupar, a planear e a resistir ao consumo impulsivo, que seria aquele consumo emocionado, acaba se tornando um adulto mais preparado, porque ele aprendeu a resistir a estes impulsos, aprendeu a fazer um uso consciente do dinheiro e está mais preparado para gerir os recursos. E deste modo, este adulto, que quando jovem teve educação financeira, torna-se um adulto que evita dívidas e que tem capacidade de empreender. Nesta questão da educação financeira e tudo mais, acabamos percebendo um dos erros mais comuns, como o gastar sem planear. Muitos jovens, ao receberem uma mesada, algum dinheiro, têm a tendência a gastar tudo de imediato e principalmente, ou para piorar, com coisas que trazem satisfação momentânea, satisfação imediata, mas que a longo prazo estas coisas não têm sustentabilidade, como roupas, fast food, aparelhos eletrônicos, aquilo que chamamos de gadgets, é um dos erros comuns. Outro erro é a não diferenciação do que é necessidade e o que é desejo. Assumimos os nossos desejos como necessidade. Ah, não, eu preciso fazer isto, eu preciso comprar isto, preciso adquirir aquilo. Parece necessário, importante, mas na verdade não passa de um desejo. E há também esta questão que é importante mencionar, que é a falta de noção sobre crédito. Alguns acham que ter um cartão é ter dinheiro e isso precisa ser trabalhado com bastante urgência. As pessoas detêm cartões na mão e pensam que o cartão é dinheiro e vão usando sem essa consciência.
1: Como ouvimos com o docente Wander Lutério, educação financeira deve começar ainda na infância e por isso é importante que tu, pai encarregado de educação, eduques o teu filho a saber lidar com o dinheiro ainda cedo. Amigo ouvinte, saber como gerir os nossos recursos é crucial para que estes não se tornem escassos e quanto mais cedo aprendemos, melhor será para nós, até porque já diz o ditado, de pequeno torce pepino. Nós ficamos por aqui e voltamos numa próxima oportunidade. Fique bem e lembre-se, ganhe, poupe e invista.
0: Ganhe, poupe e invista. Um ótimo conselho deixado aqui pelo Jaime Samgudo. E como estamos a falar em faturar, vamos a seguir aos spots comerciais. 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

0: A Universidade Rovuma decidiu criar um portal de denúncias de corrupção e assédio sexual, uma plataforma digital desenvolvida para garantir confidencialidade, proteger denunciantes e prestar apoio às vítimas, fortalecendo a integridade e a transparência na instituição. O diretor provincial de educação em Tete, Francisco Pereira, esclareceu esta segunda-feira aos membros da Assembleia Provincial que as matrículas são gratuitas no ensino básico, porém as contribuições para o pagamento de guardas são uma responsabilidade dos conselhos de escola. O livro Didática do Português, Metodologias, Paradigmas Pedagógicos e Formação de Professores, uma obra coletiva que reúne pesquisas de docentes e investigadores da Universidade Pedagógica de Maputo sobre o ensino da língua portuguesa, será lançado no próximo dia 22 de setembro, às 15 horas, na Sala dos Grandes Atos da UP Maputo. Foi um pequeno flash do Informe Escolar.
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0: Está na hora da rubrica Livros para Adicionar o Saber e hoje vamos saber como é que a Lina Zito começou a sua paixão pela leitura.
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3: O meu nome é Lina. Eu comecei a minha história no mundo da literatura. Começou mesmo aos meus 9 anos de idade, quando a minha ida à escola, eu apanhei uma sacola que tinha lá 4 exemplares do livro Contos do Vale do Zambeze. Eu me lembro que, na verdade, foi aí onde eu iniciei a minha jornada no mundo da leitura e da literatura. Foi um livro incrível, que na época não considerava assim tanto, porque sendo criança e não tendo tanta referência de pessoas que leem na minha família, naquela época não significou nada para mim, porque, bem, não entendia na verdade qual era a dimensão daquele acontecimento. Mas depois de alguns anos eu fui perceber que não, na verdade foi ali onde eu comecei a me encontrar, que eu comecei a descobrir os meus gostos, aquilo que realmente é parte da minha identidade. Então, acho que a leitura, na verdade, é parte da minha identidade. O que me motiva a ler, na verdade, eu acho que o fato de ler já é uma motivação para mim. Eu não preciso sentir nada de diferente ou de especial para que eu leia. Eu só preciso ler. Então, para mim, a motivação é mesmo o próprio livro, a própria aventura de pensar que eu vou, mais uma vez, embarcar em uma jornada e me transformar em múltiplas pessoas ao mesmo tempo. Porque a leitura faz isso contigo. Ela te leva a mundos distantes, ela te dá contextos, ela te dá dimensões diferentes, ela te faz múltiplas pessoas ao mesmo tempo. Eu não tenho um livro assim preferido, porque para mim um leitor de raiz é um leitor que ama um pouco de todas as obras que já leu. Mas se me perguntassem qual é a obra que mais me marcou, eu provavelmente diria uma das obras que mais me marcou é a obra de Antoine de Saint-Exupéry. Eu espero ter pronunciado bem o nome deste autor francês, que é o livro O Pequeno Príncipe, publicado em 1943, se não estou em erro. Para mim, este foi um dos livros mais importantes que eu li, porque veio me trazer uma dimensão que eu nunca tinha pensado, ou talvez que eu já tivesse pensado, mas não entendido. Porque apesar desta obra ser considerada um clássico da literatura infantil europeia, é na verdade para mim uma das obras mais bonitas, uma das obras mais importantes de se ler. Não só quando criança, eu acho que nem é sobre criança na verdade, é mesmo para pessoas, para adolescentes, para jovens que ainda tentam descobrir qual é o sentido da vida. Porque esta obra vem trazer esta questão do existencialismo e de lidar com a solidão e de lidar com certas coisas que vêm com responsabilidades ou com o crescimento. Eu acho que não é uma obra muito infantil, mas na verdade é uma obra muito filosófica. Então é muito importante, eu recomendaria muito para quem quer descobrir um pouco destas questões e tentar entender numa dimensão mais abrangente, né? Porque ele traz muitas questões, ele traz muitos exemplos muito claros, muito simples e fáceis de entender. Não precisamos de lá ler Parmênides ou ler Heráclito ou qualquer outro para entender o que realmente é o ser e qual é a questão da própria existência, porque cada um de nós busca isso de alguma forma ou em alguma coisa, né? Ah, então é um livro muito interessante. Eu não tenho assim um gênero, como eu disse, eu acho que cada livro, cada obra que eu leio vem trazer alguma coisa, vem agregar alguma coisa. Então eu não prefiro, eu não gosto muito de sentir-me num único gênero. Eu não acredito muito que eu tenha um gênero preferido. Então cada época requer ou demanda aquilo que demanda, né? As suas exigências. Então, tem vezes que eu gosto de romances, tem vezes que eu gosto de ficção científica, por vezes eu gosto de ficção policial, terror. Então, não é muito sobre a obra, né? O gênero da obra, mas é sobre o que ela vai agregar. Por isso que eu leio todos os estilos, todos os gêneros, todos os formatos, porque eu só me importo mesmo que o livro traga alguma coisa. Eu acho que ler, na verdade, a leitura como eu disse, ela vem te tirar da dimensão de si mesmo e te colocar numa dimensão de seres múltiplas pessoas ao mesmo tempo. Então, eu acho que não é sobre, ok, resolver um problema em si, mas é sobre teres uma válvula de escape, talvez usar este termo. A leitura é incrível, é terapêutica para mim, é terapêutica, é uma amiga, uma conselheira. Eu gosto de dizer que tal como a música, a leitura, para cada sentimento que nós temos ou cada estado de emoção que nós estamos, nós temos um livro que nos possa acompanhar. Se eu estou triste, eu vou procurar livros que falem sobre comédia ou livros de gênero comédia ou um livro mais leve. Se eu estou romântica, obviamente eu vou ir para a questão do romance. Então, cada emoção que eu tenho um livro que me vai acompanhar. Então, para mim, isso é um escape para certas coisas que nós, como jovens, agora desenvolvemos, como ansiedade, como depressão e tantos outros problemas de âmbito psicossocial, porque nós agora enfrentamos estas coisas assim diretamente. Agora o jovem é colocado nestes desafios diretamente. Então, para mim, tal como o álcool, tal como muitas outras coisas que algumas pessoas usam para esquecer, eu acho que a leitura, ela é uma opção saudável e te faz mais intelectual, para mim, né? Tu faz mais intelectual. Autores que eu admiro, eu acho que eu admiro um punhado de autores, né? Tanto nacionais como internacionais. Nacionais eu posso falar de Mia Couto, Paulina Xiziana, nossa mãe, obviamente, José Craveirinhas. De Angola nós temos o Pepe Tela, espero ter pronunciado bem o nome. E na diáspora, né, nos outros países das Américas, eu posso falar do A.M. Cusi, que é um pseudônimo, na verdade, que é para o Ashley e para Marcus Cusi, que é um casal, desculpa, de autores e fazem livros incríveis. Temos também o Kenneth Ryan, que é também um ótimo escritor, na minha opinião, né, um ótimo escritor e vale muito apostar nas obras dele. Para jovens acadêmicos, então, assim, como eu disse, eu acho que a leitura não tem muito a ver com questões genéricas. Oh, qual é o livro que te faz mais intelectual? Qual é o livro que te faz mais inteligente? Para mim, o próprio hábito de leitura vem trazer, agregar alguma coisa. Então, toda obra que você acha, né, que te vai agregar alguma coisa, é uma obra que vale apostar. Então, não existem opções assim que eu vá dizer, por ter um subjetivo, que te vai fazer mais inteligente.
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0: Obrigada, Alina Zito, por contares aqui como é que iniciou a tua paixão pela leitura. Eu e o ouvinte agradecemos. Espero que mais ouvintes também ganhem esta paixão pela leitura.
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0: E agora vamos à última rubrica do dia, rubrica Fatos Curiosos sobre o Mundo Académico.
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0: Onde vamos falar sobre a educação na Escócia. Bom, ouvinte, para iniciar esta nossa rubrica Fatos Curiosos sobre o Mundo Académico, fica a saber que a Escócia foi pioneira na educação universal. No século XIX, o país desenvolveu uma forte tradição de educação pública, tornando a alfabetização uma prioridade muito antes de muitos outros lugares. Os estudantes na Escócia, que cumprem determinados critérios de residência, podem ter as propinas de licenciatura pagas pelo governo através da SAS. Porém, estudantes de outras partes do Reino Unido e internacionais podem pagar propinas. A Universidade de St. Andrews, fundada em 1413, é a universidade mais antiga da Escócia e uma das mais antigas do mundo anglófono. Na Escócia, a educação escolar normalmente passa pelo ensino primário e depois pelo ensino secundário. A Escócia possui um currículo nacional próprio, o Currículo for Excellence, que procura desenvolver não apenas conhecimentos académicos, mas também competências, criatividade, confiança e capacidade de participação na sociedade. A Escócia possui também uma língua tradicional chamada galego-escocês. Existem escolas e programas onde as crianças recebem educação através dessa língua. Muitas escolas escocesas utilizam uniformes, embora os modelos variem de escola para escola. A Escócia tem uma forte tradição

0: estilos de vida ativos entre os estudantes. Há uma grande autonomia no sistema educativo escocês. Embora faça parte do Reino Unido, a educação é uma área descentralizada. A Escócia possui o seu próprio sistema educativo, diferente dos sistemas da Inglaterra, País de Gales e Irlanda do Norte. E para fechar esta nossa rubrica Fatos Curiosos sobre o Mundo Académico, fica a saber, ouvinte, que durante séculos estudar numa universidade escocesa foi uma possibilidade relativamente acessível para jovens de diferentes classes sociais. Essa tradição ajudou a criar a reputação da Escócia como uma sociedade fortemente ligada à educação. E assim finalizamos a nossa rubrica de hoje, Fatos Curiosos sobre o Mundo Académico.
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0: Obrigado, ouvinte, por teres estado na nossa companhia até agora. Nós voltamos amanhã para a última edição do Eco Estudantil desta semana. Despedem-se Rolando Ezequiel, Ilávia Chouk e Alder Malele.
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Boa noite, caríssimo ouvinte. Espero que esteja bem e que o seu dia tenha corrido da melhor forma possível. Seja qual for a razão que o trouxe até aqui esta noite, que o trouxe até aos braços da Madrinha dos Corações Apaixonados, faça-nos companhia. Durante os próximos minutos, vamos conversar sobre relações, sentimentos e, sobretudo, sobre aquelas situações que nem sempre têm uma resposta fácil. Estamos aos 7 minutos da nossa primeira hora. O meu nome é Helena Costa. Eu sou a madrinha dos corações apaixonados, a sua madrinha, e é um prazer enorme estar consigo para falar de amor em mais uma edição.

começamos o nosso Mais Amor ao som de Bárbara Bandeira, o tema intitulado Carro. E ouvimos de seguida Carolina Deslandes, ainda por Águas Lusitanas, que canta para nós o tema A Vida Toda. Fique bem juntinho à madrinha, fique connosco aqui na sua Cidade FM até pontualmente às 21 horas.

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Estamos aos 16 minutos das 19 horas, amigo ouvinte. Como sabe, terça-feira é dia de reflexão. Trazemos um tema para podermos pensar juntos e entendermos melhor este sentimento tão bonito e ao mesmo tempo tão complexo que é o amor. Antes mesmo de darmos continuidade à proposta desta terça-feira e de descobrirmos efetivamente qual é o tema que nos traz hoje à reflexão, vou aqui ler algumas mensagens que já chegam muito antes do nosso programa começar. Oi, oi, madrinha de luxo. Olá, muito boa noite. Eu estou super, hiper, mega bem e na escuta do melhor programa da Rádio FM e, claro, na companhia da melhor e bonita voz da minha madrinha. Uau, tanto elogio. Muito obrigada. Passei para lhe desejar um bom trabalho e dizer que adoro a madrinha. Hoje não irei do Ricky René, mas sim do Justino Ubaca. Cunilambe, cunilambe. Dedico essa música aos meus filhos Jenny e Denilson, os grandes amores da minha vida. Madrinha, eu sou mega apaixonada pelo programa, viciada até, continuo nos entretendo e, claro, temos aprendido muito com o programa Mais Amor. Madrinha, bom trabalho e bom regresso a casa. Beijinhos grandes da sua afilhada Joana. Afilhada Joana, muito obrigada por estar sempre na escuta. É claro que o seu pedido musical já está a ser alinhado para tocar dentro de alguns instantes e muito obrigada pelo carinho. Já temos aqui o perfil do Milton, temos também outros perfis que nos chegam. Lembrar que perfil para ser lido precisa de ter nome. Lembrar que hoje é a última edição da semana, então não perca tempo. Última edição da rubrica Flecha de Cupido, não perca tempo, deixe ficar o seu perfil para que a madrinha possa ser a mediadora entre o seu coração e o Cupido e para que o Cupido claramente possa fazer aquilo que é o seu trabalho, é disparar a flecha do amor e ajudá-lo a encontrar a sua cara metade. Boa noite, madrinha. Estou bem na graça de Deus. Peço a música de Matias Damásio, Raiz Quadrada do Meu Coração. Te amo de um milhão, raiz quadrada do meu coração. Raiz quadrada. Matemática do amor é o pedido de quem? Da Sónia, ouvinte Sónia. O pedido já a ser alinhado. Lembrando que os pedidos têm prioridade sempre que vierem atrelados de opiniões e comentários, claramente. E todo aquele que dedicar amor através do nosso Mais Amor terá sempre a minha atenção especial. Boa noite, madrinha dos casais apaixonados. Eu estou muito bem, madrinha, na companhia da nossa rádio. Viva ao amor, madrinha. Viva, madrinha. Peço a música do Zezé de Camargo e Luciano com o título É o Amor. Será que é essa? Que mexe com a minha cabeça e me deixa assim. Ai, que títulos. A madrinha vai chorar, não façam a madrinha chorar de amor. Muito obrigada, meus queridos, por estarem sempre na escuta e ao lado da madrinha.

0: Estamos aos 20 minutos das 19 horas e está mais do que na hora de começarmos a falar do tema desta terça-feira. Vamos então aqui deixar algum cheirinho. Ainda não vou deixar o tema, mas vamos tentar ver se a madrinha deixa um pequeno spoiler. Quem sabe se o querido ouvinte consegue entender a partir da contextualização qual é o tema que a madrinha trouxe hoje e qual é o tema que preparou certamente com muito carinho para si.
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0: Querido ouvinte, hoje reunimo-nos para falar de relacionamentos. Nem todos os relacionamentos terminam com uma discussão, uma traição ou um ressentimento. Às vezes, querido ouvinte, duas pessoas simplesmente percebem que já não conseguem continuar como casal. Conversam, terminam e cada um segue o seu caminho. Mas há uma pergunta que pode surgir depois do fim. Será que ainda é possível manter uma amizade? Porque quando existe uma história em comum, memórias em comum, intimidade e sentimentos que um dia foram muito fortes, passar de namorado ou namorada para amigo ou amiga pode parecer simples, na teoria. Mas na prática, bastante complicado e desafiador. E é precisamente sobre isso que vamos refletir esta noite. Mas antes mesmo de deixar o tema, acredito que a esta altura o querido ouvinte já está mais do que envolvido, mas antes mesmo vamos evidenciar aqui dois pedidos musicais e voltamos já, num abrir e piscar de olhos, para falar do tema de reflexão da segunda edição da semana.
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19 horas e 31 minutos e agora sim vou deixar o tema desta noite. Ora, esta edição nós juntamos-nos para conversar sobre a manutenção da amizade após o fim de um relacionamento. Querido ouvinte, quando um relacionamento termina, nem sempre termina também o carinho que existia entre duas pessoas. Pode continuar a existir respeito, consideração e até uma verdadeira vontade de ver o outro bem, e é normal. É justamente por isso que algumas pessoas decidem permanecer amigas, decidem continuar a contactar, a saber uma da outra. Mas será que isso é possível para todos? Talvez o primeiro ponto a considerar seja a razão pela qual queremos continuar amigos. É porque realmente ultrapassamos o relacionamento e conseguimos olhar para aquela pessoa sem esperar que ela volte? Ou estamos a chamar de amizade aquilo que, no fundo, ainda é esperança? Porque continuar presente na vida de alguém pode parecer uma forma bonita de preservar uma história, tudo aquilo que foi vivido, mas também pode transformar-se numa maneira de não aceitar que ela terminou. Pode ser também uma forma de se agarrar àquilo que viveu. Uma investigação publicada em 2026 por Jia Chong e R. Chris Fraley, dedicada aos vínculos de apego depois de uma separação, mostra que esses vínculos não desaparecem necessariamente de um dia para o outro. Ou seja, após um término existe um tempo para se desvincular da pessoa. Em média, eles vão sendo abandonados, os vínculos, gradualmente ao longo do tempo, e o contacto continuado com o antigo parceiro pode influenciar a permanência desse vínculo. Ou seja, se precisa de se desvincular e mesmo assim continua a manter contacto com o seu ex-parceiro, isso pode fazer com que confunda a amizade com a necessidade de se manter ligado a essa pessoa. Isto ajuda-nos a compreender uma coisa muito simples. Às vezes, aquilo que chamamos de amizade pode ainda carregar sentimentos da relação que terminou. Por isso, antes de perguntar, podemos ser amigos? Talvez seja mais importante perguntar a si próprio. Já consegui aceitar que a relação terminou? Estou pronto para seguir com uma amizade com alguém que um dia fez parte da minha vida, partilhou a minha vida?

Existe um estudo que é de Bullock, Hacatern, Clarke e Mattingly. É um estudo que foi publicado em 2011, que conclui que pessoas que estavam mais satisfeitas com o relacionamento enquanto ele existia tinham maior probabilidade de permanecer amigas depois da separação. Casos de relacionamentos que chegam a terminar, mas que durante a sua existência foram mais calmos do que turbulentos, têm mais probabilidade de alimentar ou de construir uma amizade posterior. Ou seja, a qualidade da relação que existiu antes também dita ou pode influenciar aquilo que acontece depois e a tal possível amizade. Até porque o que nos traz hoje à reflexão é a manutenção da amizade após o fim de um relacionamento. As tais possíveis ou as existentes amizades com ex-namorados, ex-parceiros. Queremos entender qual é a cerne destas amizades, de onde vem, como é que se constrói a base, se é mesmo amizade ou se é tentativa de manter um vínculo que não se aceita que terminou.

0: Amigo ouvinte, quando duas pessoas terminam, é importante entender que elas podem terminar sem destruir completamente o respeito que tinham uma pela outra. E quando o respeito ainda existe, pode existir sim espaço para construir uma amizade. Mas atenção, isso não significa que todos os ex-casais devam tentar ser amigos. Aliás, talvez seja importante dizer que não existe obrigação de transformar um ex-companheiro ou uma ex-companheira num amigo. Às vezes a decisão mais saudável é simplesmente seguir caminhos diferentes. Imagine que um dos dois começa uma nova relação. Conseguiria o outro lidar com isso com tranquilidade? Conseguiria ouvir falar do novo namorado ou da nova namorada sem sentir ciúmes? Ver fotos na internet, dedicatórias, publicações? Conseguiria deixar de ocupar aquele lugar de parceiro e respeitar verdadeiramente o novo relacionamento do ex-parceiro que naquele momento se tornou amigo? É nesse ponto que percebemos que a amizade depois de uma relação exige muito mais do que uma boa vontade. Exige limites, exige respeito. Não é possível continuar a exigir a mesma atenção, a mesma disponibilidade ou a mesma intimidade que existiam durante o namoro. Também não é justo esperar que o outro continue a comportar-se como parceiro quando a relação já terminou. E há ainda outra questão importante. Às vezes é preciso existir distância antes mesmo de se fomentar essa amizade, essa desejada amizade, essa perspectiva de continuar a manter laços. Porque primeiro é preciso ter o sentimento bem resolvido, a situação de término bem ciente e esclarecida. Nós só conseguimos viver mediante aquilo que o nosso cérebro já assumiu e aceitou como realidade. O nosso cérebro ainda está preso a possíveis tentativas, a uma esperança, a uma vontade de um retorno, de um recomeço, restauração, então nunca terá como ser verdadeiramente amigo dessa pessoa. É aí onde se diz que pode ser que se confunda esta suposta amizade com a ânsia de não quebrar o vínculo entre o ex-casal. E isso pode partir da parte dos dois ou pode ser motivado por alguém, por uma parte. Pode não ser motivado pelas duas, mas mesmo que não seja motivado pelas duas, se uma parte quer estabelecer uma amizade, não tem como ter sucesso se a outra não der espaço, se a outra não abrir portas. Então acaba por ser uma coisa que os dois querem, porque em algum momento não se quer voltar para o namoro, mas também não se quer perder o vínculo. É como se fosse um ciclo de dependência, é como se fosse uma necessidade de continuar ligado a essa pessoa. E isso até pode sim ter os seus contornos e as suas consequências, e é claro que não é positivo, porque se houve um término é porque existiu algo não tão positivo que fez com que a relação terminasse. E é importante se ter em conta de vez em quando esse contorno, essa situação ou situações, para que se volte à realidade e se entenda que se terminou a relação é porque existiu um motivo plausível para tal e que esse motivo não seja tido como esquecido só porque existe aqui uma necessidade de não querer aprender a viver sem aquela pessoa por conforto e ego próprio, porque o nosso cérebro adora manter-se na zona de conforto. É importante entender isso para que se possa ultrapassar, para que se possa viver o extraordinário, viver aquilo que está para além daquela história que já encerrou, de maneira saudável. Porque enquanto estiver preso ao seu ex-parceiro numa tentativa de amizade que sabe muito bem que não é amizade, mas é aquela sua esperança de que as coisas podem mudar, enquanto isso existir, muito provavelmente novos caminhos não se abrirão na sua vida. Eu não sei se já passou por isso, eu não sei se está a passar por isso, eu não sei se conhece alguém que possa estar nesta situação, mas que esta mensagem toque no seu coração e sirva para o fazer entender que existe uma distância entre uma amizade saudável entre ex-parceiros e uma suposta amizade que, na verdade, é só uma persistência em manter um vínculo que não se quer desfazer. E muitas vezes isso é só porque o nosso cérebro tem medo de conseguir vencer o medo de estar sem aquela pessoa. lembre-se, é preciso existir distância muitas vezes antes de que a amizade, ainda que seja somente a amizade verdadeira, possa ganhar espaço. Porque ser amigo de ex exige muita maturidade e muita consciência. Mas sobre isso nós vamos falar dentro de alguns instantes. Por agora vamos observar uma pausa musical e vamos sair ao som de Zezé de Camargo com o tema É o Amor.
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0: noite, são pontualmente 20 horas.
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0: Estamos aos 9 minutos das 20 horas e vamos começar com a rubrica Flecha do Cupido. É aquele momento em que o coração ganha espaço e o querido ouvinte aposta ao seu melhor, deixando o seu perfil e, claro, permitindo ao Cupido fazer a sua parte, encontrar a sua cara metade ao lado da madrinha dos corações apaixonados. Eu acredito que isso é possível, mas acima de tudo deve acreditar na sua causa e persistir muito, porque toda a pessoa que tem fé na sua causa consegue aquilo que quer, e daí surge a célebre frase: quem tem fé consegue o que quer. Está no ar a rubrica Flecha do Cupido.
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E começamos mesmo com o perfil do ouvinte Milton. Olá, boa noite, madrinha. Aqui é o Milton da Matola, que tem 44 anos, é solteiro há 3 anos, tem a sua casa própria e gostaria de conhecer a sua alma gêmea dos 30 a 35 anos, que saiba o que quer da vida. O contacto do Milton é o 87 26 21 896. 87 26 21 896. Boa noite, madrinha. Aqui é o Erlindo, tenho 38 anos, 1,70m, cor de chocolate, casa própria. Gostaria de conhecer uma mulher linda dos 24 aos 35 anos para uma relação séria. O meu contacto é o 87 26 86 17 9. 87 26 86 17 9.

Boa noite, madrinha. Aqui é o Fernando, tenho 31 anos, 1,79m de altura, cor de chocolate, corpo normal, solteiro há 2 anos, residente no Estádio da Machava, trabalhador, ciumento, fiel, carinhoso, atencioso, companheiro, amigo, parceiro, namorado, marido, que sabe mimar uma mulher. Procuro uma parceira dos 21 até aos 30 para uma relação séria. Pode mandar bip ou mensagem para 83-56-22-491. 83-56-22-491. Olá, madrinha, tudo bem? Chamo-me Cremildo, da Zona Verde, tenho 28 anos de idade, sou trabalhador, vivo sozinho, sou escurinho, tenho 1,70m, venho por este meio procurar a minha cara metade dos teus 20 a 25 anos para um caso sério, que seja clara e bonita e bem cheia. O meu contacto é o 83-57-15-15-3, 83-57-15-15-3.

Olá, boa noite, madrinha. Aqui é o Samuel. Venho por este meio agradecer por ter encontrado a minha cara metade. Ela chama-se Júlia e quero dizer a ela que a amo muito. Peço a música do Estribalista. Eu gosto de você. 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Ai, que linda música. Velha infância. Tribalistas dentro de alguns instantes. Boa noite, madrinha, tudo bem? Aqui é o Fred. Olá, Fred. Bem-vindo e obrigada pela mensagem. Boa noite, madrinha, do meu apaixonado coração. Boa noite, ouvinte. Apaixonado não, super, hiper, mega apaixonado. Uau, apesar de já se terem passado 8 anos, ainda continuo mergulhado neste mar de paixão pela minha digníssima e linda noiva Berta Orlando. Acho que a música do Javan, com o título Pétalas, pode quase descrever o que significam os nossos 8 anos juntos. Será que poderá a minha madrinha alinhar esta música? Claro. Com certeza, a madrinha pode sempre alinhar músicas que venham para falar de amor, que venham fazer dedicatórias às suas caras metades. Eu estou aqui para fomentar o amor cresça, que o amor transborde pelas paredes do nosso estúdio e chegue a cada ouvinte que me acompanha de segunda a quarta-feira, das 19 às 21 horas. Esse é o meu maior objetivo, todas as minhas edições, todos os minutos que eu estou aqui consigo. Muito boa noite, madrinha, como está? Olá, boa noite, bem obrigada, eu estou ótimo. Chamo-me Dione, tenho 33 anos, não sou claro nem escuro, sou um pouco magro, tenho uma altura normal e gostaria de conhecer uma mulher dos seus 22 a 28 que esteja interessada em ter um relacionamento sério. Os contactos do Dione são o 83-57-23-056 ou 87-49-70-34-2. Boa noite, madrinha. Desejo-lhe um bom trabalho e beijinhos no seu coração. Aqui é o Isaac, vivo em Marraquene. Obrigada, Isaac, pela sua mensagem. Boa noite, minha dourada madrinha. Uau, já sou dourada. Boa noite, filhada. É filhada. Passei para lhe desejar uma boa noite e dizer que estou ligada ao programa. Peço ouvir a música de Roberto Carlos, título Amor Sem Limite. Oh, minha querida, agora nós já estamos a priorizar pedidos que venham com dedicatórias, está bem? Boa noite, madrinha linda. Olá, boa noite. Aqui é a Mena. Mena, tenho 60 anos, gostaria de conhecer um homem sério dos 62 a 65. O meu contacto é o 84-20-63-61-8. 84-20-63-61-8.

0: Boa noite, madrinha de ouro, como está? Oh, estou bem, obrigada. Mensagem da Camila, obrigada Camila por estar bem ligadinha. Boa noite, madrinha, tudo bem? Deste lado tranquilo, sou Barros da cidade da Matola. Peço a música da Holanda, Je t'aime. Dedico a música à minha amada esposa Elisa Francisco Samuel. Ora, vamos ver. Je t'aime, je t'aime, je t'aime. 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Já disse je t'aime hoje à sua cara metade. Ela já sabe o quanto é amada. Se não o fez, por favor, ainda vai a tempo. Vai a tempo de dizer que ama. É uma música da Yolanda Cacana. Mais um perfil que chega a esta altura. Boa noite, madrinha. Olá, boa noite. Tenho 38 anos, trabalhador da fusão comercial, casa própria. Procuro de conhecer uma cara metade dos 32 a 36, que tenha um filho e que saiba o que quer. O meu contacto é o 84 57 56 7 4 8 4 57 57 66 4. É uma mensagem do Ilíbio da Matola. Boa noite, madrinha. Olá, boa noite. Sou Boaventura, tenho 37 anos, bonito, tenho 1,75m, normal, trabalhador e, segundo o Boaventura, romântico. Procura uma mulher bonita dos 30 a 37. Simpática, religiosa, com caráter, para uma relação séria. O contacto do Boaventura é o 87 060 95 55. Boa noite, madrinha querida, vamos que vamos, até às 21 horas, já estou ligado, só passei para marcar presença, bom regresso a casa, tia, beijo, beijo, até de repente, obrigada minha querida sobrinha e afilhada. Boa noite, madrinha, aqui é o Eduardo Júnior de Boane, passei para desejar-lhe um bom trabalho. Muito obrigada, Eduardo, continuo na escuta. Olá, madrinha, sou... não, já não é nova, nova de há duas semanas, já não é nova. A afilhada Ana, sempre a dizer que é nova no programa, tem que fazer o quê? Tem que editar essa mensagem que anda sempre a reencaminhar. Boa noite, madrinha, aqui é o Fernando de Marracué, 1 metro de altura, casa própria, trabalhador, magro, normal, 29 anos, à procura de conhecer uma mulher dos 27 aos 30, que tenha no máximo um filho e que conheça a palavra do Senhor para um caso sério, nada de brincadeiras, trabalhadora, educada e que esteja pronta para um amor intenso. O contacto do Fernando é o 84 19 20 61 2, 84 19 20 61 2. Olá, madrinha, boa noite. Olá, boa noite, eu chamo-me Luís, sou trabalhador, moro na Matola, procuro uma mulher dos teus 18 a 24 anos que queira um relacionamento sério, com respeito, carinho, sem mágoas, para uma relação real. Quero uma mulher séria que saiba o que quer na vida, uma que quer construir um lar. Para mais detalhes, manda mensagem para o 84 56 61 49 5. 84 56 61 49 5. Boa noite, sou o Jonas, tenho 37 anos, sou alto, escuro, trabalho e vivo na minha casa própria. Gostaria de conhecer uma mulher dos 25 a 32 anos, que seja alta, clara e no máximo com um filho. Ou sem filhos. A mesma que seja cheinha. Tenho uma alternativa de contacto do Jonas, é então 83 57 35 031, 83 57 35 031. Boa noite, madrinha dos corações apaixonados, aqui é o Gil. Olá, Gil, boa noite. Boa noite, madrinha, chamo-me Jorge, residente na Matola, pai humilde, presente e atencioso. Procuro conhecer uma mulher solteira que esteja ciente daquilo que almeja, determinada e com foco. Uma mulher que tenha uma idade compreendida entre os 28 a 40 anos. O contacto é o 86-53-11-51-1, 86-53-11-51-1. 11:51-1. Estou a fim de conhecer uma parceira que esteja pronta para um relacionamento a dois, que seja dos 25 a 35 anos, pele clara, que tenha 1,60m de altura, bonita, magra, trabalhadora ou estudante, com um filho no máximo. A interessada pode contactar-me através do 84-21-21-351 ou através do 86-21-21-350. É uma mensagem do Félix, do bairro do Triunfo, de 36 anos e 1,68m de altura. Olá, muito boa noite.
1: Boa noite, Madrinha, tudo bem?
0: Boa noite, bem, obrigada. Com quem tenho o gosto de conversar?
1: Tudo bem. Madrinha, é assim, desculpa. Eu só perceber que para deixar para ir é preciso mensagem. Meu problema é o seguinte, eu tenho problemas de vista, não tenho como escrever, mas também gostaria de deixar mensagem.
0: Pode deixar ficar pela chamada. Pode deixar agora. Pode deixar ficar agora.
1: Posso deixar, né?
0: Sim, sim.
1: Sim, é assim, madrinha. Eu sou Lúcia.
0: Sim.
1: Moro no bairro do Boquiço. Tenho 47 anos de idade, mãe de um filho, casa própria. Tenho problemas de vista. Mas eu gostaria também de ter alguém, conhecer alguém. E tenho 1,70m, não sou escura, não sou clara, bem dizer, não sou escura, estou no meio. Gostaria de conhecer um homem dos 50 a 55 anos. O meu contato é 85-39-89-89-8. Obrigada, madrinha.
0: De nada, afilhada. Disponha sempre, está bem?
1: Obrigada, obrigada.
0: Nada, tchau. Nada por isso. Tchau, tchau. Temos aqui uma mensagem e tanto. Boa noite, madrinha. Essa moça que eu conheci ontem passou-me das expectativas, adérito. É melhor eu ser seletivo, qualquer pessoa não. Começando, procura uma moça jovem, bonita, mista, tipo white, clara, corpo tipo viola, dentro dos 19 aos 25, até aos 27. Melhor sem filhos, porque é para fazer filhos, para constituirmos família. Que trabalha como eu e que viva perto do Alto Maé. Fajardo ou Chipamanine. É uma mensagem do Adérito. Podem ligar para o Adérito por meio do 87-34-54-95 ou 84-13-24-780. Por favor, que seja uma moça que não tem vergonha nem segredo de falar o seu próprio perfil. Adérito. Olá, boa noite.
2: Boa noite, madrinha, como está?
0: Boa noite, estou bem, afilhada, e consigo, como é que está tudo?
2: Está tudo ótimo, madrinha.
0: Com quem tenho o gosto de conversar?
2: Aqui, Fernando, madrinha.
0: Fernando, Fernando já não liga há muito tempo.
2: É, madrinha, na verdade, esses dias aqui só fico muito, muito bem estressado. Sabe o que é, madrinha?
0: O que, meu filho? O que é que aconteceu?
2: É o seguinte, estava vendo a semana passada, né? Fez uma moça, não. Disse que não tinha de sábado, mandei, depois não apareceu mais, não sei se saiu de casa, encontro, depois não apareceu mais.
0: Não percebi?
2: É o seguinte, madrinha. É que na verdade, eu fiquei esse dia que estou estressado, que na semana passada, né? Fiquei uma moça, conversamos, confrontamos, então, tá bom, vamos lá fazer um encontro, se encontramos, então, eu não mandei, não tinha de sábado, então não mandei. E depois, ele tirou o telefone, então eu sabe, eu saí de casa, não sei lá, eu não estava no encontro, eu não estava, o telefone está desligado.
0: O telefone, o número já não chama?
2: Sim, não estava a chamar mais. Sim.
0: Mas já tentou voltar a ligar?
2: Não, até agora já não chama mais, já mais tarde.
0: Ai, afilhado, lamento muito por essa situação, deve ser mesmo constrangedor. Mas é só continuar a apostar. Manda o perfil, participe. Vai encontrar a sua cara metade. Não tem fé que vai conseguir?
2: Certo, certo.
0: Tem ou não tem fé, Fernando?
2: Tenho fé, madrinha, tenho fé.
0: Então, sim. Quem tem fé, como é que se completa essa frase? Quem tem fé, consegue o que quer.
2: Exato.
0: Diga lá, quem tem fé?
2: Sim, tem que ter fé, sim.
0: É só dizer, consegue o que quer. Quem tem fé? É só, repita esta frase. Quem tem fé, consegue o que quer. Quem tem fé?
2: Quem tem fé, consegue o que quer.
0: Muito bem. Amém. Deus já ouviu, vai correr tudo bem. Acredite na madrinha. Estamos aqui para ajudar.
2: Muito obrigado. Bom trabalho, madrinha.
0: Nada. Disponha, afilhado. Disponha. Depois de muitas leituras de perfil, vamos voltar ao nosso tema, o tema desta noite. Lembrando que hoje o nosso encontro é marcado para falar sobre a manutenção da amizade após o fim de um relacionamento. Será que vale a pena manter a amizade? Em que casos é que realmente se trata de amizade? Ou será que é a necessidade de manter o vínculo pela dificuldade em superar o que viveram enquanto casal? Neste momento abrimos espaço para pautar os nossos compromissos publicitários e voltamos já já para falar de amor.
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1: Estamos aos 48 minutos da nossa última hora, hora 20, e voltamos para o tema desta noite. Falamos de manutenção da amizade entre ex-relacionamentos. Porque falar de amizade entre ex exige ter consciência que é preciso respeitar a liberdade, é preciso respeitar a continuidade da vida amorosa do ex-parceiro. E se uma das pessoas continua emocionalmente presa ao passado, essa amizade pode transformar-se numa espécie de continuação disfarçada de relacionamento. As pessoas podem esgotar-se, podem chegar a um nível que parece meio que um controle da vida um do outro. Podem gostar muito uma da outra e mesmo assim precisar de algum tempo sem contacto para se reorganizarem, para que se falar de uma amizade, que seja de uma amizade verdadeira e não de uma amizade disfarçada. Não falar todos os dias, não acompanhar constantemente a vida do outro e não procurar saber com quem está pode ser precisamente aquilo que permite que mais tarde exista uma relação diferente e mais saudável. Porque amizade não deve ser uma obrigação. Ninguém deve permanecer amigo de um ex-companheiro apenas porque parece mais maduro, mais civilizado, se terminar assim. Há separações que precisam de distância. Há histórias que terminam e devem simplesmente permanecer no passado. E isso também é maturidade. Maturidade também é entender que ser adulto emocionalmente não significa conseguir manter todas as pessoas na nossa vida. Às vezes, querido ouvinte, significa saber reconhecer quando a presença de alguém nos impede de seguir em frente. Por outro lado, quando os dois conseguem realmente aceitar o fim, respeitar os limites, de deixar de alimentar expectativas, uma amizade pura, clara, saudável, pode sim nascer de uma história que já terminou como relacionamento. No fundo, a pergunta talvez não seja podemos continuar amigos, mas talvez seja conseguimos ser amigos sem continuar emocionalmente presos ao que já fomos ou ao que fomos outrora? Porque se a resposta for sim, talvez exista espaço para uma nova relação. Neste caso, abre-se espaço para a relação da amizade, diferente daquela que outrora existiu. Mas se um dos dois ainda estiver à espera de uma reconciliação, cada conversa, cada mensagem e cada encontro pode tornar o processo de cura ainda mais difícil. No amor, nem todas as histórias precisam de continuar para terem valido a pena. Algumas pessoas entram na nossa vida, deixam memórias, ensinam-nos alguma coisa e mesmo depois de partirem continuam a merecer o nosso respeito. Mas respeitar alguém, querido ouvinte, também pode significar deixá-lo seguir. Se depois de um relacionamento conseguir existir amizade, que seja uma amizade verdadeira. Sem segundas intenções, sem uma tentativa de manter um vínculo com medo que esse vínculo acabe e que consiga aprender a viver sem essa pessoa. Sem cobranças, sem uma esperança escondida lá no fundo. E se não for possível, não há vergonha nenhuma de escolher a distância. Porque às vezes, a melhor forma de cuidar das pessoas que um dia se amou é permitir que cada um encontre o seu caminho. E está tudo bem se essa for a melhor escolha. E talvez seja uma das formas mais difíceis de amar, saber quando permanecer e saber quando deixar ir. E este foi o tema que nos trouxe hoje à reflexão: a manutenção da amizade após o fim de um relacionamento. E o que é que conseguimos entender? Que não é obrigatório que se seja amigo de um ex, que não é impossível se ser amigo de um ex, mas que é preciso ter maturidade para entender se é uma verdadeira amizade, se já não há conexão emocional ou se é apenas um vínculo que não se quer perder disfarçado de uma suposta amizade que no fim só vai desgastar ambos na história. Estamos aos 52 minutos das 20 horas. Vou aqui tentar ler mais algumas mensagens, até porque o nosso compromisso

53 minutos das 20 horas, vamos ler aqui os últimos perfis. Estamos a encerrar mesmo a rubrica Flecha do Cupido. Mas antes disso, temos aqui uma intervenção, uma contribuição em relação ao tema de hoje. Quanto ao tema de hoje, eu já passei por isso, terminamos a relação e decidimos continuar como amigos, só que depois reatamos. Nesse caso, nós queríamos manter o vínculo, porque torna-se hábito e o apego é difícil desapegar de alguém que um dia fez parte da nossa vida. É uma contribuição muito rica, por acaso, porque relata exatamente aquilo que a madrinha estava a tentar explicar. Por vezes, a tentativa de se ser amigo é só uma forma de encontrar outro mecanismo de reatar o relacionamento. Boa noite, olá, boa noite. Será que aqui no programa da madrinha não há mesmo uma linda mulher que queira experimentar a verdadeira felicidade? Está aqui um homem culto, bonito, inteligente, que uma mulher que... procura uma mulher para honrar. Não peço muito, apenas que tenha entre 29 e 33, um filho no máximo e que seja uma mulher trabalhadora. O resto conversamos. Escreva-me pelo 84 38 14 350 e este é o contacto do ouvinte Santos. Boa noite, aqui é o Nilton do Alto Maé. Gostaria de conhecer uma moça dos seus 20 anos. Até aos 30, o meu contacto é o 85 75 43 97 ou 87 83 64 674. O Nilton tem 35 anos. Boa noite, madrinha. Olá, boa noite. Eu tinha uma boa convivência e contacto com a minha ex, mas ela confundia amizade e interesse de voltar. Ela tinha todos os meus pontos fracos e falava mal do atual na minha presença e, à posterior, eu me sentia mal. Mas eu decidi afastar-me definitivamente, porque via como ela passava mal na atual relação e isso me machucava. E já até afastei-me dela. Mesmo como amigos, eu entendia todos os pedidos dela que o atual não cumpria com os seus deveres. Há sempre aquele enrolo meio estranho, talvez porque não deram tempo suficiente para poderem então firmar essa amizade.

Boa noite, madrinha dos corações apaixonados. Olá, boa noite, como está? Bem, obrigada. O teu afilhado está muito saudável na companhia da melhor programação. Obrigada. Indo ao tema de hoje, sou da opinião que quando um casal rompe a relação, não pode existir mais amizade, porque isso pode influenciar negativamente na nova relação. Eu, em particular, não me sinto à vontade nem seguro quando a minha parceira mantém amizade com o seu ex. Isso cria desconforto e insegurança na nova relação. Madrinha, parece que esse tema preparou para mim, pois estou a passar pela mesma situação. Uau, nem fazia ideia, mas é só para verem como este tema é atual, como muita gente vive neste dilema entre amizade, que não é amizade, que é tentativa de reatar. É uma mensagem do Carlos de Machacana. Obrigada, Carlos, pelo seu contributo. Boa noite, madrinha. Aqui é o Leandro de Machazine. Sou trabalhador, tenho 36 anos e tenho 1,70 m de altura. Quero conhecer uma mulher que esteja pronta para o lar dos seus 20 aos 38 anos. E que tenha respeito e que queira algo sério. O contacto do Leandro de Machazine é o 87-31-0-36-88. 87-31-0-36-88.

Madrinha de Luxo, mais uma vez, a minha opinião acerca da reflexão de hoje é... É possível sim manter uma amizade com ex, mas depende muito de como a relação terminou, e não é com qualquer ex que se deve manter uma amizade. Eu tive um namorado que ficamos 2 anos, terminamos, não de boa forma, mas com o passar do tempo aquele ressentimento, raiva que eu sentia passou.

0: Voltámos a manter contacto, ele pediu perdão, eu o perdoei e viramos bons amigos sem nenhuma segunda intenção. Quando um tem problema, a gente desabafa e, por incrível que pareça, estamos solteiros. Mas não pensamos em tentar de novo, porque somos bons amigos. Requer maturidade. É uma mensagem da Joana. Uau, Joana. Este é um depoimento diferente daqueles que temos recebido, mas que mostra os dois ângulos desta situação, não é? Que é possível sim manter, mas é preciso muita maturidade para que não se confunda a amizade com a necessidade de manter o vínculo aceso. Ora, temos aqui ainda tantas mensagens, Deus meu. Assim, querido ouvinte, que dispensou do seu tempo para estar com a madrinha, que mandou mensagem, que comentou sobre o tema, que deixou o seu contributo, o seu testemunho, o seu parecer, o meu muito canimambo. Eu espero por si amanhã, a partir das 19 horas. Se Deus quiser, cá estarei para desabafar consigo das 19 às 21 horas. Assim que o relógio der 19, deixe ficar o seu desabafo através do 87-000-9790. 87-000-9790. Não se esqueça, deixe o seu desabafo atempadamente para que ele possa ser auscultado na edição de amanhã. São muitos os desabafos e a madrinha não quer que o seu fique de fora. Até lá, eu espero que possa continuar na restante programação da nossa Cidade FM, agradecida por estar desse lado a acompanhar o Mais Amor. Eu sou a sua madrinha, a Helena Costa, madrinha dos corações apaixonados, e é um prazer enorme estar consigo para falar de amor.
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Saudações, estimado ouvinte, bem-vindo a mais uma edição de um LP para a tua coleção. Hoje a nossa proposta é o álbum Sankofa, da cantora sul-africana Tandiswa Mazwai. Há discos que simplesmente nos convidam a ouvir, outros convidam-nos a viajar, recordar e questionar. Sankofa, de Tandiswa, pertence claramente à segunda categoria. O título vem de uma palavra do povo Wakan, do Ghana, que significa essência, regressar para buscar aquilo que foi deixado para trás. É precisamente esse conceito que orienta este trabalho, olhar para a memória, para a ancestralidade e para a história africana, recuperá-las e trazê-las para o presente. Gravado entre Johannesburg, Dakar e Nova York, Sankofa aproxima música tradicional Xhosa, jazz, instrumentos da África Ocidental, eletrónica e produção contemporânea. Eu sou Elder Lionel e a curadoria é de DJ Malele. 97.9 Abrimos Sankofa com Sabela, uma canção de forte dimensão espiritual e comunitária. A voz de Tandiswa encontra gravações tradicionais de Xhosa e uma produção que deixa espaço para o diálogo entre a ancestralidade e modernidade. O tema central é o chamamento, responder, reconhecer e não perder o Ubuntu. A produção envolve Chris Bruce e Michel Ndiocelo, com Tendai Soko, entre outros colaboradores. Sabela.

De uma invocação ancestral, passamos para uma das figuras fundamentais do pensamento político sul-africano, Steve Biko. Biko Speaks é o tema que segue, recupera a ideia de sonho, terra, dignidade e libertação, aproximando a canção do pensamento da consciência negra. Musicalmente, há uma atmosfera contemplativa construída pelo jazz de Ndunduzu Makatini, que também participa na produção. A palavra de Biko transforma-se aqui em memória e consciência.

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Agora chegamos a Kunzima, Dark Side of the Rainbow, uma peça mais sombria e introspectiva. O próprio título sugere uma travessia pelo lado difícil da experiência humana e social. A produção de Chris, Bruce e Michel Giocello cria uma paisagem densa onde o jazz, o baixo e as texturas eletrônicas sustentam a interpretação de Tandiswa, uma música sobre dificuldade, resistência e transformação.

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1: Depois da densidade de Kunzima, Tandiso oferece-nos um momento de suspensão. Interlude tem apenas 45 segundos, mas funciona como uma pequena passagem ritual dentro do álbum. A artista assume também a dimensão de spoken word, enquanto Tendai Shoko e Vukili Mehana participam na composição. A breve intervenção fala de feridas antigas, lágrimas e necessidade de cura, preparando a passagem para a segunda metade da viagem.
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1: Com Dogon, o universo sonoro desloca-se para uma dimensão claramente oeste-africana. A referência aos Dogon e à linguagem de oração aproximam a canção do espiritual e do ancestral. A letra pede luz, cura e libertação para a terra africana. Na construção musical encontramos Madala Kunene e Ndunduzu Makatini, enquanto Chris Bruce e Tandiswa também participam na produção. É uma verdadeira ponte entre diferentes geografias africanas.

Colunguilha traz uma das colaborações mais expressivas do álbum, o pianista e compositor Ndunduzu Makatini. A palavra significa algo próximo de está tudo bem, mas a canção nasce de uma experiência de dor, abandono e tentativa de cura. A voz de Tandiswa carrega emoção, enquanto o piano e a linguagem jazzística de Makatini ampliam a dimensão espiritual. A produção e composição unem tradição, improvisação e contemporaneidade.

0: um LP para a tua coleção, a trazer ainda no Setembro Amarelo uma abordagem que leva-nos para as nossas origens, evocando o espiritual, mas também o social, com Sankofa de Tandiso Amazwai. Poucas homenagens poderiam ser mais naturais para Tandiso do que o tema We'd Love to Makeba, dedicada a Miriam Makeba, uma das grandes vozes da música africana e da luta contra o apartheid. A faixa incorpora a voz e a memória de Makeba, incluindo referências à Guiné e a sua relação com a África. Musicalmente, Kemo Koyaté contribuiu para esta ponte entre a África do Sul e a África Ocidental.
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1: Children of the Soil é quase uma declaração de identidade, tendo isso a fala de origem, ancestralidade e pertença, no sentido de que somos filhos desta terra e carregamos dentro de nós uma história anterior à nossa própria existência. A produção de Ndunduzu Makatini dialoga com elementos espirituais e africanos, enquanto a composição envolve também Baé, Mahanta Dio e Tendai Shoko. É uma canção de afirmação, memória e consciência ancestral.

Em Xande Bona Wena, tendo isso em conta outra importante voz do jazz sul-africano contemporâneo, Tandi Ntuli, a colaboração acrescenta uma dimensão mais contemplativa ao álbum, com o piano e a sensibilidade jazzística de Ntuli a dialogarem com a voz de Tanduissa. A canção mantém a preocupação do disco com identidade e relação humana, mas apresenta uma atmosfera mais íntima. Tanduissa e Tendai Shoko participam na produção.

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1: Chegamos ao encerramento deste álbum com Fela Kona, uma faixa que mantém um espírito de resistência que atravessa todo o álbum. A presença de Michel Njocelo e Chris Bruce na produção reforça a fusão entre jazz, soul, tradição africana e contemporaneidade. Reúne ainda Tandiso, Tendai Shoko, Nuntwintwi e Yanni Makolweni. É um final que não fecha a história, deixa com sensação de continuidade, memória e movimento. Entre o jazz de Ndunduzu Makatini e a abordagem de Michel Njocelo, as contribuições de Ntandi Ntuli, os sons da África Ocidental e os arquivos tradicionais Xhosa, Tandiso constrói uma obra profundamente africana e ao mesmo tempo universal. A produção e a apresentação deste 1LP para a tua coleção foi de Elder Lionel, com a curadoria de DJ Malele. Grande abraço.

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